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0: É você ligado no Hits 80. Uma pausa agora, mas segura aí que a gente volta já já com mais sucessos dos anos 80, combinado?
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2: 9:20.
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0: Bom, nós já estamos de volta com o Hits 80 e a gente segue tocando as melhores.

0: É o Hits 80 com você. Momento de dar uma pausa, mas não desgruda daí, porque daqui a pouquinho a gente já está de volta com mais Hits 80.
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2: 9:39.
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0: Opa, opa, estamos de volta. É o Hits 80 que continua recordando com você. Obrigado pela sua audiência. A gente segue por aqui, viu?

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0: E com esse som, infelizmente, chegou a hora de encerrar o programa de hoje. Em nome de toda a nossa equipe, quero agradecer a sua audiência e já fica marcado um novo encontro para amanhã, neste mesmo horário. Combinado? Fique na boa, saúde e paz e até amanhã. Tchau, tchau.
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2: 10 horas.
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1: Boa noite para você ligado com a gente. O Love Night está no ar, trazendo emoções, lembranças e os flashbacks românticos mais marcantes de todos os tempos. E já lhe convido para viver essa noite especial ao nosso lado. Ronan Keating, When You Say Nothing At All.

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Five for Fighting, Superman.

aqui o amor e a emoção juntos no Love Night. Sammy J, Tell Me a Lie.

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R.E.M. Everybody Hurts.

em seu dial, Love Night, tocando as melhores canções do passado. Dino Vanelli, Hurt to Be in Love.

0: Aqui você mata a saudade e curte as melhores internacionais. O Love Night faz uma pausa agora, mas continue na sintonia, porque vem muito mais música bonita por aí. 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
2: 10h27.
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0: 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Estamos novamente com Love Night, porque a sua noite merece músicas que tocam o coração. Shania Twain, You've Got Away.

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1: Adele, Someone Like You.

0: Você está curtindo Love Night. A gente faz agora um intervalo rapidinho, mas já já o Love Night volta com mais lembranças
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2: 10h54.
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0: O Love Night retorna agora com mais músicas que falam direto ao coração. Continuemos nesse clima gostoso que só o Love Night proporciona para você.
5: Sarah McLachlan, Angel.

Love Night, em constante sintonia com o amor. Landon Grammar, Strong.

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0: Barbra Singer, A Wider Shade of Pale.

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Quintiliano 40. Limensa Verita.

0: Este é o Love Night na sua noite. Daqui a pouco tem mais Love Night para você. Mais canções românticas, mais emoções e momentos especiais. Já já voltamos.
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2: 11:21.
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Essa é a boa de Mossoró. Na 105 FM, é bom demais. Estamos de volta para aquecer a sua noite. É o Love Night, só com sucessos que emocionam. Gilbert O'Sullivan, Alone Again.

Love Night, para quem gosta de recordar bons momentos. Alice Cooper, You and Me.

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2: New Diamond, Crackling Rosie.

0: Que bom ter a sua companhia conosco aqui no Love Night. Agora faremos uma pausa no programa. É só um pequeno intervalo. Já já o Love Night volta com mais sucessos românticos para você.
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2: 11:46.
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0: O Love Night retorna agora com mais clássicos românticos para você suspirar. Toro, I Won't Hold You Back.

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As canções inesquecíveis você ouve aqui. Lifehouse, You and Me.

Love Night, as mais lindas canções de amor de todos os tempos. 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Troye Sivan, Angel Baby.

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2: Agneta Feltskog and Ola Håkansson, The Way You Are.

Esse é o Love Night na sua noite. Daqui a pouco tem mais sucessos para você, mais canções que aquecem o coração. Aguarde aí.

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0: Estamos de volta com Love Night, fazendo da sua noite um momento ainda mais apaixonante. Barbra Streisand, Woman in Love.

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1: Boa noite.
0: Sage, Smooth Operator.

Linda essa música, não? Bem, vamos a um rápido intervalo, mas já já voltamos com Love Night e mais uma sequência de grandes sucessos românticos.

De volta com Love Night, espalhando amor em forma de canção. Uma boa noite pra você. Art Garfunkel, Why Worry?

para sonhar e viajar no tempo. Air Supply, making love out nothing at all.

Love Night, sempre presente em seus melhores momentos. Where are you? Bee Gees, Cherry Red.

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Anita Baker, Sweet Love.

0: Aqui só as melhores internacionais para você. Segure a emoção. O Love Night volta já já com mais melodias inesquecíveis na sua noite. 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
2: 1:05.
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De volta com Love Night, conectando você às mais belas histórias de amor. Michael Bolton, When a Man Loves a Woman.

Love Night, tocando na sua sensibilidade. Phil Collins, aqui no Love Night, Another Day in Paradise.

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James Arthur, Say You Won't Let Go.

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1: Patrick Swayze, She's Like the Wind.

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Procol Harum, A Water Shade of Pale.

Chegamos ao final de mais um Love Night, deixando no ar aquele gostinho de quero mais. E pode ter certeza, amanhã tem mais. Mais amor, mais recordações e mais músicas que falam direto ao coração. Até lá!

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1: Alô, alô, como vão todos? Está no ar mais um episódio do WhatsApp. Maravilha contar com a sua presença, acompanhando e contribuindo para essa conversa que só melhora com o seu envolvimento. Este é um dia para encontrar inspiração, abrir espaço para ideias valiosas e deixar o pensamento correr solto. Sempre aparece aquela palavra precisa na hora certa. E a palavra de agora é: acredite no que você carrega por dentro. Não importa quão grande seja o obstáculo, o essencial é preservar a determinação de prosseguir. Com esse ambiente, iniciamos o WhatsApp com energia total.
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0: Acabamos de ouvir uma daquelas músicas que animam qualquer um. No WhatsApp é sempre um lugar para essa vibe positiva. Continuamos com mais melodias para seu deleite.
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0: muito papo pela frente, mas daqui a pouco voltamos. Não saia daí, ainda vem muito mais novidades no WhatsApp. É só um momento de intervalo e seguimos juntos logo mais.
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0: Voltamos à cena e o WhatsApp continua a caminhar com você. Agora é hora de revitalizar e avançar nesse clima leve e descontraído. Tudo aqui é cuidadosamente pensado para aliviar sua rotina e adicionar mais dinamismo, trazendo sempre curiosidades e tópicos importantes para o seu cotidiano. Então se prepara, porque ainda tem muito mais vindo no WhatsApp.

0: seguindo com fluxo após essa faixa ritmada. Aqui você encontra o ambiente certo para descontrair e deixar as horas fluírem tranquilas. Logo após, temos mais uma faixa musical para acompanhar este instante.
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0: agora o WhatsApp vai dar uma parada rápida. É tempo de dar um tempo, puxar o ar e se equipar para o que está por vir. Continuem conosco, já retornamos com mais conteúdo.
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3: 2:07.
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0: Aqui estamos novamente e o WhatsApp continua firme e forte. Mantemos nossa energia elevada e seguimos adiante com firmeza na programação. Tudo aqui é pensado para deixar seu dia leve e carregado de movimento. E como sempre, incluímos aquela pitada indispensável de descontração. Não vá embora, o WhatsApp promete muito mais surpresas.
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0: WhatsApp segue sem parar, sempre com novidades para enriquecer seu repertório musical. Todas as músicas tocadas agora são escolhidas para impactar seu instante. E temos outra na sequência, garantindo que o ritmo não caia.
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0: Agora o WhatsApp fará uma curta interrupção. É só uma pausinha para sincronizar nosso ritmo e logo mais voltamos trazendo novidades. Fique com a gente, tem ainda mais conteúdo te esperando.
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0: Estamos de volta ao WhatsApp, persistindo firmemente em nosso ritmo. O breve descanso terminou e é hora de seguirmos adiante juntos. Todo instante neste lugar traz um novo ânimo para transformar sua rotina. Vamos nos permitir um instante de sossego, escutar e suavizar nossos pensamentos. Continuamos com mais surpresas no WhatsApp até o último momento.
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0: Essa parte chegou ao fim. Entretanto, nossa jornada continua. Continua rolando bastante conteúdo e música especialmente selecionada para você. Aumente o som. A próxima faixa vai começar agora.
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0: interrompe brevemente para uma pausa rápida. Vamos fazer uma breve pausa para ajustar o ritmo antes de seguir adiante. Mantenha-se conectado, estamos retornando logo com mais surpresas.
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0: Estamos de volta com o WhatsApp, continuando nossa série sem perder o ritmo. Continuemos embalados, incorporando serenidade e fluidez à sua rotina. Neste ambiente, cada aspecto é pensado para garantir sua conexão e sintonia perfeita. É tempo de acalmar-se e soltar os pensamentos ao nosso lado. Continuem conosco, pois muito mais conteúdo está por vir no WhatsApp.
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0: É ótimo contar com a sua companhia neste ambiente musical. O WhatsApp se define assim: movimento, companhia e leveza. E não paramos por aqui. Vem aí outra música para manter a vibe.
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0: O WhatsApp pausa rapidamente neste momento. Apenas o tempo necessário para revitalizar as energias. Na volta tem muito mais esperando por você.
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3: 12h55.
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1: Voltamos à ativa e o WhatsApp segue ao seu lado inabalável. Agora é a ocasião perfeita para retomar o ritmo e prosseguir nessa sequência positiva. Tudo aqui é pensado para tornar o ambiente mais leve e descontraído. É o momento de deixar a jornada manter ao nosso lado até o final. Prepare-se, pois o WhatsApp tem muito mais em estoque para você.
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0: uma experiência arrepiante, mas ainda há trilha pela frente, mantendo a conexão do início ao fim. É o WhatsApp. E agora é o momento perfeito para mais músicas que completam a vibe.
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0: WhatsApp vai fazer uma pausa rápida agora. É o momento ideal para uma pausa respiratória antes de seguir em frente. Logo mais, retornamos, trazendo ainda mais conteúdo para você.
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0: Retornamos e o WhatsApp permanece firme com você. Chegou a hora de retomar o ritmo e continuar com nossa programação animada.

0: acabou de tocar aquela música que eleva o ânimo. No WhatsApp, essa energia boa sempre encontra seu espaço. E continuamos com mais melodias para seu deleite.
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0: seleção incrível de música que acaba de passar. Agora, o WhatsApp entra em uma curta interrupção. Vamos fazer uma pequena interrupção para desacelerar. E já voltamos com muito mais conteúdo para nossa audiência.
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0: Aqui estamos novamente no WhatsApp, prosseguindo com nossa sequência sem quebrar o fluxo. Chegou o momento de fluir com energia, adicionando um toque de leveza ao seu dia. Todo elemento aqui é projetado para manter você conectado e em harmonia. É um instante para se divertir, acalmar-se e deixar fluir os pensamentos junto a nós. E ainda temos muito mais conteúdo a caminho no WhatsApp.
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0: nesse ritmo contagiante, não tem como não seguir a vibe. Este é o espaço perfeito para relaxar e sentir o tempo passar suavemente. Em seguida, trazemos outra canção para envolver o ambiente.
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0: WhatsApp pausa rapidamente neste momento. Somente o período suficiente para uma recarga de energia. Quando retornar, uma vasta gama de surpresas estará à sua espera.
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0: De volta ao ar, seguimos com mais um episódio do WhatsApp. O ritmo continua suave, te mantendo conectado conosco. Ainda temos muitas surpresas excelentes para revelar antes de encerrar. E agora, vamos desfrutar de mais uma faixa musical a seguir.
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0: Pop em Movimento. O WhatsApp continua a enriquecer a sua experiência musical com novidades. Aqui na rádio, cada som que toca é cuidadosamente escolhido para acompanhar seus momentos especiais. E já estamos preparando outra para manter o ritmo.
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0: E chegamos ao término de mais uma edição do WhatsApp. Encerrando com essa melodia perfeita, chegou a hora de nos despedirmos por hoje. Desfrutamos de períodos de serenidade, boas trocas de palavras e aquele clima diferenciado que somente este programa sabe criar. Nossa intenção a cada lançamento é estar mais perto de você, adicionando energia e presença à sua rotina regular. E você permaneceu ao nosso lado, do início ao término, compartilhando dessa harmonia constante. É hora de nos despedirmos temporariamente. Fique ligado que na próxima edição temos muito mais para você. Meus agradecimentos pela atenção dedicada, pelo afeto e por se fazer presente em cada pormenor. Chegamos ao fim por hoje. Fica aqui meu grande abraço e, claro, não poderia faltar aquele tchau cheio de energia boa. Até mais e não se esqueça de cuidar de si mesmo.
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3: 4 e 7.
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2: 4h58.
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6: Deus abençoe você e toda a sua família. Que alegria estar aqui com você, começando mais um programa Eu Seguirei. Eu tenho certeza de que Deus vai falar muito ao seu coração através deste programa. Olha, se você pode, eu já quero convidar você a pegar a sua Bíblia, porque hoje nós vamos meditar a palavra de Deus. A palavra de Deus é o nosso alimento, a palavra de Deus que é o nosso sustento. Eu tenho certeza que essa palavra vai mover seu coração. Olha, aqui você vai ouvir a palavra de Deus, aqui você vai poder cantar. São minutos que ficaremos juntos, onde você vai fazer uma experiência com Deus. Lembrando que tudo que você ouvir aqui, depois fica registrado no meu canal do YouTube, Frei Gilson / Som do Monte, no meu Instagram, no meu Facebook, todos com o mesmo nome, Frei Gilson / Som do Monte, para que você possa também compartilhar essa palavra com os seus amigos, tá bom? Então, vamos escutar a palavra de Deus.
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6: Eu quero meditar com você hoje Lucas capítulo 1, versículo de 46 a 55. Em nome do Pai, e do Filho, e do Espírito Santo. Amém. A minha alma engrandece ao Senhor, e se alegrou o meu espírito em Deus, meu Salvador. Pois ele viu a pequenez de sua serva. Eis que agora as gerações hão de chamar-me de bendita. O Poderoso fez em mim maravilhas. E santo é o seu nome. Seu amor de geração em geração chega a todos que o respeitam. Demonstrou o poder de seu braço, dispersou os orgulhosos. Derrubou os poderosos de seus tronos e os humildes exaltou. De bem saciou os famintos e despediu sem nada os ricos. Acolheu Israel, seu servidor, fiel ao seu amor, como havia prometido aos nossos pais, em favor de Abraão e de seus filhos. Para sempre. Amado irmão e amada irmã, eu quero meditar este versículo, Lucas capítulo 1, versículo 46, a minha alma engrandece ao Senhor. Que bonito cântico. A minha alma engrandece ao Senhor. Eu quero me utilizar de Orígenes, para nos esclarecer algumas coisas dessa passagem, que talvez você nunca tinha pensado. Consideremos a profecia da Virgem. Ela diz: minha alma engrandece o Senhor, e meu espírito exultou em Deus, meu Salvador. Dois sujeitos, a alma e espírito, executam um duplo louvor. A alma louva o Senhor, o Espírito louva a Deus. Você percebeu isso? A minha alma engrandece ao Senhor e o meu espírito se alegra em Deus, Deus, meu Salvador. A alma louva o Senhor, o Espírito louva a Deus. Não porque o louvor ao Senhor difira do louvor a Deus. mas porque aquele que é Deus também é Senhor. E aquele que é Senhor também é Deus. Perguntamos como uma alma pode engrandecer ao Senhor. Como que uma alma pode engrandecer o Senhor? O Senhor não pode sofrer aumento ou perda. Então é interessante, né? Orígenes começa a se perguntar, minha alma engrandece ao Senhor, ou seja, como é que eu vou engrandecer o Senhor? Deus não pode engrandecer. O Senhor não pode sofrer aumento, Deus não, ele não aumenta, não diminui. Ele é o que é. Ele é o que é. Deus não muda. Ele é o que é. Então, por que Maria agora diz, cada um de nós molda sua alma à imagem de Cristo e faz uma imagem dele maior ou menor? Olha que interessante, Orígenes então começa a entender. Não é Deus que a minha alma engrandece, não é eu aumentando Deus, mas é a imagem de Deus crescendo em mim. Olha que bonito. A minha alma engrandece o Senhor. É como se, então, é a minha alma, é Deus que na minha alma se engrandece. Você entendeu? Então, cada um de nós molda a sua alma à imagem de Cristo e faz uma imagem dele maior ou menor. Então, não é Deus se tornando maior porque eu o louvo, mas é minha alma se adequando à imagem de Cristo. A imagem ou é embaçada e suja, ou é limpa e brilhante e corresponde à forma do original. Portanto, quando faço a imagem da imagem, isto é, minha alma, grande e a engrandeço por obra, pensamento e palavra, então o próprio Senhor é engrandecido em minha alma, porque ela é a imagem dele. Assim como o Senhor é engrandecido em nossa imagem dele, também se somos pecadores, ele diminui e decresce. Olha que interessante. Quando eu vivo uma vida de santidade, Deus se engrandece na minha alma. A imagem de Deus cresce em mim. Então, quando você vive a vida da graça, Deus cresce em você. É como, não é que Deus muda, mas Deus encontra mais espaço em você. Deus é engrandecido em você. E quando você vive uma vida de pecado, Deus diminui em você. Mas certamente o Senhor não é diminuído nem decresce, e, obviamente. Em vez disso, nós criamos outras imagens em nós em lugar da imagem do Salvador. Então não é que Deus diminui, não é que Deus ele decresce, não, mas é que eu coloquei outra imagem no lugar da de Deus na minha vida. Em vez de sermos a imagem do Verbo ou da sabedoria, da justiça e das demais virtudes, assumimos a forma do diabo. E aqui Orígenes já diz claramente, se a forma de Deus não estiver em você, se a imagem de Deus não estiver em você, vai ter a imagem do diabo. Ele fala claramente. Muito profunda essa meditação. Abra sua Bíblia em Colossenses capítulo 3, versículo de 9 a 10. Nem vos enganeis uns aos outros, vós vos despistes do homem velho com os seus vícios e vos revestistes do novo que se vai restaurando constantemente a imagem daquele que o criou até atingir o perfeito conhecimento, a imagem daquele que o criou. Romanos capítulo 8, versículo 29. Porquanto os que de antemão conheceu também os predestinou para serem conformes à imagem de seu filho, a fim de que ele seja o primogênito entre muitos irmãos. A minha alma engrandece ao Senhor. Deus te abençoe, Pai, Filho e Espírito Santo. Amém.
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1: O programa de hoje está bom demais e eu quero lembrar você, se você quiser ouvir mais pregações, mais meditação da palavra, basta você me acompanhar no meu canal do YouTube, Frei Gilson / Som do Monte, no meu Instagram, no meu Facebook, no meu TikTok, e lá você vai encontrar muito mais palavra de Deus para você.
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1: Nós vamos terminar este programa rezando. Eu quero clamar agora por você, quero clamar pela sua família. Senhor Deus, libera agora o teu Espírito Santo sobre cada pessoa que acompanha este programa. Vem, Espírito Santo, enche todos os que estão acompanhando este programa agora. Libera, Senhor, para esta pessoa o que ela mais precisa, para o corpo e para a alma. Libera, Senhor, curas e libertações em nome de Jesus para esta pessoa que assiste, que acompanha, que escuta e para toda a sua família. Eu clamo a tua poderosa bênção. Visita agora com bênção de proteção. A bênção que só o Senhor pode dar. Abençoe-vos o Deus Todo-Poderoso, Pai e Filho e Espírito Santo. Amém.
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Olá, uma ótima quinta-feira para você. Daqui a pouco tem o Jornal Rádio Fatos, trazendo as principais notícias do Brasil e do mundo. Vamos agora aos destaques de hoje. Conselho da Advocacia Geral da União gasta 2,4 bilhões com diárias e passagens. Lula tem 45% contra 37% de Flávio no segundo turno, diz Quaeste. Nunes Marques propõe selo para premiar institutos de pesquisa. Petróleo chega a valor mais alto em um mês com retomada da guerra. E você ainda confere as informações esportivas com Tony Silva. Essas e outras notícias você confere daqui a pouco no Jornal Rádio Fatos, na edição desta quinta-feira. Até já!

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0: Olá, minha cara ouvinte, que bom que estamos juntos mais uma vez. Este é o momento de despertar para o amor, momento de reflexão, e eu desejo que ele faça bem a você e você também ajude a divulgar para que outros escutem. Aquilo que nos faz bem, nós podemos levar adiante. Desejo graça e paz, graça que Deus quer dar a cada um de nós. Gostaria de falar hoje sobre como conviver ou como encarar a dor, compreendendo a sua dor. O que percebemos a cada dia mais é que a dor que todos sofrem pode nos levar a dois caminhos. Ou nos faz mais humanos, a dor pode nos humanizar, nos tornar compreensivos, solidários, ou também a dor pode nos levar à amargura, ao rancor, transformando-nos em pessoas rudes e agressivas, queixosas, impacientes. O mais interessante e desafiador é que, diante do sofrimento, de uma forma ou de outra, temos de tomar uma decisão respondendo à pergunta: o que eu faço a partir dessa dor? O que eu estou fazendo com esta minha dor? Eu não sei que tipo de drama você vive, mas sei que tem a possibilidade de transformar a sua dor, o seu sofrimento, em lição de vida, em oportunidade de crescimento interior, em sensibilização para o desabrochar do amor universal no seu coração. Talvez a sua dor não seja diferente da dor de milhões de outras pessoas. A diferença poderá estar na maneira como você irá responder a ela, bem como o sofrimento da sua vida. A decisão está nas suas mãos. Você é que lida com a sua dor e você vai decidir o que fazer com ela, como lidar com ela. A dor pode unir as pessoas. Basta ver quanto nos tornamos solidários diante de grandes catástrofes, diante de problemas, por exemplo, hoje até migratórios. Existe muita solidariedade. Deixamos de lado os preconceitos, as diferenças sociais e, em geral, nos solidarizamos. A dor pode ser o remédio para acordar a alma e nos fazer perceber realidades para as quais os nossos olhos antes se mantinham adormecidos. Tudo o que eu te desejo é que você aprenda a sorrir na dor e que nunca use como motivo de infelicidade. Não vale a pena. Ter problemas na vida não significa estar condenado a uma vida infeliz. Uma canção do Padre Zezinho diz isso. Ele fez para o pai e a mãe dele que tiveram muitos problemas na vida. Ter problemas na vida não é ter vida infeliz. Mas a dor e o sofrimento podem ser ocasiões de amadurecimento, humanização, solidariedade, cultivo da humildade e do amor. Para finalizar, um autor nos diz assim: a dor é inevitável, o sofrimento é opcional. Saibamos lidar com a nossa dor e tomara que ela nos humanize, nos torne mais humanos, mais amorosos, mais abertos à vida. Um forte abraço para você, Deus te abençoe e te guarde, em nome do Pai, do Filho e do Espírito Santo. Amém.
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1: Olá, uma excelente quinta-feira para você. Já está no ar a edição do Jornal Rádio Fatos de número 4843. Hoje é 16 de julho e faltam 168 dias para terminar o ano de 2026.
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1: Conselho da Advocacia Geral da União gasta 2,4 milhões de reais com diárias e passagens. Lula tem 45% contra 37% de Flávio no segundo turno, diz Quaeste. Nunes Marques propõe selo para premiar institutos de pesquisa. Petróleo chega a valor mais alto em um mês com retomada da guerra. Ministério Público Eleitoral endurece combate ao assédio de candidatos. E você ainda confere as informações esportivas com Tony Silva.
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1: O Jornal Rádio Fatos está começando e falando sobre os preços do petróleo que subiram e bateram o maior valor em um mês. Claro, após a retomada das agressões militares entre Estados Unidos e Irã. Os dois principais indicadores, Brent e WTI, estiveram acima dos $80 por barril. O professor de geopolítica da PUC Paraná, João Niegrai, explica que a guerra tem se mostrado impopular nos Estados Unidos, onde os preços da gasolina têm subido e as eleições legislativas de novembro se aproximam.
3: O Irã sabe que não pode competir simetricamente com o poder naval e aéreo dos Estados Unidos e a sua vantagem está na geografia. Hormuz é uma passagem estreita, vulnerável a mísseis costeiros, drones, minas. Teherã pode sim gerar efeitos econômicos globais com recursos militares relativamente menores. A lógica iraniana parece ser aumentar o custo da guerra para Washington por vários canais. Elevar o preço do petróleo e, consequentemente, da gasolina nos Estados Unidos. Isso cria uma pressão eleitoral sobre Donald Trump.
1: O Comando Central dos Estados Unidos confirmou a mais recente onda de ataques contra o Irã na última noite. Durante 5 horas, as forças norte-americanas atingiram diversas áreas para reduzir a capacidade de fogo do Irã contra o transporte marítimo. Mais de 50 mil militares estão hoje mobilizados no sudoeste asiático. A nova escalada de ataques está provocando reação entre os países.
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1: E o Senado aprovou a medida provisória que estabelece um piso salarial para o frete dos caminhoneiros. O texto determina que a Agência Nacional de Transportes Terrestres será responsável por calcular e atualizar os valores mínimos do frete com base nos custos da atividade, como combustível, pneus e também manutenção. A proposta também reforça a fiscalização, obrigando transportadoras a registrar todas as operações e emitir o código identificador da operação de transporte. Empresas que descumprirem o piso poderão ser multadas e até perder o registro da ANTT. O texto aprovado manteve apenas o perdão das multas aplicadas durante as manifestações, incluindo a anistia para processos judiciais e condenações já definitivas.
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1: Volume de dinheiro esquecido em bancos cai para 6,24 bilhões de reais.
4: O volume de dinheiro esquecido por pessoas e empresas em bancos e outras instituições financeiras caiu para 6,24 bilhões de reais no mês de maio. Os dados foram divulgados nesta terça pelo Banco Central. A redução em relação aos meses anteriores, quando o dinheiro esquecido superou os 10 bilhões de reais, é consequência dos 5,7 bilhões transferidos para o Fundo Garantidor de Operações, que dá suporte ao programa Desenrola Brasil. É que entrou em vigor uma lei de 2024 que autoriza transferência desses valores esquecidos. Do total enviado ao fundo, 10% fica reservado a pedidos de resgate atrasados. Essa operação ainda é analisada pelo Tribunal de Contas da União. Dos mais de 6 bilhões de reais disponíveis para devolução no mês de maio, 4,4 bilhões pertencem a cerca de 24 milhões de pessoas físicas e 1,8 bilhão a mais de 2 milhões de empresas. A maior parte do dinheiro está concentrada nos bancos, seguido por administradoras de consórcio, cooperativas de crédito, instituições de pagamento, financeiras, corretoras e distribuidoras, além de outras instituições. Qualquer pessoa física ou jurídica pode ter dinheiro esquecido. Esses valores são de contas correntes ou poupanças encerradas com saldo, tarifas cobradas indevidamente, parcelas e empréstimos pagas em excesso, antigas contas de investimento ou outros valores que as instituições financeiras são obrigadas a devolver. 2 em cada 3 beneficiários têm para receber até R$10, 1/5 dos beneficiários entre R$10 e R$100. E para uma parcela menor, mais de R$100 estão disponíveis para o resgate. Quer saber se seu nome está na lista? A consulta é de graça no sistema de valores a receber do Banco Central.
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1: O percentual de famílias endividadas no Brasil atingiu o patamar de estabilidade em junho, de acordo com a pesquisa de endividamento e inadimplência do consumidor. O resultado interrompe uma sequência de 5 meses de alta do indicador. O levantamento, realizado mensalmente pela Confederação Nacional do Comércio de Bens, Serviços e Turismo, mostra que, em junho, 81,6% desses grupos possuíam alguma dívida. A taxa de inadimplência também ficou estável na comparação com maio, mantendo-se em 29,9%. A pesquisa aponta ainda que o cenário atual reflete uma composição mais favorável do endividamento, sustentada por um menor comprometimento de renda e pela ampliação de prazos. O percentual de famílias que se declararam pouco endividadas subiu para 34,2% em junho, frente aos 33,3% apurados em maio.
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1: Ministério Público Eleitoral endurece combate ao assédio de candidatos.
5: O Ministério Público Eleitoral endureceu o combate ao assédio de candidatos em busca de votos. Em uma orientação enviada a procuradores e promotores de todo o país, o órgão determinou a abertura imediata de investigações cíveis e criminais sempre que houver indícios da prática criminosa relacionada às eleições de 2026. A prática do assédio eleitoral consiste em pressionar o eleitor a votar em determinado candidato. O ato é considerado crime e pode levar à prisão, multa e cassação do mandato. Com o objetivo de garantir o direito de liberdade de voto, o vice-procurador-geral eleitoral Alexandre Espinosa determinou que procuradores e promotores abram investigações imediatas diante de qualquer indício de irregularidade. A ordem é requisitar inquérito policial e apresentar ações à justiça. A procuradora da República, Natália Mariel, explica que o assédio ocorre quando alguém usa a posição de autoridade para coagir o eleitor, ainda que a Constituição garanta o voto livre e secreto. Ela acredita que o principal desafio das eleições no Brasil é quebrar o ciclo de medo que impede as vítimas de denunciar.
6: O trabalhador, a pessoa que está sob essa influência hierárquica, tem medo, né? Tem receio de fazer denúncia, acredita por vezes que isso pode não dar em nada, que às vezes, inclusive, a pessoa nem consegue identificar que aquilo ali é um abuso, né? Que é um assédio, ela acha que ela é uma relação normal. Esse tipo de ato que por muito tempo foi tolerado, a gente tem que precisar romper isso aí, né? Para as pessoas entenderem que elas são livres para escolherem em quem elas querem votar e que isso é assédio, é crime, é ilícito eleitoral e tem que ser combatido.
5: Em empresas ou órgãos públicos, chefes que praticarem assédio podem perder o direito de concorrer ou ter o mandato cassado. O uso da estrutura para coagir caracteriza abuso de poder econômico. Já o abuso de poder político acontece quando agentes públicos utilizam a máquina estatal para favorecer candidaturas, seja com obras em período eleitoral, seja com servidores e estrutura pública a serviço da campanha. A procuradora Natália Mariel destaca que a atuação conjunta entre os diferentes ramos do Ministério Público tem sido essencial para uma responsabilização ampla.
6: O Ministério Público Eleitoral, ele vem, pelo menos aí desde 2024, atuando conjuntamente com outros ramos do Ministério Público, especialmente aí eu destaco o Ministério Público do Trabalho, para compartilhar provas, né? Compartilhar situações que acontecem especialmente, mas não exclusivamente, no ano eleitoral, no sentido de fazer com que isso seja responsabilizado também na esfera eleitoral.
5: Na esfera trabalhista, a prática leva a multas e indenizações. Em 2026, o Ministério Público do Trabalho já registrou 74 denúncias de assédio eleitoral no ambiente de trabalho, número que reflete o maior reconhecimento da população sobre a gravidade da conduta. Denúncias podem ser feitas pela área MPF Serviços no site oficial do Ministério Público ou nas salas de atendimento ao cidadão nas capitais de todos os estados brasileiros.
1: Pesquisa Genial Coeste, divulgada nesta quarta-feira, apontou que, em um eventual segundo turno das eleições presidenciais de 2026, o presidente Lula aparece com 45% das intenções de voto contra 37% do senador Flávio Bolsonaro. Branco, nulos e eleitores que disseram que não votariam em nenhum somam 14%, enquanto 4% se declaram indecisos. Bom, no cenário de primeiro turno, Lula lidera com 40%, seguido por Flávio Bolsonaro com 28%. O levantamento também simulou outros confrontos de segundo turno e o presidente aparece à frente em todos os cenários testados. Já para uma outra pesquisa do mesmo instituto, 48% dos entrevistados aprovam o governo Lula, enquanto 47% desaprovam. Como a margem de erro é de 2 pontos percentuais, os índices estão tecnicamente empatados. Foi a primeira vez, ao menos desde julho de 2025, que a aprovação apareceu numericamente acima da desaprovação. A pesquisa ouviu 2.004 eleitores em 120 municípios entre os dias 10 e 13 de julho, tem margem de erro de 2 pontos percentuais, 95% de nível de confiança. Olha, o levantamento foi encomendado pelo Banco Genial e divulgado em parceria com o Grupo Globo. Agora, o que a gente não entende é que cada pesquisa tem um número, mas estamos divulgando. Nunes Marques propõe selo para premiar institutos de pesquisa. A associação critica a proposta e diz que eleitor pode mudar de opinião.
7: O presidente do Tribunal Superior Eleitoral, ministro Nunes Marques, sugeriu criar um selo-prêmio para os institutos de pesquisa que apresentarem maior precisão nas eleições 2026. A proposta foi feita nesta terça-feira, 14 de julho, durante reunião com representantes das empresas. O encontro, que discutiu as regras para divulgação de levantamentos durante o período eleitoral, ocorreu depois que o TSE suspendeu uma pesquisa de intenção de voto da Atlas Intel para presidente da República. De acordo com o presidente do TSE, o selo Acurácia Eleitoral pretende reconhecer o trabalho dos institutos que fizerem pesquisas com projeções mais próximas dos resultados oficiais. Para Marques, as pesquisas eleitorais têm papel importante na democracia.
8: As pesquisas eleitorais desempenham um papel importante em nosso processo democrático. O retrato fiel das percepções e das intenções do eleitorado contribui para o debate público, oferece subsídios à compreensão da dinâmica eleitoral e amplia o acesso da sociedade a informações de interesse coletivo. A democracia se fortalece quando os atores do processo eleitoral dialogam, quando as regras são observadas e especialmente quando o conhecimento técnico é colocado a serviço do interesse público.
7: Após o anúncio do ministro Nunes Marques, o TSE abriu prazo para receber até a próxima sexta, 17 de julho, julho, sugestões para definir os critérios de escolha dos vencedores do selo. Em nota, a ABEP, Associação Brasileira de Empresas de Pesquisa, criticou a proposta. Segundo a entidade, entre a realização da pesquisa e a votação, eleitores podem mudar de opinião, deixar de votar ou até alterar o comportamento. Para a ABEP, exigir que uma pesquisa acerte o resultado das eleições é confundir ciência com bola de cristal. Além desse encontro com os institutos, o TSE também realizou uma oficina com partidos e representantes de redes sociais. O objetivo foi orientar os partidos políticos e plataformas sobre o uso responsável das redes sociais nas próximas eleições. A oficina virtual foi organizada a pedido dos participantes, que manifestaram a necessidade de receber mais informações sobre as regras das empresas de tecnologia. Na programação da manhã, TikTok e Meta apresentaram orientações sobre segurança, contas políticas e combate à violência política. No período da tarde, participaram representantes das plataformas X, Kawai, Google e Telegram. Segundo o TSE, essas plataformas digitais podem contribuir tanto para a integridade do processo eleitoral quanto para ampliar o acesso dos cidadãos a conteúdos confiáveis.
1: O Conselho Curador de Honorários Advocatícios, ligado à Advocacia Geral da União, gastou 2,4 milhões com diárias e passagens em pouco mais de um ano para custear viagens de seus conselheiros. Agora, segundo o levantamento do Poder 360, as despesas foram destinadas principalmente à participação em reuniões do colegiado responsável por administrar os honorários de sucumbência pagos aos advogados públicos federais. O levantamento aponta que as viagens foram financiadas com recursos do próprio Fundo de Honorários e não diretamente do Orçamento da União. Os gastos ocorrem em meio a debates sobre a transparência na gestão desses recursos e após questionamentos envolvendo pagamentos e benefícios administrados pelo Conselho. 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O ministro do Supremo Tribunal Federal, Flávio Dino, determinou que o Congresso Nacional apresente em até 30 dias explicações sobre a destinação de emendas parlamentares. Na decisão, o ministro apontou indícios de irregularidades e cobrou mais transparência na aplicação dos recursos, especialmente na área de saúde. Flávio Dino também solicitou esclarecimentos da Advocacia Geral da União sobre as medidas adotadas para responsabilizar envolvidos nas irregularidades apontadas por auditorias da Controladoria Geral da União e do DENASUS. A decisão integra a ação que discute a transparência e a rastreabilidade das emendas parlamentares, tema que está sob análise do STF desde as investigações sobre o chamado orçamento secreto. Rodoviários do Rio e empresas não chegam a acordo de conciliação.
9: A audiência de conciliação entre rodoviários e empresas de ônibus do Rio de Janeiro para discutir a greve da categoria terminou sem acordo nesta quarta-feira. O Rio Ônibus, sindicato das empresas de ônibus, propôs reajuste de 5% nos salários e na cesta básica, mas a categoria declinou da proposta. Trabalhadores permanecem em estado de greve. Uma nova audiência foi marcada para a próxima quarta-feira na sede do Tribunal Regional do Trabalho da Primeira Região. Além do reajuste, foram discutidas durante a reunião pautas como a falta de manutenção das instalações nos terminais, de fornecimento de água e o horário destinado à intrajornada. Como ressalta o presidente do Sindicato dos Trabalhadores em Transportes Rodoviários do Rio de Janeiro, Sintrucad RJ, Sebastião José da Silva.
10: toda a população está vendo, toda a imprensa cobre isso todo dia. Ninguém tirou o intervalo de refeição. É importante a gente tratar as coisas com seriedade. Falando da empresa, custa. Quanto custa não pagar um intervalo? R$293 por trabalhador. Isso daria 8% de reajuste, só isso. Ela está fazendo a conta. Se eu pagar o tempo que o trabalhador realmente está à disposição, eu estou aumentando o custo.
9: O desembargador Gustavo Tadeu Alckmin, da sessão especializada em dissídios coletivos do TRT-RJ, considera essa pauta uma demanda fundamental, mas também pondera que é preciso levar em conta as particularidades de cada empregador.
11: Essa questão do intervalo é uma questão sensível. Eu entendi a ponderação das empresas, no sentido de que não dá para resolver neste tipo de greve. A questão já está judicializada. O Ministério Público, por outro lado, está se colocando à disposição para intermediar a conversa e atender a realidade de cada empresa.
9: Outro relato é que a jornada de 7h30 dos rodoviários não é respeitada, com queixas de profissionais trabalhando até 12 horas por dia. A data base dos rodoviários é 1º de julho. Desde então, já foram realizadas 3 tentativas de conciliação no TRT, mas as conversas não avançaram o suficiente para encerrar o impasse. Durante as negociações mediadas pela Justiça, os trabalhadores reduziram a proposta de reajuste salarial de 17% para 12%, com pagamento parcelado. Os rodoviários do Rio iniciaram uma greve em 29 de junho. A paralisação foi suspensa em 2 de julho a pedido da Justiça, mas a categoria permanece em estado de greve. As principais reivindicações são aumento salarial, valorização do piso, vale alimentação de R$ 1.000 e pagamento de intervalo para refeição como hora extra, já que muitos profissionais não conseguem cumprir a intrajornada.
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1: Operação sem desconto. 48 pessoas são indiciadas por descontos no INSS. Operação em São Paulo mira suspeitos de participar de fraudes no ICMS em São Paulo. Essas e outras notícias daqui a pouco. Depois do intervalo, a gente volta já já.
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12: 5h52.
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1: O volume de serviços no país mostrou variação negativa de 0,4% em maio, na comparação com abril. Apesar do resultado, o setor opera apenas 0,5% abaixo do recorde histórico alcançado em outubro de 2025, como mostram dados da pesquisa mensal de serviços divulgados nesta quarta-feira pelo IBGE. Agora, segundo o analista do Instituto, Rodrigo Lobo, setorialmente houve equilíbrio entre taxas positivas e negativas e a redução observada na passagem de abril para maio foi acompanhada por duas das cinco atividades investigadas.
12: O principal impacto negativo ficou com o setor de transporte, que recuou 1%, pressionado pelos transportes aéreos de passageiros, rodoviário de carga e também a parte de logística de cargas. O segundo impacto negativo ficou com o setor de outros serviços. No campo positivo, os profissionais administrativos e complementares lideraram os ganhos. O segundo impacto positivo, em termos setoriais, ficou com os serviços prestados às famílias, que avançaram 0,2%, impulsionado pela parte de restaurante.
1: Na comparação com o igual mês do ano anterior, o setor de serviços apontou variação positiva de 0,4%, emplacando o 26º resultado positivo seguido.
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1: Sai resultado da primeira chamada do ProUni para segundo semestre.
7: O resultado da primeira chamada do ProUni para o segundo semestre de 2026 foi divulgado nesta quarta-feira. Os candidatos podem consultar a relação dos pré-selecionados no site do programa, acessounico.mec.gov.br/ProUni. Os estudantes pré-selecionados na primeira chamada devem comprovar as informações prestadas no momento da inscrição até o dia 24 de julho. Essa etapa é obrigatória para concessão da bolsa pela instituição de ensino. Já o resultado da segunda chamada será divulgado no dia 5 de agosto, segundo o edital do programa. O ProUni, Programa Universidade para Todos, oferece nesta edição mais de 470 mil bolsas de estudo em instituições privadas de ensino superior de todo o país. Do total, cerca de 46% das bolsas são integrais, enquanto as demais são parciais, com cobertura de 50% do valor total do curso. Participam do ProUni 2026 estudantes inscritos que fizeram a edição de 2024 ou 2025 do Enem, o Exame Nacional do Ensino Médio, com média mínima de 450 pontos nas cinco provas e que não zeraram a redação. Para fins de classificação, foi considerada a edição do exame em que o participante obteve a melhor média.
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1: A Polícia Federal encerrou o primeiro inquérito da Operação Sem Desconto, que investiga descontos ilegais por meio de mensalidades de associações em benefícios de aposentados e pensionistas do INSS. Foram indiciadas 48 pessoas, entre elas o lobista Antônio Carlos Camilo Antunes, conhecido como o Careca do INSS, e o ex-presidente do órgão, Alessandro Stefanuto. Segundo a corporação, os indiciados integravam uma organização criminosa que promovia descontos indevidos em aposentadorias por meio de associações não autorizadas a fazer esse tipo de operação, entre elas a CONAFER, a Confederação Nacional dos Agricultores Familiares e Empreendedores Familiares Rurais. Também foi indiciado o presidente da entidade, Carlos Roberto Ferreira Lopes, que está foragido. O Careca do INSS vai responder por lavagem de dinheiro e corrupção ativa. Já Stefanuto é apontado pela polícia como um dos principais facilitadores do esquema dentro do Instituto. Primeiro como procurador-chefe, depois como presidente do órgão. Agora enfrenta acusações de organização criminosa, lavagem de dinheiro e corrupção passiva. O relatório final, com 265 páginas, foi enviado ao ministro André Mendonça, do Supremo Tribunal Federal, relator do caso, e tramita em segredo de justiça. Lembrando que as investigações apontam prejuízo de cerca de 6,3 bilhões de reais a aposentados e pensionistas entre 2019 e 2024.
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1: Governo abre seleção para consultoria sobre violência contra a mulher.
17: Para fazer o mapeamento e o diagnóstico da trajetória e da recorrência da violência contra a mulher, a SENASP, Secretaria Nacional de Segurança Pública, quer contratar 3 especialistas para atuarem na consultoria sobre o assunto. Os interessados em oferecer a consultoria devem encaminhar o currículo Lattes junto com a documentação complementar prevista no edital para o e-mail indicado no mesmo edital no site do Ministério da Justiça. Esse envio deve ser feito até 21 de julho. Para isso, o candidato deve ter nível superior nas áreas de ciências econômicas, análise de sistemas, tecnologia da informação, ciências humanas, ciências sociais aplicadas ou áreas correlatas. Também precisa ter experiência profissional mínima de 3 anos em análise de dados, gestão de projetos e produtos, monitoramento e avaliação de políticas públicas ou gestão por resultados. Os selecionados vão atuar de forma individual em pontos diferentes sobre a violência contra a mulher, mas de modo complementar. As contratações estão previstas para o projeto de cooperação técnica internacional entre o Ministério da Justiça e o PNUD, o Programa das Nações Unidas para o Desenvolvimento. Os especialistas com currículo adequado para os temas devem fazer análises do histórico de denúncias e da incidência de medidas protetivas anteriores em casos de feminicídio. A ideia é criar formas de identificar o ciclo da violência e produzir informações que ajudem a criar políticas públicas que previnam esses tipos de crime.
1: Olha, falando em violência contra a mulher, a jovem Paula Santos da Silva, de 37 anos, foi morta a facadas pelo ex-companheiro Severino Alves Pereira, de 56 anos, em São Vicente, no litoral de São Paulo. Imagens de câmeras de segurança mostraram a vítima sendo perseguida, atacada e pedindo socorro após sair do trabalho. Segundo a Polícia Civil, Severino não aceitava o fim do relacionamento e confessou o crime. Mesmo gravemente ferida, Paula ainda conseguiu caminhar em busca de ajuda, mas morreu no local. O suspeito foi preso em flagrante e responderá por feminicídio qualificado. Um homem de 44 anos é investigado pela Polícia Civil após esconder um celular para filmar mulheres no banheiro de um prédio comercial em Santos, no litoral de São Paulo. O aparelho foi encontrado por uma das vítimas, que percebeu o equipamento escondido e acionou a polícia. Segundo a investigação, o suspeito trabalhava no edifício e teria utilizado o celular para gravar imagens sem o conhecimento das vítimas. O aparelho foi apreendido e será submetido à perícia para verificar se há gravações e identificar possíveis outras vítimas. Agora, o homem foi ouvido e responderá por registro não autorizado da intimidade sexual. A identidade do investigado não foi divulgada. Uma bebê de 10 meses morreu após ser vítima de violência sexual no bairro Dionísio Torres, em Fortaleza. A criança chegou a ser socorrida e levada a um hospital, mas não resistiu aos ferimentos. A equipe médica identificou sinais de abuso sexual e o caso passou a ser investigado pela Polícia Civil do Ceará. 2 homens de 22 e 26 anos foram presos em flagrante e autuados por estupro de vulnerável com o resultado morte. Segundo a investigação, um dos suspeitos é o namorado da mãe da bebê e o outro é primo dele. As identidades dos investigados não foram divulgadas para preservar a vítima e a família. A Polícia Civil informou que aguarda agora a conclusão dos laudos periciais, incluindo exames de DNA, para esclarecer a dinâmica do crime e confirmar a participação de cada suspeito. O caso segue sob investigação pela Delegacia de Combate à Exploração da Criança e do Adolescente.
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1: Operação em São Paulo mira suspeitos de participar de fraudes no ICMS em São Paulo. Quatro pessoas foram denunciadas pelo Ministério Público do Rio de Janeiro por participação em um esquema de corrupção para liberar festas em embarcações sem alvará formal nem fiscalização em armação de búzios na região dos lagos. Entre os denunciados estão o subsecretário municipal de turismo, Sérgio Ferreira dos Santos, policial civil aposentado e o coordenador de trânsito e transporte, Higênes Lopes Santos Filho. Os dois foram presos previamente e celulares e documentos foram apreendidos durante a operação. Segundo o GAECO, o grupo cobrava entre R$1.000 e R$3.000 para autorizar irregularmente os eventos. As investigações identificaram ao menos 38 episódios de corrupção praticados entre janeiro de 2021 e março de 2026. Os acusados agora responderão por organização criminosa, corrupção e lavagem de dinheiro. A justiça também determinou a suspensão das funções públicas e o bloqueio de bens de até R$500.000. A Prefeitura de Búzios informou que está colaborando com as investigações.
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1: Safra de grãos 2025-2026 deve apresentar alta de 2,2%, aponta Conab.
18: A produção de grãos da safra 2025-2026 deve apresentar alta de 2,2% em relação à temporada passada, chegando a 360 milhões de toneladas. O número representa um acréscimo de 7 milhões e 800 mil toneladas de grãos a serem colhidos. Os dados são do 10º levantamento da safra de grãos, divulgado nesta terça-feira pela Conab, Companhia Nacional de Abastecimento. De acordo com a companhia, o resultado reflete a maior área destinada ao cultivo de grãos no país, projetada em 83 milhões e meio de hectares. Já a produtividade média nacional das lavouras deve se manter estável em cerca de 4.300 quilos por hectare. Um dos destaques do desempenho positivo é a soja, com crescimento previsto de cerca de 5% em relação à safra anterior, chegando a 180 milhões de toneladas. O algodão também apresenta expectativa de aumento na produção, com ganho de 2,8%. O milho deve apresentar uma leve alta de 0,4% na comparação com o ciclo passado. O destaque vai para o Mato Grosso, principal produtor do grão, que registrou condições climáticas favoráveis ao longo do ciclo. Já arroz, feijão e trigo devem apresentar um volume abaixo do período anterior. A Conab realiza acompanhamento constante da safra de grãos, monitorando as condições de desenvolvimento das principais culturas do país. Os dados auxiliam o planejamento dos agentes envolvidos na agricultura brasileira e contribuem para a segurança alimentar e nutricional e para o abastecimento do país.
1: A produção brasileira de azeite de oliva bateu recorde histórico em 2026, alcançando 1,434 milhão de litros, um crescimento de quase 500% em relação ao ano anterior. O resultado foi impulsionado principalmente pelo Rio Grande do Sul, responsável por cerca de 28% da produção nacional, com 1,17 milhão de litros. Segundo o Instituto Brasileiro de Olivicultura, Ibra Oliva, a safra recorde foi favorecida pelas condições climáticas e pelos avanços técnicos no cultivo das oliveiras. Apesar do crescimento, a produção brasileira ainda representa uma pequena parcela do consumo interno e o setor defende mais investimentos em pesquisa, tecnologia e ampliação da produtividade para reduzir a dependência de azeites importados.
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1: A Universidade Federal do Vale do São Francisco, Univasf, abriu inscrições até 6 de agosto para dois cursos gratuitos de aperfeiçoamento voltados a comunidades quilombolas e ciganas. Os participantes selecionados receberão bolsa mensal de R$1.000, com aulas na modalidade à distância e encontros presenciais. Agora, são oferecidas 30 vagas para o curso de Participação e Controle Social para Lideranças Ciganas e 40 vagas para o curso de Gestão Territorial e Ambiental Quilombola, destinado a candidatos da Bahia, Pernambuco e Piauí. Não é exigida a formação acadêmica e os resultados da seleção estão previstos para 4 de setembro.
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1: Após acordo, renegociação de dívidas rurais será feita por medida provisória.
19: O Congresso Nacional chegou a um acordo com o governo federal para que seja publicada uma medida provisória sobre a renegociação das dívidas de produtores rurais. O presidente da Câmara dos Deputados, Hugo Mota, anunciou a solução após reunião com ministros e parlamentares. Será permitida a renegociação de 100 bilhões de reais em dívidas do agronegócio. Hugo Mota ressaltou que a medida busca conciliar a demanda rural com a responsabilidade fiscal.
20: Nós procuramos chamar os atores à mesa para que pudéssemos, na mais racional da movimentação política que é necessária para o nosso país e deixando de lado qualquer questão política eleitoral, pudéssemos à mesa tratar com equilíbrio e de maneira resolutiva buscarmos uma solução que coubesse dentro das contas do nosso país, dentro das contas do governo e também levasse em consideração esse momento de tanta dificuldade que os produtores rurais passam nesse momento em nosso país.
19: A medida provisória vai beneficiar produtores e cooperativas que registraram perdas entre 2019 e 2025. Será possível a renegociação para aqueles que tiveram perdas em duas ou mais safras e a redução de 30% da renda bruta causada por eventos climáticos ou por queda acentuada dos preços. De forma geral, a medida prevê isenção de entrada, carência de 2 anos para a primeira parcela e prazo de 8 anos para pagamentos. Os juros anuais para a agricultura familiar vão ser de 6%, para médio produtor de 9% e para os demais de 12%. Para quem teve perdas mais severas provocadas por eventos extremos, como as enchentes no Rio Grande do Sul, o prazo será de 10 anos com juros ainda menores. O ministro da Fazenda, Dario Durigan, afirmou que neste processo de renegociação, os bancos não devem exigir mais garantias dos produtores rurais.
21: Então, tanto o reaproveitamento de garantias já dadas, quanto a revisão de uma necessidade extra de garantia para que não se exija mais do produtor, além das suas próprias forças, dada a situação que a gente vive, também um comando para que os bancos reavaliem proporcionalmente e exijam uma garantia na medida em que seja estritamente necessário para a renegociação.
19: A medida provisória ainda criará um fundo garantidor para ampliar o acesso ao financiamento rural de médio e longo prazo com aporte da União de 2 bilhões de reais. Com o acordo, o projeto de lei sobre o tema será retirado da pauta da Câmara dos Deputados.
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1: Número de mortos em terremotos na Venezuela sobe para 4.734. 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
1: O Rio de Janeiro registrou na madrugada desta quarta-feira o dia mais frio do ano. Na estação meteorológica da Vila Militar, na zona oeste da capital, os termômetros marcaram 10,3 graus, superando o recorde anterior de 10,8 graus registrado no dia anterior. Segundo os meteorologistas, a queda acentuada da temperatura foi provocada pela atuação de uma forte massa de ar polar, que também favoreceu a formação de geada em áreas serranas do estado. A previsão é de que o frio perca intensidade gradualmente nos próximos dias, com elevação das temperaturas durante as tardes. Olha, uma temperatura dessa no Rio de Janeiro praticamente não é normal, viu?
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1: Vacinação de gestantes reduz pela metade bronquiolite grave em bebês.
5: A vacinação de gestantes contra o vírus sincicial respiratório, o VSR, reduziu em mais da metade os casos graves de bronquiolite em bebês com menos de 6 meses. Os dados são de um levantamento do Ministério da Saúde apresentado à Comissão Intergestores Tripartite do SUS. Os casos de síndrome respiratória aguda grave nessa faixa etária até 6 meses caíram 52,5% no primeiro semestre deste ano, na comparação com o mesmo período de 2025. Os diagnósticos passaram de pouco mais de 14 mil para 6.674 registros. A queda foi quase 5 vezes maior do que a observada nas demais idades infantis, em que a redução ficou entre 8% e 13%. Um estudo ainda em andamento estima que cerca de 6.800 casos graves tenham sido evitados. A vacina está disponível na rede pública desde dezembro e é aplicada em gestantes a partir da 28ª semana. O organismo da mãe produz anticorpos que atravessam a placenta e protegem o bebê logo nos primeiros meses de vida, período de maior risco de hospitalização pelo vírus VSR. Recomenda-se um intervalo mínimo de 2 semanas entre a aplicação e o parto, para que a proteção seja mais eficaz. No total, já foram aplicadas mais de 1 milhão e 200 mil doses no país. Com a queda

0: meses. Mais de 100 mil doses já foram aplicadas em todo o país. Da Rádio Nacional em Brasília, Pedro Lacerda.
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2: A Cazé TV renovou o recorde mundial de audiência simultânea no YouTube durante a transmissão exclusiva da semifinal da Copa do Mundo entre França e Espanha. O canal registrou pico de 23,4 milhões de dispositivos conectados ao mesmo tempo, superando a marca anterior de cerca de 21,2 milhões, alcançada nas quartas de final do Mundial. Desde o início da Copa do Mundo, a Cazé TV já bateu o recorde mundial de audiência ao vivo diversas vezes, consolidando-se como um dos maiores canais esportivos no mundo do YouTube. A semifinal entre França e Espanha foi exibida com exclusividade pela plataforma, fator que contribuiu para o novo recorde de público. E o número de mortos provocados pelos dois terremotos que atingiram a Venezuela em 24 de junho subiu para 4.734, segundo o novo balanço divulgado pelo governo venezuelano. A atualização acrescentou 173 novas vítimas fatais em relação ao levantamento anterior. De acordo com as autoridades, o número de feridos permanece em 16.740, enquanto 17.907 pessoas seguem desabrigadas. Além disso, mais de 20 mil pessoas estão alojadas em 107 abrigos temporários montados em Caracas e em estados vizinhos. Os terremotos de magnitude 7,2 e 7,5 provocaram uma das maiores tragédias recentes do país. Equipes de resgate continuam atuando nas áreas atingidas, enquanto o governo mantém as ações de assistência às vítimas e de reconstrução das regiões afetadas. Essa situação ficou bem triste na Venezuela, viu?
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2: Bom, vamos agora chamar o nosso queridíssimo amigo Tony Silva com as informações do esporte. É com você, Tony.
4: Abraço para você, Douglas. Estou por aqui, sim, nesta quinta-feira, dia 16 de julho. E é lógico que a gente começa falando da Copa do Mundo, de mais uma virada que vai entrar para a história do futebol argentino. A Argentina perdia para a Inglaterra por 1 a 0, gol assinalado logo no início do segundo tempo por Gordon. E foi buscar a virada mais uma vez nos minutos finais da partida. Um gol aos 40 e outro aos 46. As duas jogadas com a participação do principal jogador da Argentina, Lionel Messi, que mais uma vez foi destaque na partida. Enzo marcou o primeiro gol e coube ao Lautaro Martínez de cabeça definir o placar que leva a Argentina à decisão de mais uma Copa do Mundo. Tricampeã vai buscar o tetra. Terá pela frente no próximo domingo às 16h em Nova Jersey a Espanha, que tem um título e vai tentar o bicampeonato. Restam duas partidas para o final da Copa do Mundo. Sábado às 18h tem a decisão do terceiro lugar entre França e Inglaterra. E é bom lembrar que o terceiro lugar recebe de premiação 147 milhões de reais, enquanto que o quarto colocado recebe 138 milhões de reais. E no domingo, às 16h, a grande decisão entre Argentina e Espanha. O campeão leva 253 milhões de reais e o vice 168 milhões de reais. Também estará na disputa a artilharia da competição. No momento, Messi da Argentina e Mbappé da França tem 8 gols. Harry Kane e Bellingham da Inglaterra tem 6 gols e estarão também envolvidos nestas duas últimas partidas da Copa do Mundo. Agora, mudando um pouquinho de assunto, vamos falar do Campeonato Brasileiro da Série A, que está de volta hoje, depois daquela parada para a Copa do Mundo. A 19ª rodada terá

0: Duas partidas, às 19h30 no Nilton Santos, Botafogo e Santos, no mesmo horário no Barradão, Vitória e Vasco. Na sexta-feira, amanhã, às 20h, mais dois jogos, no Maracanã, Fluminense, Red Bull, Bragantino e no Maião, Mirassol e Grêmio. No sábado e domingo, não teremos Campeonato Brasileiro da Série A, devido aos dois jogos da Copa do Mundo, mas na terça-feira, dia 21, às 19h, na Arena MRV, tem Atlético Mineiro e Bahia. Por falar em Bahia, amanhã, sexta-feira, teremos uma partida ainda válida pela quarta rodada. O jogo foi remarcado, será às 19h desta sexta-feira, na Arena Fonte Nova, entre Bahia e Chapecoense. Amanhã nós temos um encontro marcado aqui no Rádio Fatos. Até amanhã.
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3: Bom dia, Mossoró. Bom dia, região oeste. Estamos aqui em mais um programa, o Alfessa no Ar, o programa que discute o futuro da região, mediado pela força transformadora da Universidade Pública. O Alfessa no Ar é uma produção da Assessoria de Comunicação da Universidade Federal Rural do Semiárido. Produção e apresentação, eu, Paiva Rebouças. Na técnica de áudio, Enio Ticiano. Quando a gente fala em ciência no Brasil, muita gente pensa que ela só acontece nos grandes laboratórios do Sul e do Sudeste. Mas a verdade é que o semiárido é uma potência científica que gera tecnologia para transformar a vida de quem vive aqui. O grande motor desse avanço na nossa região é a Alfessa. E um dos símbolos dessa força é a revista Caatinga, que acaba de completar 50 anos de história. 5 décadas mostrando para o mundo que o interior do Nordeste produz conhecimento de altíssimo nível em ciências agrárias e recursos naturais. Essa revista não publica apenas artigos teóricos. Ela espelha a ciência aplicada que gera desenvolvimento regional, traduz soluções para o homem do campo, gera renda e fortalece o nosso território. Para entender a importância dessa trajetória e o papel da universidade no desenvolvimento da nossa região, a gente conversa com o professor Aurélio Paes Barros Júnior, editor da revista Caatinga. Professor do Departamento de Ciências Agronômicas e Florestais, Aurélio é engenheiro agrônomo, mestre em fitotecnia e doutor em agronomia. Possui mais de 2.700 citações acadêmicas como cientista, o que lhe dá muito know-how para falar sobre ciência. E o nosso papo é sobre isso mesmo, sobre ciência, produção científica e sobre os 50 anos da revista acadêmica Caatinga. Logo após a vinheta.
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3: Professor Aurélio, muito obrigado por ter vindo aqui no estúdio do Alfessa no Ar conversar com a gente sobre essa revista e sobre ciência de modo geral.
4: Prazer, quando precisar a gente está por aqui.
3: Muito bem. A revista Caatinga está completando 50 anos agora em 2026. Qual é o peso histórico dessa publicação para a consolidação da antiga Exam e para a transformação dela na atual Alfessa?
4: É um marco histórico, porque é uma revista que foi criada por um grupo de professores da antiga ESAN, a Escola Superior de Agricultura do Mossoró, encabeçada pelo saudoso professor Darcy, e que teve todo o histórico durante esses 50 anos de crescimento, de consolidação, e que tem, nos últimos anos, colhido seus resultados como um periódico científico com impacto nacional e internacional.
3: Pois é, a revista atingiu a marca de fator de impacto 1.1, ou seja, classificação Qualis A3, ou talvez o público geral possa não compreender, mas o público acadêmico, o cientista sabe a importância desse Qualis, apesar de ter mudado também os critérios da CAPES. Eu queria que você explicasse o que esse índice significa na prática para quem está fora do meio acadêmico, né? Por que é tão difícil uma revista alcançar, por exemplo, o fator de impacto 1.1?
4: O fator de impacto é uma métrica da Web of Science, que é um indexador internacional, onde ele quantifica as citações dos artigos publicados pelo periódico. Então, o recém-publicado, 2026, que é onde a revista Caatinga atingiu um fator de 1.1, que historicamente, nos seus 50 anos, é o fator de impacto maior que ela já obteve, é relacionado com as publicações de 2024, 2023, citadas em 2025. Então, quando a gente fala um fator de impacto 1.1, é considerado um fator de impacto alto dentro das ciências agrárias. Então, dentro das ciências agrárias, a revista Caatinga está entre as melhores aqui do Brasil e também internacionalmente. E é em função de citação. Então, quando eu publico um artigo na revista Caatinga, para que ela possa ser quantificada no fator de impacto, ela precisa ser citada por outro periódico, por outro artigo, durante aquele intervalo de 2 anos para o 3º ano.
3: Olhando para a primeira edição de 1976, não é? Os artigos falavam sobre clima no Rio Grande do Norte, fauna de Tibau, árvores de Mossoró. Como é que os temas de interesse da revista evoluíram dessas observações locais para pesquisas nacionais como tem hoje?
4: Inicialmente, quando a revista foi criada, ela tinha uma intenção de ser um periódico regional, cujo o tópico de estudo seria a Caatinga, né? Então, inicialmente, foi publicado esses artigos, os primeiros números dela, desde 1976, muito focada com fatores, principalmente fatores relacionados a clima, desertificação, impacto florestal dentro da Caatinga. Só que ao longo dos anos, as mudanças relacionadas a métricas dos indexadores, que visavam principalmente a possibilidade de um artigo ser citado, não somente no Brasil e também internacionalmente, fez com que os periódicos evoluíssem, principalmente na questão de buscar pesquisas e publicações que tenham uma abrangência mais mundial. Então, a gente há anos parou de publicar muito trabalhos regionais para buscar escolha de artigos que têm impacto no meio científico mundial. O artigo tendo esse impacto, principalmente relacionado à inovação, tem chance de ser citado lá fora ou até dentro do Brasil. Então, por isso que quase todos os periódicos nacionais que precisa quantificar, principalmente pelo fator de impacto, busca esses tipos de publicações mais impactantes para que os índices de fator de impacto, quadros, possam crescer.
3: Pensando no que você acabou de falar, fica mais difícil publicar na revista ou, na verdade, você faz com que o cientista, o pesquisador, tenha mais cautela, mais acurácia na hora de pensar na sua pesquisa?
4: Considerando a minha área, a área da revista, que é Ciências Agrárias, leva muito em função do Qualis, né? O Qualis é determinado pelo percentil da revista. O que é o percentil? É o quantitativo de citações dentro de um período de 4 a 5 anos, onde ele pode levar em consideração o percentil do fator de impacto, que é o Web of Science, ou do Scopus. Então, hoje, para um programa de pós-graduação, quantificar a sua publicação científica é muito importante que tenham artigos publicados em periódicos de alto fator de impacto, de alto percentil. Faz com que os pesquisadores que estejam envolvidos, principalmente com pós-graduação, busquem pesquisas inovadoras, atuais, que façam com que essa sua pesquisa seja aceita para publicação em um periódico, seja a revista Caatinga ou qualquer outro periódico que tenha essas métricas altas de fator de impacto e de Qualis, aqui no caso o Qualis do Brasil, que é utilizado pelos programas de pós-graduação.
3: Essa mudança da CAPES em relação a Qualis e fator de impacto muda a perspectiva editorial da revista?
4: A nova mudança, essa que ocorreu em relação ao Qualis, está muito direcionada para cada área de atuação. Então, focado para ciências agrárias, dentro das ciências agrárias, podemos dizer basicamente agronomia, o Qualis foi modificado mudando o Qualis de A1 a A8. Foi basicamente essa mudança, onde os intervalos do percentil não mudou muito. Então, basicamente, eles retiraram aquele Qualis que era A1, A4, B1, B4 e C e transformou em 8 índices de A1 a A8 com intervalos de percentil praticamente o mesmo. Então, isso não teve uma mudança. Só que programas de pós-graduação e, vamos dizer, que querem crescer, tendem a buscar publicações de artigos entre A1 ou, no máximo, A4. Consequentemente, para os periódicos científicos, isso não teve uma mudança muito drástica, que até agora a gente busca que o artigo tenha citação internacional e tenha um impacto científico muito forte. Então, essa mudança não foi tão sentida pelos periódicos.
3: O que você acha desse comportamento da ciência brasileira que exige que o pesquisador tenha um número exorbitante de publicações, ainda mais publicações em revistas com qualis alto, que é difícil chegar, demora de, às vezes 2 anos ou mais para uma avaliação. Qual o seu pensamento em relação a isso? Eu achei que essas mudanças em relação ao qualis também fosse mudar isso também. Porque muitas vezes você está produzindo muito, mas para produzir muito você tem que baixar a qualidade da produção, a menos que você esteja imerso em um grande projeto que lhe dê subsídio para você publicar com muito impacto.
4: A CAPES tem tentado mudar. Ela sempre tem muito discurso, eu tenho participado de algumas reuniões em Brasília, seja de grupo de editores ou de pós-graduação, e eles falam muito em tentar mudar, deixar de ser quantidade e buscar qualidade. Só que dependendo da área de avaliação, ainda é muito quantitativo. Eu sempre vou puxar a sardinha para o meu lado, que é a nossa área da fitotecnia, das ciências agrárias, que quem ainda diferencia um programa 7, programa 6, programa 5 e assim por diante, ainda é quantidade, ainda é quantitativo de artigos publicados em alto fator de impacto, em alto qualis. Infelizmente isso não mudou. Tem várias métricas que eles colocaram lá na avaliação nova que surgiu agora, que é o quadrênio 2025/2028, mas o que ainda classifica programa, conceito 6, conceito 7, conceito 5, que é os programas de excelência, principalmente o 6 e o 7, ainda é quantidade. E não é quantidade sem levar em consideração qualidade. É com fator de impacto, é com qualis A1, A4, pelo menos, para que um programa seja classificado como programa 7, programa 6, assim por diante.
3: Nós estamos conversando com o professor Aurélio Paes Barro Júnior, do Departamento de Ciências Agronômicas e Florestais aqui da UFESA. Ele é o atual editor-chefe da revista Caatinga, uma revista importantíssima. Completou 50 anos, tem fator de impacto 1.1, classificação no qualis A3. Professor, queria que você contasse um pouquinho a sua experiência como pesquisador. O que é ser pesquisador hoje no Brasil?
4: Hoje a minha linha de pesquisa, eu trabalho principalmente com culturas agrícolas. No meu grupo de pesquisa que está envolvido eu e a professora Lindomar, a gente tem trabalhado principalmente com culturas de grãos e oleaginosas, onde são diversas linhas de pesquisa dentro dessas culturas. Tem pesquisa relacionada a estresse salino, estresse hídrico, que é muito focado aqui para a nossa região, que a gente tem muito problema, tanto relacionado a questões hídricas, como questões de salinidade de solo, e também pesquisas relacionadas a recursos genéticos. A professora Lindomar, principalmente, tem várias linhas de pesquisa de melhoramento e recursos genéticos, principalmente de algumas cucurbitáceas, principalmente melancia e abóbora, e bucha vegetal. Ela tem alguns trabalhos bem avançados relacionados à bucha vegetal, e basicamente incorpora quase tudo sobre culturas, nutrição, fisiologia, manejo, consórcio, entre várias atividades. E sempre é um desafio publicar, porque a gente tem orientados de iniciação científica, tem orientados de graduação, que defende seu TCC, temos também a questão de orientados de pós-graduação, mestrado, doutorado, tanto eu como a professora Lindomar e os demais professores do grupo pesquisa também tem. E a gente sempre está muito focado com as problemáticas daqui da região ou do país, porque não adianta fazer pesquisa por fazer. Eu vou fazer uma pesquisa apenas para publicar no fator de impacto alto. Se não tiver uma relevância científica, eu não vejo sentido a gente investir pessoal, investir recursos para uma pesquisa que teoricamente vai ficar no papel sem sentido nenhum.
3: Com essa expansão robusta na pós-graduação nos últimos anos, em que medida a percepção e os olhos da comunidade científica internacional têm mudado em relação ao semiárido?
4: O semiárido hoje é um laboratório a céu aberto, né? Tem várias empresas, várias pesquisadores, várias até empresas públicas têm focado com estudos do semiárido, principalmente por causa de mudanças climáticas. Eu sempre falo isso para o meu aluno, que é o aluno de culturas. O grande problema do semiárido, do nosso, é não prever o que vai acontecer no próximo ano. Então, o inverno, que a gente chama de inverno, que é o período chuvoso nosso, cada ano é diferente. A gente não sabe o dia que começa a chover, não sabe o dia que vai terminar de chover. E esse ano pode ser totalmente diferente para o próximo ano.
3: Mas não sabe por quê?
4: Por causa de variações climáticas que a gente tem enfrentado nos últimos anos. É aquela história do desmatamento, o aquecimento tem aumentado. A caatinga hoje, nós, que é a nossa vegetação nativa, ela foi quase dizimada. Ou virou carvão, ou virou lenha. E isso impacta na questão do período chuvoso, impacta na distribuição de chuvas. Porque o que eu sempre falo, a quantidade de chuvas nossas em quase todo o ano é até suficiente para as culturas agrícolas. O grande problema é a distribuição dessas chuvas. Pode acontecer de uma semana chover toda a quantitativa de chuva que você está esperando um mês. E isso não é ideal. Diferente da região sul, sudeste, centro-oeste, que lá quase sempre o produtor prevê o que vai acontecer no próximo ano. Ele sabe quando inicia o período chuvoso, sabe que aqueles meses vai ter uma distribuição de chuvas adequadas, sabe até quando é que tem que colher, quando tem que entrar com o cultivo de safrinha, apesar que eles já estão começando a sofrer de mudanças, já está tendo quebras de safras agrícolas por causa de falta de água.
3: Fazer ciência de alto nível exige redes de contatos e parcerias. Quais são as estratégias reais da UFESA para romper o isolamento geográfico?
4: Hoje a gente busca muita internacionalização dos programas. Então hoje a gente já tem parcerias. Eu vou falar mais do programa Fitotecnia, ao qual a gente está mais por dentro. A gente tem várias parcerias, seja parcerias na Europa ou na própria América Latina, com pesquisadores principalmente focados com a nossa linha de pesquisa, que é o estudo da questão do semiárido, das culturas agrícolas aqui existentes. Então essas parcerias fazem com que a gente consiga enviar estudantes. Então, todo ano tem enviado estudantes do mestrado e doutorado, principalmente doutorado, para período de bolsa sanduíche, vinculado principalmente pela CAPES, e faz com que essa ligação entre o pesquisador brasileiro aqui da universidade e o pesquisador lá de fora colha frutos. E quase sempre o que a CAPES quer, quando envia um estudante lá para a Espanha ou para a Europa, é que tenha um produto, que gere um produto. Não é só mandar o estudante para ficar 3 meses, 6 meses lá na Espanha. É que essa parceria entre o orientador Aurélio e o orientador espanhol lá, no futuro, avance em parcerias, em publicações, em pesquisa, em projetos, para ambos os lados usufruir.
3: Para onde, comumente, o nosso cientista vai? Ele vai para a Espanha, vai para o sul da Espanha, Múrcia, Almeria, aquela região. Tem ido para a África? Qual o impacto, por exemplo, das nossas pesquisas no continente africano ou no próprio Oriente Médio, que tem regiões muito parecidas com as nossas?
4: O caso, você sempre fica falando da fitotecnia, porque é o qual eu conheço. A fitotecnia tem enviado muitos estudantes para a Europa. A gente recentemente mandamos 3 a 4 estudantes para a Espanha, principalmente. Regiões de Almeria, Sevilha, também em Valência, a gente tem uma parceria muito forte lá.
3: Tudo ali pelo sul, né? Que é...
4: Em relação a outros países, a gente tem muita parceria trazendo pesquisadores de lá. Então, a gente participa todo ano de um edital internacional que chama G-Club, que basicamente são candidatos de fora, estrangeiros, que concorrem para a entrada aqui no país. Não somente a fitotecnia, em todos os outros programas. Então, hoje a gente tem sírio, temos haitianos, temos africanos, temos... colombianos, fazendo seu mestrado, fazendo seu doutorado aqui na UFES.
3: Do ponto de vista científico e de mercado, o que os estudos atuais apontam sobre o potencial de inovação tecnológica e também sobre o registro de patentes a partir da nossa biodiversidade?
4: Tem bastante, vamos dizer, é bastante promissor. Vou entrar um pouquinho na linha de pesquisa do professor Lindomar, do professor Glauber. Eles trabalham já há alguns anos, principalmente com materiais genéticos aqui da nossa região do semiárido, ou que foi introduzido de fora, que já se adaptou ao nosso ambiente, ou materiais genéticos aqui. E principalmente relacionado a cucurbitáceas, eles têm linhas avançadas para resistência à doença, resistência hídrica, resistência salina. Então, nos próximos anos, eu acredito que está muito perto de novas cultivares serem lançadas, seja de melão, seja de abóbora. A professora Lindomar tem uma linha avançada com a procura de abóboras mais ricas em beta-caroteno. O professor Glauber tem várias linhas de melão resistente a doenças e pragas. A mosca minadora é uma delas. E tem linhas quase prontas para ser lançada como cultivar. E também bucha vegetal. A Lindomar tem uma pesquisa muito grande relacionada a, quem sabe, um futuro bem próximo, lançar portas enxertos de bucha vegetal resistentes à doença de solo, a nematóides, a vários e vários outros aspectos, estresse hídrico, estresse salino.
3: Quanto tempo leva para uma cultura nova chegar ao mercado?
4: Demora alguns anos. Demora alguns anos porque requer muito tempo de pesquisa, requer muito investimento, tanto humano como financeiro. Então, demora, não é coisa tão fácil, não.
3: Como as análises feitas hoje dentro dos laboratórios locais avaliam o ritmo real de vulnerabilidade e os riscos de desertificação do Nordeste, principalmente no setentrional, frente à aceleração das mudanças do clima no mundo, que você já até comentou?
4: É preocupante, porque o clima está mudando. O clima está mudando e a gente tem enfrentado, principalmente nós que somos professores de culturas, o desafio de superar problemas relacionados a manejo de cultura. Então, a gente tem, ano após ano, a gente tem verificado que as culturas não estão seguindo o ritmo da mudança climática. Lembrando que os grandes programas de melhoramento, principalmente multinacionais, não estão realizando pesquisas para semiárido. Elas buscam pesquisas para climas mais temperados, mais adaptados para eles. Então, aumentar um grau de temperatura para uma cultura é muito impactante. O ser humano talvez até se adapte mais fácil. Ele é aquela história, hoje está mais quente aqui em Mossoró. A cultura agrícola, ela sofre mais. Eu sempre falo que aqui em Mossoró, a planta que deveria invernar à noite, entrar em pé de senescência, pela alta temperatura, principalmente no segundo semestre nosso aqui, o metabolismo dela ainda está acelerado. É tanto que o ciclo de uma cultura aqui na nossa região é muito mais rápido quando comparado a um ciclo dessa mesma cultura lá na região sul e sudeste.
3: Mas tem muita gente dizendo assim, mas sempre foi assim.
4: Não sempre foi assim. Sempre foi quente. Sempre teve seca no Nordeste.
3: É que é diferente ter seca, ser quente.
4: Exato, porque o que tem acontecido nos anos, esses últimos anos, é aumento de temperatura. A temperatura tem aumentado. Gente que mora em Mossoró há muitos anos, a gente sabe que ano após ano, a temperatura aqui da região nossa aqui tem aumentado, sim. E as nossas, vamos dizer, os nossos períodos chuvosos nos últimos anos também têm sofrido muito. Porque ano chove demais, ano não chove. Ou chove muito irregular. Novamente, eu sempre falo para os meus alunos que olhando o quantitativo de chuvas, não é que chova pouco aqui. Não chove pouco. Só não é bem distribuído. Meses que começa a chover demais, no outro mês é seco. Isso para uma cultura agrícola, para uma cultura de subsistência, é muito complicado. O milho, assim que falta água, ele pendou logo. Aquela história da lei da sobrevivência. Eu acho que eu vou morrer, então eu tenho que perpetuar a minha espécie. E isso afeta demais a cadeia produtiva. E afeta principalmente aquele agricultor que planta para comer.
3: Bom, no fim das contas, a infraestrutura não funciona sem as mentes brilhantes. Queria que o senhor comentasse qual é o principal desafio estratégico que a universidade enfrenta hoje para reter cientistas doutores altamente qualificados e frear a fuga de cérebros para o eixo sul-sudeste. Também estratégia da revista para atrair pesquisadores, pesquisas de alto impacto.
4: O crescimento do periódico científico, no caso principalmente relacionado às suas métricas, isso, principalmente para fora, que é o fator de impacto, é o percentil dela, tem atraído pesquisadores de fora. Hoje a gente tem, por média, de 15% a 20% de nossas publicações com interação de pesquisadores internacionais. Ou o artigo é 100% internacional, ou tem dentro do corpo de autores pesquisadores de fora. Isso da China, do Irã, do Paquistão, da Europa, até dos Estados Unidos também. E também aqui da América Latina. E isso é resultado do crescimento dela em relação a essas métricas. Então, a gente tem atraído pesquisas interessantes, pesquisas do mundo, seja, lembrando que a Revista Caatinga publica de maneira dentro das ciências agrárias, que vai do estudo do animal a uma cultura agrícola. Então, dentro das ciências agrárias, a gente tem incorporado diversas publicações. E o desafio de segurar pesquisadores está muito relacionado ao apoio científico que é dado da universidade, que é muito bom. Nosso apoio que a gente tem dentro da universidade faz com que o pesquisador aqui da UFESA tenha condição de publicar e tenha condição de desenvolver sua pesquisa.
3: Qual é a periodicidade da revista?
4: Ela é de fluxo contínuo. Então, ela não para de publicar o ano todo, ela publica o ano todo. Hoje a gente publica, em média, 100 artigos anuais. Então, quando a gente finaliza o ano, a gente já começa a publicar o próximo volume do outro ano. Então, as submissões também é fluxo contínuo. Então, não se fecha a revista. A revista, todo ano, todo dia, recebe artigos. Tem que passar pelo corpo de editores, para essa primeira peneira de avaliação. Então, a publicação é contínua. Antes de vir para cá, acabei de publicar um artigo científico.
3: Nós conversamos com o professor Aurélio Paes Barros Júnior, que é lá do Departamento de Ciências Agronômicas e Florestais, é o atual editor-chefe da revista Caatinga, uma revista importantíssima, fator do impacto 1.1, classificação Qualis A3. Professor, obrigado por ter vindo aqui conversar com a gente, pela conversa franca, muito boa, né? Muito esclarecedora. Parabéns pelo trabalho, pelos 50 anos dessa revista, que ela perdure aí por mais 500 anos.
4: Muito obrigado pelo convite e eu estou à disposição, quando sempre precisar, estarei aqui.
3: E com essa conversa, encerramos aqui o programa Oferça no Ar de hoje. Nos encontramos na próxima quinta-feira com mais uma grande discussão com foco no desenvolvimento regional. Um grande abraço e até lá.
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6: Você já se perguntou se algum animal além da abelha produz mel? A resposta é sim, mas só em pequenas quantidades. O mel é formado pela coleta, processamento e armazenamento do néctar de flores ou da seiva de plantas. Além da abelha melífera, que produz o mel tradicional, outros insetos que fazem esse processo são algumas vespas do gênero Baxgastra, encontradas na América Central e na América do Sul, que guardam pequenas quantidades do doce em seus ninhos. Esse produto, no entanto, não é explorado comercialmente porque as vespas costumam ser mais agressivas. Já as formigas pote de mel são espécies que as operárias armazenam a secreção açucarada em seu próprio abdômen, que fica inchado e brilhante. Outras formigas da colônia, então, se alimentam da substância diretamente da barriga de suas colegas. O mel de formiga é especialmente valorizado entre comunidades aborígenes da Austrália. Existem ainda outros tipos de abelhas que produzem a substância, como as abelhas sem ferrão. É desse grupo que vem produtos como o mel de jataí e o mel de uruçu, com sabores diferentes do mel comum e bastante valorizados na gastronomia. O mercado, no entanto, é bem menor. Eu sou Aline Linhares e este é o Tempo Vivo, aqui na 105 FM.
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2: 6h54.
0: Hora certa. 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
10: Bom dia! Quinta-feira, 16 de julho de 2026. Está no ar a edição de número 1266 do Jornal Mais Mossoró. Com a apresentação de Fábio Oliveira. Prefeitura realiza mutirões de limpeza nos bairros Alto de São Manuel e Pousada das Termas. Cerca de 250 profissionais atuarão na segurança do Sal e Luz, em Mossoró. Mossoró Sal e Luz terá novo som, Maria Marçal, Anderson Freire e muito mais. Detalhes agora, no Mais Mossoró.
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10: A Prefeitura de Mossoró, por meio da Secretaria Municipal de Serviços Urbanos, a Censur, realizou mutirões de limpeza na Rua Rio Mossoró, no Alto de São Manuel, e na Rua Maria Clara da Conceição, na Pousada das Termas. Os serviços levaram melhorias às duas vias, que receberam ações de limpeza e manutenção. O mutirão incluiu capinação, retirada de entulhos, varrição e limpeza das áreas, melhorando o ambiente e a conservação dos espaços para o bem-estar da população. A ação faz parte do cronograma pré-estabelecido de manutenção desenvolvido pela Secretaria, que atenderá diversos bairros da cidade.
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10: A Prefeitura de Mossoró contará com um efetivo de aproximadamente 250 profissionais atuando diariamente durante o Sal e Luz. A operação reunirá equipes da Secretaria Municipal de Segurança Pública, a SESDEM, em uma atuação integrada para garantir a ordem, a mobilidade e a tranquilidade dos participantes. O trabalho envolverá agentes da Guarda Civil Municipal, do Departamento de Fiscalização de Trânsito, Polícia Militar, Corpo de Bombeiros Militar e Segurança Privada. As equipes estarão distribuídas em pontos estratégicos do evento e também atuarão no controle do tráfego, com bloqueios e desvios em vias próximas ao local da programação. A atuação integrada das forças de segurança faz parte do planejamento da Prefeitura para oferecer mais tranquilidade ao público durante toda a programação do Sal e Luz.
12: O Mossoró Sal e Luz 2026 começa nesta sexta-feira, 17, na Estação das Artes. Quem sobe ao palco é Valesca Maíssa e a dupla Jefferson e Suellen. O maior festival gospel do estado segue no sábado 18 com três palavrinhas: Cícero Oliveira, Leandro Borges e Som e Louvor, além de atrações locais. Mossoró Sal e Luz 2026. Realização: Prefeitura de Mossoró.
10: A quinta edição do Mossoró Sal e Luz chega na próxima sexta-feira, dia 17, com uma grade de programação com mais de 30 atrações. Entre elas estão artistas e bandas nacionais como Novo Som, Maria Marçal e Anderson Freire, que se apresentam na Estação das Artes Poetas e Ventania, na última noite de evento, no dia 25 de julho. Com mais de 35 anos de trajetória artística, a banda Novo Som mantém carreira sólida no cenário gospel do país, com mais de 200 músicas gravadas, mais de 20 álbuns lançados, 4 DVDs, singles e números expressivos nas plataformas digitais. Cantora e compositora da música cristã contemporânea, Maria Marçal é mais uma a retornar ao Mossoró Sal e Luz. A artista coleciona sucessos como Deixa e Deserto. Anderson Freire, cantor e compositor consolidado na cena gospel brasileira, tem em seu repertório músicas como Raridade, Acalma o Meu Coração, entre outras. Indicado e vencedor do Grammy Latino, o artista é a atração confirmada no encerramento do Mossoró Sal e Luz 2026. Neste ano, o Mossoró Sal e Luz será realizado nos dias 17, 18, 23, 24 e 25 de julho. Termina aqui mais uma edição do Mais Mossoró, com produção da Secretaria de Comunicação Social da Prefeitura Municipal de Mossoró. Siga nossas redes sociais e se mantenha informado. Um bom dia a todos e até amanhã, se Deus quiser.
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2: Alô, minha amiga, alô, meu amigo, bom dia, boas vibrações para você. Hoje, uma quinta-feira, início do final de semana. E aí, como é que você tá? Tudo bem? Tudo em paz? Tudo tranquilo? Graças a Deus. Boas vibrações para você. Vamos à nossa mensagem do dia, para a gente começar bem. Hoje, dia 16 de julho. Meu amigo, minha amiga, vivemos um mundo cada vez mais acelerado. As pessoas têm pressa para tudo, para responder, para julgar, para seguir em frente. Mas, às vezes, o que alguém precisa não é de uma resposta rápida, e sim de um pouco de compreensão. Talvez esteja faltando um abraço, uma palavra gentil, um gesto de respeito ou alguns minutos de paciência. Quando tratamos as pessoas com respeito, convivemos melhor. Quando exercitamos a paciência, evitamos muitos conflitos. E quando praticamos a empatia, conseguimos enxergar a vida pelos olhos do outro. O mundo muda quando nós mudamos primeiro. Que nesta manhã Deus nos dê um coração mais leve, palavras mais sábias e atitudes que façam a diferença na vida de quem cruza o nosso caminho. Obrigado, Senhor, por mais esta oportunidade de estarmos juntos. Obrigado, Senhor, pelo dom da vida. Por mais um programa na Boa de Mossoró.
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domingo, e aí, vamos juntos em mais uma manhã aqui na 105, hoje dia 16 de julho, a partir de agora, muita música, boa participação do ouvinte, prestação de serviço, as principais notícias de meia hora, aquele bate-papo que faz parte das nossas manhãs, e hoje a nossa enquete promete, viu? Muitas opiniões, porque a resposta diz muito sobre a sociedade em que vivemos. Na sua opinião, o que está faltando mais, o que está fazendo mais falta no mundo de hoje? Três opções eu coloquei aqui, por favor, vote em uma delas. Mais respeito, mais paciência ou mais empatia? Ou se você acha que está faltando outra coisa, conta pra gente também, tá valendo. Mande seu áudio, 9, só uma coisa, diz só uma coisa, pra ser bem forte a resposta. 981050105, manda agora o seu bom dia, dá um bom dia pra gente, do caminho pro trabalho, pra faculdade. Onde você tá indo deixar a criançada na escola? Então vem comigo, dá bom dia pra criançada aí, né? Tem muita gente que diz, Gils, eu ouço muito você no caminho pra escola.

Vamos nessa, gente! Começamos bem a nossa quinta-feira, né? Vamos nessa! Isso! A nossa manhã tá só começando na 105!

Você ouviu aí, né? Nós começamos super bem o programa. Teve Ted Twins, Jorge Vecílio, Bruno Mars. E agora vamos às manchetes do dia. As principais manchetes da manhã. Para você começar o dia bem informado já na 105. Bom dia! Bom dia, bom dia. Vamos dar um giro aqui com as principais manchetes amanhã desta quinta-feira, 16. Para quem faz idade nova, ó, parabéns, felicidades. Muitos anos de vida. Motorista que usa lá do Odécimo Rosado já está liberado para tráfego lá, viu? É, isso aí. Atenção, a prefeitura concluiu a obra de drenagem na rua do Odécimo Rosado e libera tráfego de veículos. Maravilha, pode usar lá, gente. A prefeitura abre inscrições para o camarote da inclusão no Mossoró, São Luís. O que mais? A Argentina tá fora. Ah, maravilha. Ou não. Essa é a pegadinha, viu? Essa é a pegadinha. A Argentina tá fora. Opa! Tá não. A Argentina ganhou, rapaz. Não deu. Tô-se contra. É, tô-se contra. Bom, a Argentina vai fazer a final do Mundial com a Espanha, rapaz. Olha aí, rapaz. Inglaterra, que é isso? Inglaterra, faz isso não. Ah, final da Copa do Mundo. Os argentinos estão com tudo aí, viu, gente? É, mostrou muita garra, a verdade é essa, né? Eu sei que eles têm muita técnica, mas acima de tudo, muita garra. Foi uma. Você perdendo de 1-0, foi buscar a virada. Que coisa sensacional. Parabéns. Parabéns. E a final, domingo. Ah, Espanha-Argentina. Eu vou torcer pela Espanha. É. Eu não torço pela Argentina, mas respeito.

0: aí na próxima semana com força total. Olha, o Sal e Luiz está muito organizado, né? Estamos ouvindo aí o programa mais da Prefeitura, o Mais Mossoró, apresentado pelo nosso Fábio Oliveira. As informações, tá muito bacana o Sal e Luiz, viu? É, parabéns aí a todos envolvidos. Cerca de 250 profissionais atuarão na segurança do Sal e Luiz em Mossoró. Ó, Mossoró registra queda no índice de infestação predial por Aedes aegypti. Bom, né? Bom porque mas o carro fumacê tá aí na rua. É. Ainda nas notícias do dia. Tem mais aí, não? Ó. O governo regulamenta refis 2026 com descontos de até 99% em juros e multas. É o governo do estado, né? O governo do Rio Grande do Norte publicou no Diário Oficial de terça um decreto que regulamenta o programa de recuperação de créditos tributários. É. Vocês deveriam anistiar essas dívidas do povo aí. O SESC abre 240 vagas em cursos gratuitos no Rio Grande do Norte. Olha isso que aconteceu lá em Maxaranguape. Pai e filha são mortos a tiros dentro de casa no litoral do Rio Grande do Norte. O ex-namorado é suspeito. Coisa, né, cara? Bom, tá aí então as principais manchetes da manhã. E ao longo do programa a gente vai destacando mais. A cada meia hora tem 105 news pra você. Isso, participa comigo. Manda sua mensagem de onde você estiver. 105 FM. O que mais está fazendo falta nos dias atuais? No mundo de hoje, o que mais faz falta? Paciência, empatia ou respeito? Participa comigo.
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2: Bom, deixa eu dar bom dia pra galera que participa com a gente aqui sempre no programa. Manda mensagem, dá bom dia, né? Você que me ouve aí no carro, no caminho pro trabalho, pra faculdade, faz um story no seu Instagram, marca a gente, Gilson Cardoso Real, nosso Instagram, tá? Alô, Roberto Troy, um abraço pra você, no São Manuel, cara, tá com a gente já. Bom dia! Alô, minha amiga Suzana, um alô pro meu amigo. Alô aí pra Zé da Rural, Azeilma e Laura na Fujifilm aí. Bom dia pra turma da Fujifilm. Neta,

0: 2, Paulo do Santa Delmira, Araci do Bom Jardim, Rosa do Liberdade. A galera já dando um bom dia aqui pra gente, né? Que maravilha, bom demais ter você aqui conosco, participando, mandando mensagem de onde você estiver. Bom demais, mas eu quero dar um recado aqui muito especial. 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

0: 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A prefeitura abre inscrições para camarote da inclusão no Mossoró São Luís. O cadastro para pessoas com deficiência será liberado um dia antes e cada noite de shows e contará com vagas para acompanhantes e instituições. Uma outra notícia também, os motoristas que utilizam a duodécimo rosado já podem trafegar livremente, né? A prefeitura concluiu a obra de drenagem na rua duodécimo rosado e liberou o tráfego de veículos. A intervenção incluiu limpeza das galerias, desobstrução da rede e recomposição do pavimento asfáltico no trecho. Hoje tem dois jogos pelo Campeonato Brasileiro da Série A. Tava que saudade. É, você vascaíno, tava que saudade de sofrer, então pegue. Hoje tem Botafogo e Santos, 7:30, também 7:30 da noite, Vitória e Vasco da Gama. 105 News, a notícia na medida certa, oferecimento RN Peças e Rebouças Supermercado.
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0: 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Que bom ter você aqui com a gente, tá? 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

0: 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Gente, a enquete do dia. A enquete do dia é o seguinte: o que é que você acha que falta mais nos dias atuais? Amor, aliás, paciência. Amor não falta não, né? Falta. Amor, paciência, respeito. Empatia. Vamos lá, manda um áudio curtinho pra todo mundo participar aqui comigo. Deixa eu dar um giro aqui no WhatsApp.
1: Bom dia, meu amigo Gilson Cardoso.
0: Oi,
1: E aí, minha qualidade?
0: É o homem patrocinado.
1: Um puxãozinho pra mim aí de catedral aí, catedral. Só pra gente curtir essa quinta-feira. Oferecer meu amigo Juca, esse mini box do Juca, que mini é conectado a 105 direto. O homem é bom.
0: O homem é bom.
1: Preço e qualidade. E o demais que tá conectado aí do Parque Universitário. Como sempre, meu amigo Giovanni Brizabar. E os demais aí.
0: Tá certo, Carlinhos.
1: Estamos conectados no melhor de Mossoró.
0: Um abraço. Eu gosto do Carlinhos, que é aquele ouvinte. Ele participa do programa no oferecimento do Mini Box Jucas, vende barato. Carlinhos, um abraço, meu querido. Alô, neta do Sítio São José. Ele está faltando empatia, Gilson, é verdade, viu? Humberto da Casa do Mel, bom dia. Roberto Troia, bom dia. Suzana, e a opinião, Suzana? Na enquete. Luzimar, Paulo do Santa Delmira. Paulo deu opinião. Araci sempre opina aqui. Fala aí, minha amiga Araci, bom dia.
2: Bom dia, Gilson Cardoso.
0: Bom dia, amiga.
2: Uma ótima quinta-feira.
0: Coisa boa pra todos
2: Gilson,
0: nós.
2: É um respeito.
0: Respeito.
2: Falta de respeito.
0: Tá faltando respeito, isso.
2: A sociedade.
0: Tá.
2: Bom dia, sou Araci, estou no Bom Jardim.
0: Valeu,
2: eu gostaria
0: amiga.
2: De ouvir qualquer uma música de Fagner.
0: Tá bom então. Bom dia, obrigado, Araci. Beijo no coração. Rita Paiva, bom dia, Rita. Aí, Rosa, bom dia. O que é que tá faltando?
3: Bom dia, Jesus Cardoso, aqui é a Liberdade. Tá faltando respeito. Sobre a enquete, tá faltando respeito pro ser humano.
0: Tá faltando respeito.
3: Cheiroso, um abraço carinho. Tchau,
0: valeu,
3: tchau.
0: Valeu, bom dia.
4: Bom dia, Jesus Cardoso.
0: Oi.
4: E a Deilson Vanderlei, do Bom Jesus.
0: Fala, Deilson.
4: Sobre a enquete. O que falta no mundo moderno? Falta muito.
0: Falta muito, né?
4: É, empatia. Aquele companheirismo, aquela amizade que existia no passado, que não existe mais, deixou de existir.
0: É verdade.
4: As pessoas estão mais individualistas, as pessoas estão mais egoístas, tá reinando muito arrogância, orgulho. Então, assim, as amizades se dispersam. Não sei se a causa é a modernidade, o mundo moderno, ou o próprio ser humano, não sei exatamente qual é essa causa. Mas que hoje as pessoas estão mais individualistas, indiferentes. Então hoje está bem mais complicado você ter um relacionamento.
0: Verdade. Adeilson, obrigado, hein, cara. Um abraço para você, muito obrigado pela sua opinião sempre aqui no programa. Rita Paiva, falta empatia, Gilson. Valeu, Rita. A Valma do Bom Rosado, falta respeito em tudo, Gilson. Obrigado, bom dia, bom dia.
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0: Bom dia! 7h54, uma ótima manhã para você. Ligado aqui conosco na 105. A melhor programação do FM Mossoroense. Vem com a gente.

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1: Bom dia, Gilson Cardoso. Bom dia, ouvintes da FM 105 Santa Clara. Hoje, quinta-feira, 16 de julho, celebramos a festa de Nossa Senhora do Carmo. O Carmelo é sempre esse lugar visto como o encontro com o Senhor, o ponto de encontro com o Senhor, onde as pessoas se dedicam ao serviço dele. E também nós possamos subir este Monte Carmelo, que é o próprio Cristo Jesus, para também com ele aprendermos a descer ao encontro dos que precisam, daqueles que o Senhor quer que a gente revele o seu amor, a sua bondade, a sua ternura e a sua misericórdia. Vamos ouvir com muita alegria o Santo Evangelho. Aleluia, aleluia, aleluia. Feliz quem ouve e observa a palavra de Deus. Aleluia, aleluia, aleluia. O Senhor esteja convosco. Ele está no meio de nós. Proclamação do Evangelho de Jesus Cristo segundo Mateus. Glória a vós, Senhor. Enquanto Jesus estava falando às multidões, sua mãe e seus irmãos ficaram do lado de fora, procurando falar com ele. Alguém disse a Jesus: olha, tua mãe e teus irmãos estão aí fora e querem falar contigo. Jesus perguntou àquele que tinha falado: quem é minha mãe e quem são meus irmãos? E estendendo a mão para os discípulos, Jesus disse: eis minha mãe e meus irmãos. Pois todo aquele que faz a vontade do meu Pai que está nos céus, esse é meu irmão, minha irmã e minha mãe. Palavra da salvação. Glória a vós, Senhor. Minhas irmãs e meus irmãos, para a nossa oração neste dia, peçamos ao Senhor a graça de cada vez mais nos tornarmos seus discípulos, de realmente, com a graça dele, colocarmos a sua palavra em prática, de fazer com que ela se torne vida na nossa vida, assim como fez Maria, que foi a primeira discípula e a primeira missionária. Tenha um bom dia, fique com Deus e até amanhã, se ele assim nos permitir.
2: Muito obrigado, Padre Crisanto Borges, está com a gente todos os dias aqui no Evangelho do Dia, no nosso programa, sempre às 8 horas. Obrigado, Padre. 105 News. 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Incêndio em orfanato deixa 11 mortos na Argélia. Entre as vítimas estão crianças. Outras 19 pessoas ficaram feridas após o fogo atingir um orfanato próximo à capital, Argel, durante a madrugada. A Câmara Municipal de Mossoró realiza daqui a pouco, às 9 horas, uma audiência pública para ouvir o Sindicato dos Petroleiros do Rio Grande do Norte, Sindipetro, sobre temas considerados relevantes para o desenvolvimento econômico e sustentável do estado. A audiência foi proposta pelo vereador Alex do Frango. Hoje tem jogos do Campeonato Brasileiro, 2 jogos às 7h30 da noite. Botafogo e Santos, Vitória e Vasco da Gama. 105 News, a notícia na medida certa. 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

0: Não demora, a gente volta já.
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0: Entrou no Uber, tá no táxi, o cara tá ouvindo a gente, né? Bom demais. Eu vi no programa, minha amiga Thalita. Obrigado, hein, Thalita. Aquele flagra, né? E fez uma história, hein? Me marcou aqui no Instagram. Faz isso você também. Você entrou no Uber, o cara tá ouvindo a gente, tá ouvindo a 105. Ah, o programa Gilson Cardoso, então... Faz uma storyzinha ou manda um vídeo aqui pra mim no nosso WhatsApp que eu publico aqui. Tá bom? Obrigado aos motoristas de Uber. É, cara, diz aí onde você tá ouvindo a gente. Tem muita gente que trabalha no carro ouvindo a rádio. É o companheiro, né? O rádio, o velho rádio, o companheiro. Valeu, a turma do Uber, do aplicativo, os taxistas, de uma forma geral, motoristas. Muito obrigado, tá? Alô, Neta! Hoje eu tô perguntando o seguinte: o que é que tá faltando mais no mundo atual? Hã? Paciência, empatia ou respeito? Hã? Minha amiga Neta disse que falou aqui que falta empatia, mas ela gostou do evangelho hoje, do padre Crisanto. Obrigado, hein? Meu amigo Naná Vidal, tô vivo ainda depois de um grande jogo, meu coração quase sai pela boca. Hã? Gil, tá faltando paciência. Valeu, valeu, Naná. Obrigado, cara. Naná tosse pela Argentina. Tem problema nenhum, Naná. Cada um faz o que quer. Tem isso não. Eu tosse por quem. Cada um tem o direito de escolher o que quer fazer. É isso aí. Ah, valeu, meu irmão. Boa sorte aí na final. Agora eu vou torcer contra, viu? É, mas também minha torcida valesse tanto assim. O Vasco era campeão mundial, viu? Todo ano. Licélia, um abraço, minha amiga. Bom dia, bom dia.
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0: Maravilha! 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Um abraço, Thiago Mendonça, bom dia.
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0: Aê, sayonara.
3: Paciência, ela mandou um vídeo aqui, ó. Com respeito.
0: Valeu, adorei, sayonara. Beijo no coração, viu, minha amiga? Que seu dia seja de muita luz, de muita paz. Que Deus te abençoe imensamente. Tamo junto aqui, ó.
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0: 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Ivete maravilhosa.
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0: É? Sim.
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0: É sério, você faria tudo pra não me perder? Que bom. Bom dia. A gente se perde nunca. Esse é o hit da Ivete, Deixo, aqui na 105. Alô, Rodrigão, mandou mensagem pra gente aqui, cara, olha que legal.
2: Opa, bom dia, Gilson Pardo.
0: Oi, Rodrigo.
2: Fala que é Rodrigo, dando uma carona aqui a você no carro.
0: Valeu, cara, obrigado.
2: Vim trabalhar.
0: Ah.
2: Programa top, parabéns aí, sou muito fã do seu trabalho, parceiro.
0: Valeu, meu irmão.
2: Valeu, fico com Deus.
0: Valeu, Rodrigão, bom trabalho pra você, cara. É o rádio, né? Acompanhando você no caminho pro trabalho, na volta pra casa, em casa, em qualquer canto.
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0: Olho na hora comigo, 8h27.
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1: 8 horas 33 minutos. É hora do 105 News, a notícia na medida certa. Hoje, dia 16 de julho, uma quinta-feira, o 105 News, um oferecimento do Rebouças Supermercados, orgulho de ser mossoroense, e também da RN Peças, linha diesel e Mossoró é com a RN Peças, duas lojas, uma na Lopes Truvão, no centro, e a outra na Afonso Pena, no Santo Antônio. O setor petrolífero será tema de audiência pública na Câmara Municipal, hoje, quinta-feira, agora, começa às 9 horas. E aqui em Mossoró, um jovem de 23 anos foi preso ontem após furtar 3 garrafas de uísque em um supermercado na rua João da Escócia. Ele, preso, detido, disse que estava furtando as garrafas de uísque para vender e comprar comida para os filhos. Prefeitura abre inscrições para camarote da inclusão no Mossoró Sal e Luz, que começa amanhã. Ainda nas notícias do dia, a Mega Sena sorteia prêmio hoje de 38 milhões de reais. As apostas podem ser feitas em casas lotéricas ou pela internet até às 20 horas. Hoje tem 2 jogos do Campeonato Brasileiro, ambos às 7h30 da noite. Santos e Botafogo, Vitória e Vasco da Gama. 105 News, a notícia na medida certa. 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
5: Maravilha então, deixa eu dar bom dia aqui pro meu amigo Charlinho lá do seu Limão da Íntima. Valeu, Charlinho, no carro ouvindo a gente aí sempre, né, cara? Obrigado, hein, de coração mesmo. Valeu toda a turma de seu Limão da Íntima, no centro da cidade. 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
5: Ah, deixa eu dar bom dia para toda a equipe lá do Posto City. A galera sempre trabalha retransmitindo o nosso programa, né? 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
5: 105 847.
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1: Vamos nessa, gente. É o seguinte, ó. Vamos aqui para a enquete do dia. Vamos saber o resultado parcial da nossa enquete. O que mais falta hoje no mundo? O que é? Empatia. O que é que falta? Paciência, respeito. Ó, 44% dos ouvintes estão dizendo que tá faltando paciência nas pessoas. Realmente, viu? A empatia vem em segundo com 56%. Não, tá. Quem lidera é empatia. Falta empatia, né? 56%. Tá dizendo que falta empatia. Tá. 981050105. Socorro, bom dia. Madalena Freitas, socorro tá no Paredões. Madalena Freitas, bom dia no BH. Eu pedi o leite do Dom Jaime Câmara, bom dia. Sátaro, bom dia, Sátaro.
5: Bom dia, meu amigão Gilson. Oi, sou bem quieto, rapaz. Ah. Sem dúvida, é o respeito, beleza?
1: Respeito, tá bom.
5: Não tem respeito por ninguém mais, não. É por isso que acontece essas coisas aí.
1: Tá bom, tá então. Entendendo? Obrigado.
5: Bota aí, Júnior, Cruzes Smith. Tá não certo, deu tempo então. De botar ontem, rapaz, na corda da saudade.
1: Valeu, um abraço. Então, Sátaro. Um abraço pra você, obrigado.
6: Bom dia, meu brother, Gilson Cardoso. Estamos aqui, cara, rapaz. Na arquibancada do sucesso, curtindo o líder das.
1: Obrigado, meu irmão. Tá aqui o áudio dele.
6: Fala, meu brother Gilson Cardoso. Estamos aqui, cara, na arquibancada do sucesso.
1: Valeu, Charlinho. Obrigado,
6: curtindo,
1: cara.
6: Curtindo o líder das manhãs e tomando o nosso antidepressivo musical, né? É isso?
1: É
6: valeu.
1: Verdade, é
6: Fitou,
1: verdade.
6: Hein?
1: Valeu,
6: abençoada pra todo mundo.
1: Valeu, Charlinho. Galera da Sulima da Íntima, lá no

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1: É hora do 105 News, a notícia na medida certa. Hoje, dia 16 de julho, uma quinta-feira. 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A dívida pública brasileira deve registrar uma das maiores altas entre as principais economias do mundo até o fim de 2026. Segundo o levantamento do Farol da Oposição, do Instituto Teotônio Vilela, com base em dados do FMI, o Brasil terá a segunda maior alta da dívida entre os países do G20, ficando atrás apenas da China. De acordo com o estudo, o endividamento brutal do país deve passar de 83,9% do PIB em 2022 para 96,5% do PIB até o final de 2026, conforme informações da CNN Money. Ainda nas notícias do dia, você conferindo aqui com a gente, a campanha de vacinação antirrábica para cães e gatos em Mossoró terá continuidade amanhã e também no domingo em 8 pontos de imunização distribuídos pelo município. Tá aí. Aí, repito, a imunização acontecerá sexta-feira, amanhã, dia 17, domingo, dia 19. Terá um total aí de 8 pontos nas unidades básicas de saúde do município. O ministro rejeita recurso e mantém suspensão de 30 dias a ex-diretor da penitenciária de Mossoró. Entenda o assunto. A punição foi imposta pela Corregedoria do Sistema Penitenciário após a fuga de dois detentos da unidade, aquele caso lá de 2024. O episódio foi o primeiro na história de presídios federais no Brasil. E o ministro da Justiça, Wellington César Lima e Silva, rejeitou um recurso apresentado pelo ex-diretor da Penitenciária Federal de Mossoró, Humberto Gleidson Fontinelli Alencar, contra a pena de suspensão imposta a ele após a fuga desses dois detentos em fevereiro de 2024. 105 News, a notícia na medida certa. 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
3: 105.95.
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3: Maravilha, então, Oral Clínica, referência na odontologia de todo o Rio Grande do Norte, viu, gente? 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Hoje eu tô perguntando o seguinte: no mundo atual, essa enquete, inclusive, gente, ela tá no nosso... tá no nosso Instagram, viu? Pra você poder participar lá também, se assim desejar, tá bom? É o seguinte, o que mais falta no mundo atual? Paciência 44%, respeito ninguém botou ainda aqui, e empatia 56%. E qual é a sua opinião? Meu amigo Sátaro, um abraço, bom dia. Paulo Sandra, Cristiano disse que falta empatia. Cristiano, bom dia. Priscila tá dizendo que falta respeito. Certinho, Priscila, bom dia pra você. Eu pedi bom dia. Alô, meu amigo Alex Ponte, Alex Conte, lá em Botucatu. Agora ele tá em Botucatu, ó. Botucatu, São Paulo. Valeu, Alex. Um abraço pra você. Obrigado, tá, cara, pela audiência aqui com a gente na 105.
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4: Vamos nessa, gente. São 9:15, uma ótima manhã para você. Alô, Nevinha, no bairro Santo Antônio. Alô, Júnior, do Alto Nível. É, Lava Jato Alto Nível, lá na Nova Mossoró. Bom dia! Eu sou do Catedral. Quem disse que o amor pode acabar, hein?

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1: 105.925.
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2: 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Hoje, dia 16 de julho, uma quinta-feira, o Instituto Nacional de Meteorologia emitiu alerta de vendaval para todos os 167 municípios do Rio Grande do Norte. Ó, o aviso de perigo potencial prevê ventos de até 60 km por hora e é válido até a noite de sábado. Poxa! A campanha antirrápida continua em Mossoró com vacinação em 8 pontos. A campanha acontece amanhã e domingo. E neste momento está sendo realizada na Câmara Municipal de Mossoró uma audiência pública falando sobre o setor petrolífero. Ontem à tarde, um jovem de 23 anos foi preso aqui no supermercado de Mossoró após furtar 3 garrafas de uísque. Depoimento, eles que não era para beber, era para vender e comprar alimentos para os seus filhos. 105 News, a notícia na medida certa. 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
1: 105942.
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0: Festival, cara. Alene, obrigado, amiga. Tudo de bom pra você. Neta Souza do Sítio São José também. Eli Edson, Nova Betânia. Ô, meu amigo aqui, bom dia.
1: Isso. Acho que falta amor ao próximo, sabe?
0: Ah, enquete do dia.
1: Eu sou do interior de Goiás. Eu lembro quando era criança, quando a gente fazia um bolo lá em casa, a metade era pros vizinhos,
0: é,
1: sabe?
0: Verdade,
1: era tudo compartilhado.
0: Cara,
1: a gente se preocupava com o povo. Ah. E ninguém tá mais nem aí pros outros, não, Gilson.
0: Tá bom, então.
1: Hoje em dia, o que tá reinando é o individualismo.
0: É verdade.
1: Eu acho que
0: verdade.
1: É isso que tá faltando.
0: Maravilha.
1: A gente amar mais o próximo, sabe?
0: Obrigado, hein, meu irmão. Um abraço pra você. Muito obrigado pela participação. Sempre participa aqui com a gente, né? Deixa eu ver aqui. É, rapaz. Sempre participa aqui comigo, mas eu não boto o nome aqui. Deixa eu achar. É o Daniel, é o Daniel. Achei aqui. Daniel, um abraço, Daniel. Obrigado. Rosanete, bom dia. Nevinha, e aí, Nevinha? O que é que tá faltando, Nevinha?
2: Todo que é Nevinha em Santo Antônio. Eu acho que no mundo falta mais é amor ao próximo.
0: Amor ao próximo.
2: Precisa muito.
0: Ah, sim.
2: E o povo não tem mais amor ao próximo, não respeita em nada. Tá faltando isso.
0: Rapaz,
2: um cheiro, Nevinha em Santo Antônio.
0: Valeu, Nevinha.
3: Bom dia, meu amigo Gilson. Tá uma atividade aqui escutando a melhor rádio de Mossoró.
0: Ah, valeu. Valeu. Agora, essa figurinha que você mandou pra mim, Júnior, é impagável, viu?
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0: Amanhã eu vou fazer uma enquete aqui, quem mandar uma figurinha mais engraçada aqui pra mim, viu? Bom
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0: Gente, 9,50. Ah, meu amigo Chico, mãozinha do Santana. Não sei se vai dar tempo de colocar seu áudio todo aqui, viu, Chico? Tem. Deixa eu ver aqui como é que eu coloco aqui.
15: Gilson, bom dia, aqui Chico Santa Helena.
0: Fala aí, meu irmão. Mas
15: sobre a enquete hoje, a coisa tá muito complicada. Hoje,
0: tá, né?
15: Antigamente existia bênção, hoje não existe mais.
0: É pai, verdade, filho, pai, verdade.
15: É
0: um povo
15: acabou
0: frio.
15: Acabou seu respeito, acabou os amores de família. Hoje em dia é muito esquisito, cara. A questão hoje em dia, até no meio de família, hoje é mais o... Vamos falar assim, o karatê, porque...
0: Tá bom, então. Chico, um abraço pra você, meu amigo. Desculpa aí, não dá pra colocar o áudio todo aqui, porque a gente pede pra resumir. Mas valeu, agradeço demais, meu irmão, a sua participação comigo aqui.
16: Oi, aqui do Costa Silva.
0: Oi, Júnior.
16: Isso, sobre a enquete.
0: Ah...
16: É amor ao próximo. Eu
0: tá faltando
16: achava que depois da Covid-19
0: fosse melhorar.
16: Nós brasileiros ia ser mais um, mais seres humanos um com o outro, mais humano, amigo, vizinho.
0: Tá bom,
16: mas
0: então,
16: pelo que eu tô vendo, foi pior.
0: Pior. Tá bom então, obrigado, hein, Júlio. Minha amiga Ana Célia falou o seguinte: Gils, faltam tantas coisas, mas creio que a empatia engloba muitas delas. Pois quem tem empatia busca compreender o lugar do outro, ajuda o outro, amor ao próximo, age com generosidade, fraternidade, tem consciência de que todos somos iguais perante Deus. E ainda, quem tem empatia tem humanidade e respeito. Bom trabalho, a programação Seleção Musical, como sempre, excelente, parabéns.

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3: Maravilha, então, gente, tô indo embora. Obrigado pelo carinho, amizade, audiência. Vem aí, Jackson Lírio, painel 105. A gente se encontra na TV Cidade Oeste, meio-dia. Você pode localizar a TV Cidade Oeste no YouTube para facilitar para você aí, ó. TV Cidade Oeste no YouTube. Aí você se inscreve lá e meio-dia eu estou ao vivo, tá bom? Tchau, tchau, minha linda Mossoró. Até amanhã aqui. Harry Styles.

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3: Na boa de Mossoró, 9:57.
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1: Eba! Bom dia, bom dia, bom dia! Bom dia, Mossoró! Rio Grande do Norte, Brasil, mundo! E aí, como é que você tá? Tudo bem? Tudo jóia? Tudo tranquilo? Espero que sim, a partir de agora tá no ar mais uma edição do nosso Painel 105 aqui na Boa de Mossoró. Aumenta o volume, vem curtir depois do brother Gilson Cardoso. Agora chá com Jackson Lira, tem muita coisa pra rolar também por aqui. E você já pode participar, tá bom? Fica à vontade aí, ó. Manda ver na número 1 em qualidade musical.
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1: Maravilha, minha gente! Esse é o nosso Painel 105, em nome sempre do Atacadão, seu parceirão, baratão das ferramentas, loja Panelas Freitas e Universo AGV. E aí, já mandou seu recadinho aqui pra gente? Fica à vontade, 98105-0105. Estamos aguardando aqui a sua participação, beleza? Vamos fazer o seguinte, agora tem o meu brother Tony Silva, trazendo informações aqui do setor de esportes, né? Tony, bom dia, seja bem-vindo!
2: Estou por aqui, né? Nesta quinta-feira, dia 16 de julho, para falar que agora depende só da reunião da CBF com os clubes para colocar em prática as novas mudanças nas regras que já estão sendo praticadas na Copa do Mundo. A arbitragem passou por uma preparação de uma semana e, se depender dos homens do apito, as regras já podem entrar em campo. Por exemplo, cobranças de lateral e também de tiro de meta que forem intencionalmente retardadas, sofrerão uma contagem regressiva visual de 5 segundos. Caso o tempo acabe, a posse de bola é revertida para o adversário, virando, no caso, um lateral ou então o escanteio. Substituições demoradas, com limite de 10 segundos para a saída do atleta. A equipe infratora será punida com 1 minuto de desvantagem numérica antes que o jogador seja substituído possa entrar. Em relação ao VAR, terá um novo escopo de atuação ampliado. Além de gols, pênaltis, vermelhos diretos, agora o árbitro de vídeo pode intervir diretamente e sem necessidade de consulta ao monitor no campo em 2 novos lances. Marcação claramente incorreta de escanteios, desde que a correção seja imediata, e na aplicação equivocada de um segundo cartão amarelo que resultaria em expulsão. O debate da CBF com os clubes agora no mês de agosto. Com destaque esportivo para o dia de hoje, Tony Silva.
1: Valeu então, meu amigo Tony. Obrigado pelas informações. Ele retorna amanhã para fechar essa semana maravilhosa. Agora tem Eric B. Você não me ensinou a te esquecer.
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0: Na boa de Mossoró, Bruno Miraz. Muito bom, hein, gente? Começamos muito bem essa seleção maravilhosa. Tivemos Alfredo e os caras, Carlos Austro, Robbins, Roble Colantes, né? Também com a gente, Eric B, Jorge Vecilo, Biquíni Cavadão. E pra finalizar esse bloco musical, Bruno Miraz. Começamos muito bem, decolou a nave 105. Bom dia, bom dia. Agora são 10 horas 22 minutos. Intervalinho, eu volto na sequência trazendo muito mais. Beleza, minha gente? Fecharam assim, desejando a você uma ótima manhã. Obrigado pela audiência de sempre, tá bom? Bom dia, bom dia! Sai daí não, a gente volta já. 105
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0: Uma boa de Mossoró, 10h23.
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1: Maravilha, minha gente. Que painel maravilhoso, hein, gente? Essa é a número um em qualidade musical. E aí, você já mandou seu recado aqui no 981050105. Vamos trazer aqui a participação da galera. Vamos nessa. Meu amigo Tatu, rapaz, bom dia. Seja bem-vindo.
2: Bom dia, meu amigo Jackson Lira. Tatu na Bruna, escutando a boa de Mossoró.
1: Valeu, Tatu. Abraço pra você. Minha amiga Luzimar Tomás Pereira também ouvindo a gente. Minha amiga Socorro, lá no bairro Paredões, mandou a foto do raidinho aqui. Disse, é 24 horas ligado na boa de Mossoró. Valeu, valeu, valeu. Meu amigo Josué Teixeira Gomes, lá em Pirapetinga. É, valeu, Josué Teixeira, também ouvindo a gente aqui. Obrigado pela audiência. Meu amigo Eliedson, lá em Eli Cadeiras, também ouvindo a gente. Obrigado pela companhia.
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1: Vamos lá, trazendo mais uma edição do nosso 105 News aqui na boa de Mossoró. Gente, atenção, ó, cerca de 250 profissionais atuarão na segurança do Sal e Luz em Mossoró. Forças da segurança e equipes de apoio atuarão de forma integrada para garantir a tranquilidade ao público durante o evento. Todos os dias teremos em torno de 250 profissionais na segurança entre polícias militar, corpo de bombeiro, também guarda civil municipal, trânsito municipal e segurança privada, diz secretário Valmari Costa, da Segurança Pública de Mossoró.
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0: 6h41. Bom dia, bom dia. Intervalinho, a gente volta trazendo muito mais. Manda seu recado aí no 98105-0105.
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0: Na boa de Mossoró, 10h42.
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1: Maravilha, minha gente, o nosso painel sempre em nome do Atacadão, o seu parceirão, Baratão das Ferramentas, Loja Panelas Freitas e Universo AGV, tá bom, né, meu amigo, minha amiga? Ó, vamos trazer aqui as participações, minha amiga Helena Oliveira, bom dia!
2: Bom dia, Helena Oliveira, que Deus ilumine sempre, amigo.
1: Amém, minha amiga. Valeu, valeu, bom dia, meu amigo Paulo, lá no Santa Delmira, ouvindo sempre aqui a nossa programação. Bom dia, moral, que painel é esse, hein? Valeu, tá dizendo o seguinte, só musicão, passando pra confirmar a nossa companhia de todos os dias, toda tarde também. Ah, mandando um abraço aqui pra turma da oficina IC Tornearia, sempre ligado aqui na Boa de Mossoró. Valeu, valeu, meu amigo Evanilson Nascimento.
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1: Vamos nessa. Hoje, 352 novas oportunidades. Entre elas, eu tenho aqui, ó, uma vaga para gerente industrial, uma vaga para operador de guindaste, duas vagas para assistente administrativo, duas vagas para estoquista, uma vaga para comprador interno, uma vaga para costureira, uma vaga para supervisor de vendas e uma vaga para encarregado de depósito. Todas essas vagas disponíveis no site prefeitura de Mossoró.com.br. Vai lá na aba painel de empregos e faz o seu cadastro.

0: Lulu Santos, Pedro Sampaio, Tempos Modernos. Fechando assim mais um bloco musical, virando para nossa segunda hora de programa. 11:01 agora, em nome sempre do Atacadão, Baratão das Ferramentas, Loja Panelas Freitas e Universo AGV. Faz o seguinte, sai daí não, a gente volta já já trazendo muito mais.
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0: Na boa de Mossoró, 11:01.
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0: 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Maravilha, minha gente. Agora 11 horas, 4 minutos. Deixa eu trazer aqui a participação do meu brother Gledson, direto do Atacadão, trazendo informações comerciais. 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
1: Maravilha, maravilha, minha gente. Vamos trazer aqui o recado da galera participando, mandando mensagens. Meu amigo, meu brother Sátaro, bom dia.
2: Bom dia, meu amigão Jackson Lira. Estou aqui na escuta, meu irmão.
1: Maravilha.
2: Manda um abraço pra Cosmo do Correio aí, pra toda a galera que tá na escuta aí.
1: Acaba bom, Cosmo, viu?
2: Na boa de Mossoró, meu irmão.
1: Valeu, meu irmão. Um abraço pra você, meu amigo Tony Medeiros. Bom dia, comandante. Passando pra falar que a FM 105 é a melhor do RN. Pô, cá estamos. Ah, pediu pra tocar aqui Vanessa da Mata Esperança. Valeu, meu irmão. Obrigado pela audiência. Minha amiga Isabel Cristina, bom dia.
3: Bom dia, meu amigo Jackson Lima.
1: Oi, minha amiga.
3: 105, a boa de Mossoró. Meu amigo, um abraço, uma ótima quinta-feira, abençoada por Deus, com
1: outro,
3: muita saúde, muita paz, que Deus abençoe você e toda a sua família. A mim, coloca uma música aí pra mim de hit, é qualquer uma.
1: Maravilha. Valeu, minha amiga, abraço pra você, obrigado pela audiência de sempre. Também por aqui, minha amiga Helena Oliveira, minha amiga Neta Souza, lá no sítio São José, obrigado pela audiência. Minha amiga Fátima Moreira também tá por aqui, e ainda meu amigo Carlinhos Qualidade. Bom dia, garoto.
4: Grande homem, grande homem, diga, meu amigo Jacques Lira, minha qualidade é 105, tô conectado. Cheguei no serviço agora, já liguei o rádio da 105, a melhor do Mossoró. Mandei alô pro meu amigo Juca, esse mini box do Juca, os que estão conectados na... um parque universitário.
1: Valeu, meu irmão. Um abraço pra você. Obrigado pela audiência.
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1: Estados Unidos decide taxar em 25% produtos importados do Brasil a partir do dia 22. O governo brasileiro divulga nota dizendo que decisão dos Estados Unidos é injusta e descabida e que vai acionar a lei da reciprocidade e taxar os produtos americanos importados pelo Brasil. A decisão foi tomada porque o governo brasileiro criou o PIX, explorou aí também o etanol e supostamente não estaria combatendo o desmatamento da Amazônia. A CNI informa que as tarifas vão impactar em cerca de 4,2 mil produtos exportados pelo Brasil para os Estados Unidos, o que corresponde aí cerca de 15 bilhões ano, né, em exportações. Em nota, o governo brasileiro diz que está intensificando os esforços para encontrar outros mercados para os produtos brasileiros.
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0: Tá boa de Mossoró, J Quest, Dilcinho, te vê superar. Vamos nessa, agora 11 horas 23 minutos, intervalinho, eu volto na sequência trazendo muito mais, tá bom? Desejando uma ótima manhã pra você, obrigado pela audiência de sempre. Faz o seguinte, sai daí não, é um Pelé e outro K, a gente já volta com tudo. 105
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1: Na boa de Mossoró, 11:23.
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0: A Maneva, Banco de Areia. Intervalinho, a gente volta na sequência trazendo muito mais. Agora 11 horas 40 minutos. Bom dia, bom dia. Sai daí não, a gente volta já. 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
0: Na boa de Mossoró, 11h40.
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1: Muito bem, trazendo mais uma edição do nosso 105 News, trazendo aqui a nossa última edição de hoje dentro do nosso programa. Jovem de 23 anos é preso após furtar 3 garrafas de uísque em supermercado em Mossoró. Um jovem de 23 anos, né, foi preso em flagrante na tarde de ontem após furtar 3 garrafas de uísque e o supermercado localizado na rua João da Escócia, em Mossoró. Os produtos furtados foram avaliados em cerca de R$ 1.300.
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Amores e Flores, a nossa penúltima de hoje. Gente, tô indo nessa. Obrigado pela audiência. Abraço, Nevinha, lá no Santo Antônio. Abraço, Gorete, o seu esposo do O, lá no Três Vinténs. A gente se encontra amanhã aqui pra fechar essa semana, tá bom? Pense sempre positivo, pensamento positivo abre qualquer porta. Na sequência tem Flash 105 e Fábio Oliveira. 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Ó, fui!

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4: Você já se perguntou se algum animal além da abelha produz mel? A resposta é sim, mas só em pequenas quantidades. O mel é formado pela coleta, processamento e armazenamento do néctar de flores ou da seiva de plantas. Além da abelha melífera, que produz o mel tradicional, outros insetos que fazem esse processo são algumas vespas do gênero Baxgastra, encontradas na América Central e na América do Sul, que guardam pequenas quantidades do doce em seus ninhos. Esse produto, no entanto, não é explorado comercialmente porque as vespas costumam ser mais agressivas. Já as formigas pote de mel são espécies que as operárias armazenam a secreção açucarada em seu próprio abdômen, que fica inchado e brilhante. Outras formigas da colônia, então, se alimentam da substância diretamente da barriga de suas colegas. O mel de formiga é especialmente valorizado entre comunidades aborígenes da Austrália. Existem ainda outros tipos de abelhas que produzem a substância, como as abelhas sem ferrão. É desse grupo que vem produtos como o mel de jataí e o mel de uruçu, com sabores diferentes do mel comum e bastante valorizados na gastronomia. O mercado, no entanto, é bem menor. Eu sou Aline Linhares e este é o Tempo Vivo, aqui na 105 FM.
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5: 11:57.
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2: Fábio Oliveira. 105 FM pontualmente, meio-dia. Estamos chegando para mais uma edição do Flash 105. Salve minha sintonia querida, audiência maravilhosa de todas as tardes aqui no Som da Boa. Estamos juntos nesse programa que te acompanha há 38 anos. É o mais antigo da nossa grade, junto com Reflexão, portanto, tradicionalíssimo. E você sabe, na hora do almoço, não tem parada melhor e não mais obrigatória do que ouvir o Flash 105. A produção e a apresentação é de Fábio Oliveira. 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Hoje, quinta-feira, dia 16 de julho de 2026, o nosso Flash 105 já está no ar e eu não vim ao mundo a passeio, eu vim para comunicar.
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2: Pessoas que pescam no esgoto não podem reclamar do gosto do peixe.
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0: No som da 105, is Real, Camaca Vivo com Somewhere Over the Rainbow. Ainda Chris Isaac com Wicked Games e Enya com Only Time.
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0: Abraço pro Júnior de Afonso no Bom Jardim, Antonio da BH, Carlinhos Qualidade, Luzimar Tomás, Helena Oliveira, Vânia. É

E assim começamos mais uma edição do Flash 105 aqui na Boa de Mossoró. Daniel Ross com Demi from Mahogany. Pra começar muito bem, Beatles and the Lover. Daqui a pouquinho a gente volta com muito mais depois do intervalo, trazendo pra você mais música e sua interação via 8981050105. Abraçando aqui Manoel Edgar na base da EBS, Ana Duarte no Van Rosado, Vânia no Santo Antônio, Laura Menezes.

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1: 105, meio-dia e 22.
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0: Na 105 é bom demais, Daniel Warwick. Oi, Charlinho Alves no Sumaré. Abraço pro Toinho Moura, caminho de Aracati, não será? E o que Ronaldo, estamos no São Manuel. Que bom, Edilson Silva na Serra do Mel. Vânia na Castelo Branco, que bom. Tudo bem, Laurinha? Oi, Francisca Dantas no BH. Aos amigos de Areia Branca, Zé Rosa e o Jorge. Curtindo sempre a melhor no som da boa, o Flash.
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0: Uma viagem. Você continua com o Diana Warwick. É o nosso dose dupla de hoje.

linda música no som da Diane Warwick. E uma galera aí também, Stevie Wonder. That's what friends are for. Begin to Begin com também Diane Warwick. Yeah.

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1: Guma da Ilha, Lennon, Alex, Mecânicos dos Pereiros ouvindo a gente. Pra fechar esse módulo tem Raul Seixas, How Could I Know, 1973.

0: 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Não demora. 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
2: 105, meio-dia e 40.
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1: E que bom que estamos de volta, hein? Último bloco do Flash 105, a gente já se prepara para zarpar, mas antes tem esse módulo que traz para você o nosso teletema. A primeira música vem da novela Barriga de Aluguel, 1990, para ser mais exato no tempo, Air Supply, Loneliness the Night. Que legal. E na sequência, a musiquinha que foi tema das Olimpíadas de Atlanta, nos Estados Unidos, em 1996. Lembra? Muito legal essa música também, da Gloria Estefan com Rich. Então, Rich pra você, da Gloria Estefan, e Air Supply com Loneliness the Night, na sequência, no Teletema.
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0: linda música, Hugh Grant com The End, 1956. Eu tenho certeza que você ouviu essa música, mas na versão nacional, na voz do Altemar Dutra, O Fim. A tradução literal, obviamente, do título, que é The End. Mas muito linda, né? Quando a gente ouve, já vai aí a memória remete ao Altemar Dutra com O Fim. Há outras versões também, como a gente já tocou aqui, como aquela música, a música da Diana, né? Porque Brigamos, I Say. Muito bem. Então já é uma música, a música do Neil Diamond, I Am, I Say, de 71. A gente conhece com a Diana, Porque Brigamos, mas a original é super legal também. Bom, final de mais um Flash 105. Volta amanhã, meio-dia, produção e apresentação de Fábio Oliveira. 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Eu vou para o intervalo e volto já já com o Estúdio 105.
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1: Vamos a 1983. Overkill, Men at Work. Ótima tarde para todo mundo, essa é a 105. Nem uma vírgula mais.

Show de bola! Bombom, Sou Como Ar, 1984. Eita, anos 80, bom demais, hein? Essa turminha bem juvenil aí, muito legal.

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1: Bom, nesse mesmo ritmo, também nessa onda de 84, 85, inclusive. Ciclone, tipo Onoei. E aí? Você namora com garotas tipo Onoei? Ou você tipo Onoei pra algumas garotas?

TNT no som da Bom, a irmã do Dr. Robert. Começamos muito bem nosso Estúdio 105. Abraço pro Elieto, Nova Betânia, Rosângela, BH, uma tanta saudade, né, Rô? Helena Oliveira, Valfredo Gel, Luzimar Tomás, Aeroporto 2, Damião dos Canudinhos e Raimundo, Abolição 5.

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1: 105:23.
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0: Kleber, Indecisão, 2006 essa música. Abraçando você que tá com a gente no carro aí, obrigado pela carona. Vamos de Los Hermanos?
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0: Leo Jaime, A Lua e Eu.
1: A Lua e Eu.
0: Los Hermanos, Dose Dupla, Ana Júlia e Primavera.
1: A Lua e Eu.
0: E volto já para as últimas do nosso estúdio.

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2: 105.1 e 42.
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1: Tem na novela Um Sonho a Mais, 1985. Síndico Tim Maia leva. Na sequência de Sol de Verão, 82, Tempos Modernos, Lulu Santos. Aqui é bom demais, é ou não é?

0: Lu Santos, Tempos Modernos, 1982. Assim finalizamos mais o Estúdio 105. Obrigado pela audiência. Amanhã tem mais, se Deus quiser, a partir de 1 da tarde, logo após o Flash, também comigo. Na sequência, ela de volta, Bárbara Tavares e o Estação 105 para te fazer companhia até as 4 da tarde. E aí, foi bom para você? Repete amanhã então, comigo? Posso contar com a tua presença aqui, com o teu calor humano? Assim espero e estarei aqui, se Deus quiser, para te receber numa boa, no som da melhor. 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
0: Beijo e queijo a todos, uma ótima tarde. Relaxa, a gente se fala. Tchau, tchau.

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3: 1h57.
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0: Na boa de Mossoró, são 2 horas pontualmente agora. Uma ótima tarde para você, ouvinte da Rádio 105 FM. Coisa boa estar de volta. Que alegria estar em sua companhia aqui no Som da Boa de Mossoró. Depois aí de alguns dias de férias, tô de volta pro nosso Estação 105 e pronta para encher aí a sua tarde com muita música de qualidade, informação, alto astral e muita energia positiva. Eu tava com saudade de você. Pois é, quero agradecer o carinho durante todo esse tempo que eu estive fora, né? Muita gente mandando aí boas vibrações. Muito obrigada sempre. E a gente tá junto novamente a partir de agora, até as 4 horas da tarde, trazendo o Estação 105, esse nosso encontro aqui nas tardes da Boa de Mossoró, ao som dos grandes sucessos da música brasileira e mundial. Seja muito bem-vindo, mande sua mensagem pra gente. Fala de onde você está acompanhando o nosso programa. Manda mensagem no WhatsApp 981050105. Aí também aproveita para pedir música, mandar alô pra turma. Interage junto comigo. E através da internet você se liga junto com a gente, independente de onde você esteja. Basta que você conecte-se através do nosso site, que é o fm105mossoró.com.br. Aí tem também os aplicativos de rádio, como o Radiosnet, tem a sua Alexa. É bom demais ouvir a Boa de Mossoró. E você que está ligado com a gente aqui no Som da 105 FM, seja sempre muito bem-vindo. Até às 4 horas da tarde, eu, Bárbara Tavares, e você ligados na melhor tarde, no Som da 105.
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aí o som do Armandinho, Outra Vida, 2:08 aqui no Som da Boa de Mossoró. Boa tarde pra você que tá com a gente, seja muito bem-vindo. Quero agradecer o carinho da audiência e mandar beijo pra essa turma que tá ligada conosco, nos dando boas-vindas. Como é bom ter você, ouvinte, ligado. Mandar um abraço pro meu amigo Luiz Carlos Soares, tá acompanhando a gente. Um abraço, Luiz, obrigada pela sintonia sempre conosco aqui na Boa de Mossoró. Quem também está na sintonia, minha amiga Rosângela Maria. Rosângela está com a gente lá no bairro Belo Horizonte, um super abraço. O meu amigo, nosso ouvinte de todas as tardes, nos acompanhando lá em Recife, Pernambuco. Quero mandar um abraço aí pro meu querido o Oliveira, que é motorista do Sedex e está na sintonia aqui da nossa programação. O Gilvan Silva e a turma no Santa Delmira, ouvindo sempre a gente. Beijo grande. A minha amiga Vânia, no bairro Santo Antônio. Luiz Ventura, também junto com a gente. Agradecer o carinho da audiência, a turma da Vila Guanabara, Serra do Mel. O Edilson Silva e a turma ligados aqui no Som da Boa de Mossoró. Um super abraço. Valeu pela companhia aqui junto com a gente. E também a turma lá em Toinho Manutenção, ligados conosco no Planalto 13 de Maio, sintonizando e curtindo o nosso programa. Mande também sua mensagem, 981050105. Aí vamos juntos curtir os grandes sucessos que marcaram época, o seu coração, a sua história, o que é sucesso hoje no mundo todo, também você curte aqui na Boa de Mossoró. Vamos recordar agora o som de Afonso, Talvez Seja Amor.

abraço, minha amiga. Obrigada pelo carinho, pela audiência, sempre com a gente, ouvindo e curtindo sempre a programação da Boa de Mossoró. Beijo grande. Quem também tá comigo nesta tarde ouvindo o nosso programa é a Vânia e a sua neta Sarinha. Não posso esquecer da Sarinha lá no bairro Santo Antônio, sempre com a gente. Obrigada pelo carinho da companhia. Também agradecer o carinho da sintonia, o Alex lá nos Pereiros, tá conosco. O Josimar Aquino tá ligado com a gente no Belo Horizonte. Meu amigo Eli Edson e a turma aí no Nova Betânia, trabalhando e acompanhando a nossa programação. Um super abraço. Meu amigo Guma, na Ilha de Santa Luzia, oh, coisa boa, tô de volta. Bateu saudade, mas aí a gente mata a partir de agora. Grande abraço. Quem também tá comigo nessa tarde é o Léo Car, no bairro Paredões, ligado com a gente, ouvindo aqui a Boa de Mossoró. Meu amigo Júnior de Afonso, lá no bairro Bom Jardim, tá com a gente, tá curtindo a programação da Boa de Mossoró. Um super abraço. Pois é, Fábio Oliveira falando que as minhas férias foram em Miami, né? Tá certo. Queria, né? Seria bom, seria ótimo, com certeza. Quero mandar um abraço também aqui e agradecer o carinho da audiência, a turma que tá com a gente, sabe aonde? Lá no Lava Jato Alto Nível. Turma aí no bairro Nova Mossoró, ouvindo sempre a gente. Abraçando aí a Jordana, também Jane Leide, Ana Júlia, Jasmin, essa turma boa que acompanha sempre aqui a nossa programação. Grande abraço para vocês, obrigada pela companhia. E até às 16h estaremos juntos nesse clima, tocando a música que você gosta de ouvir.

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3: São 2h21.
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E o som da Joana Vertigem, música aí que foi o toque da minha amiga Araci, que tá ouvindo a gente lá no bairro Bom Jardim, ligadíssima conosco sempre, né, Araci? Abraçando aí o José Erivan, lá em José Cabelos, o Gurgel Júnior no bairro Abolição 1 também acompanhando a gente, um grande abraço, obrigada aí pelo carinho da audiência, a turma lá no Alagamar, em Grossos, sempre sintonizando a gente, ligados aqui na nossa programação, grande beijo pra vocês, quero também mandar um abraço pro meu amigo Fabrício Torquato, tá ouvindo o nosso programa lá no bairro Integração, ele que tá sempre ouvindo a gente, trabalhando ou em casa, mas curtindo aqui a nossa programação. Beijo, Fabrício, valeu pela sintonia. Também conosco nessa tarde, acompanhando aqui a nossa programação, meu amigo Damião dos Canudinhos, o Damião tá ouvindo o nosso programa, tá ligado com a gente sempre aqui nas tardes, um grande abraço.

A minha amiga Ana Duarte também tá por aqui, ligada com a gente sempre. Hoje ela tá mandando aniversário pra sua netinha Letícia, que tá fazendo aí 8 aninhos de idade. Princesa Letícia, um beijo enorme pra você. Muita saúde, muita paz, muita coisa boa nessa sua vida linda que tá apenas no início, né? E estão na praia acompanhando o nosso programa, lá em Baixa Grande. E é o carinho da vovó, né? Também da Luísa, o papai e a mamãe. Essa turma aí que tá junto com a Letícia, aniversariante desse dia 16 de julho. Um grande abraço. Meu amigo Arnilton Júnior também tá ligado com a gente, tá ouvindo o nosso programa. E mandando um abraço aí para o Pedro Miguel e a Esther, ligados também conosco na Boa de Mossoró. Um grande abraço. Obrigada pela companhia.

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2: A equipe hospitalar de doação para transplantes do Hospital Regional Tarcísio Maia realiza nesta quinta-feira, dia 16, a terceira captação de órgãos deste ano na unidade hospitalar. A ação conta com a participação de equipes médicas do Rio Grande do Norte e do Ceará e serão captados coração, rins, fígado e córneas, que serão transportados por via aeromédica com destino às cidades de Natal e de Fortaleza. No Hospital Regional Tarcísio Maia, a captação de múltiplos órgãos é realizada em pacientes com diagnóstico de morte encefálica após o consentimento da família. O diagnóstico é fundamental para o processo de doação, uma vez que alguns órgãos precisam ser retirados antes da parada cardíaca para que o transplante seja viável.
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2: Agora 2h41.
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Na boa de Mossoró, você ouvindo com a gente os grandes sucessos da música brasileira e mundial. E vamos juntos nesse clima até as 4 horas da tarde com o nosso Estação 105. Você que está acompanhando a gente, seja em casa, no trabalho, no carro, nos dando aquela carona, amiga. Obrigada pela sua companhia, é bom demais ter a sua sintonia e a sua audiência. Aproveita e fala pra gente de onde você está ouvindo a nossa programação. Manda mensagem aqui no WhatsApp 981050105. Eu quero mandar aqui um grande abraço, agradecendo a sintonia. Meu amigo Ezequiel. Ezequiel tá ouvindo o nosso programa lá em São João del Rei, em Minas Gerais. Ligado com a gente sempre, acompanhando a programação aqui da Boa de Mossoró. Um grande abraço. Meu amigo Moisés Moura tá com a gente no Aeroporto 2. Também quero abraçar aqui o meu amigo Sátaro, na sintonia da nossa programação. Valeu, Sátaro. Um super abraço pra você. O Raimundo Oliveira, ligadíssimo com a gente lá no bairro Santa Delmira. Boa tarde, Raimundo. Obrigada pela companhia. Também mandar um grande abraço aqui pra turma lá nos Pereiros trabalhando. O Leno, o Alex e os mecânicos Deda, Jaquean, Jô, Miguel, Zirã, Deon e Bosco. Também o Vanvan do posto de lavagem e o Luiz, operador de retroescavadeira. E o Denison, que é motorista da Benel e tá com a gente também acompanhando a nossa programação. Um grande abraço para vocês, obrigada pela companhia aqui no som da Boa de Mossoró. Agradecendo sempre a sintonia, a turma que tá ligada com a gente. Quero mandar também um grande abraço aqui para Helena Oliveira, que tá ouvindo aqui a nossa programação. Oi, Helena, tá no Valfredo Gurgel e acompanhando sempre a gente, né, amiga? Super abraço para você, viu? Obrigada pelo carinho e pela audiência conosco aqui no som da Boa de Mossoró. Também quero agradecer o Sueldo Pintor, o Sueleno, o Valdemar, o Alex Pedreiro, o Urso Branco e o Marcondes, turma boa que tá aí na luta, mas acompanhando sempre a gente. São 2h50, tem o som de Belchior.

Pra minha amiga Janete, que tá ouvindo o nosso programa, ligada com a gente sempre, né, Janete? Lá no condomínio Jardins do Planalto, abraçando suas irmãs Juraci e Jurandir, que sempre acompanham a gente. Um beijo grande pra vocês. Obrigada pela sintonia sempre. Também comigo nessa tarde, quero mandar um grande abraço aqui. A minha amiga Socorro. A Socorro tá lá no bairro Paredões. Tá com o radinho ligado lá. Ela fala que é 24 horas por dia. Ligado e não desliga aqui na 105. Um abraço, viu, Socorro? Obrigada pela companhia. Agradecendo também a sintonia, a turma que ouve o nosso programa. Sabe onde? Lá em São João do Cariri, na Paraíba. Quero mandar um grande abraço aqui pro Mazinho Brito. Tá ligado junto com a gente. Quero mandar um abraço pros paraibanos e pro Mazinho aí em São João do Cariri. Obrigada pelo carinho da audiência. Como é bom ter a sintonia e, claro, a participação também. Então, por isso, você que está ouvindo a nossa programação, mande sua mensagem para o nosso WhatsApp, 981050105. O meu amigo Juninho Locutor também está ligado com a gente, a turma que está acompanhando o nosso programa lá no Planalto, 13 de maio. Eu quero abraçar o Juninho, o Toninho, o Boró, o Rafael, Damião, Almiro, Queiroz e a Leila. Turma boa que tá com a gente nesta tarde, confirmando a audiência aqui na 105 FM. Valeu, Juninho, um grande abraço, meu amigo. Tudo de bom na sua vida, saúde e felicidades. Agradecendo ainda o carinho da audiência e a sintonia do José Roberto e a turma da Automecânica JR, lá na Pousada das Termas, acompanhando a gente sempre. Um abraço para você, Zé Roberto, Hudson, Sandra. Obrigada pelo carinho da audiência. E a minha amiga Maeve Cruz, que está conosco lá no centro da cidade. Um beijo para você, Maeve. Obrigada pelo carinho da audiência. Também estava com saudade. Beijo grande! O intervalo é rapidinho, a gente volta na sequência e eu trago mais para você.

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1: 3:02.
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Marina Lima, Beija-Flor. Rolou ainda o som do Skank, Mil Acasos pra você. Eu quero aqui agradecer o carinho da audiência, mandar um abraço pro Alcivan e a turma que tá ouvindo a gente aqui no Sumaré, ligados conosco. Abraçando aí também o Haroldo e a Betânia e o Odd Clay, turma no Monte Olimpo acompanhando o nosso programa. Obrigada a vocês pela companhia, um grande abraço. Também agradecendo o carinho da companhia, mandar um abraço pro meu querido Nilson do Passando na Hora, ligadíssimo sempre com a gente. Ele que tá mandando aí um alô para o Kepson Marinho, Caio César e o Marujo, turma aí na Azevedo Travassos e ouvindo a nossa programação. A gente agradece o carinho da audiência, a sintonia, desejando a todos vocês um ótimo trabalho. Obrigada pela audiência. Também comigo nessa tarde, acompanhando aqui o nosso programa, minha amiga Maria Luísa, tá no bairro Valfredo Gurgel, sempre ligada com a gente. Ela que faz aqui um lembrete, né? Porque hoje, quinta-feira, é a abertura da festa de São Manuel, a partir das 7:30 da noite. Isso mesmo, iniciando mais uma festa de São Manuel. E hoje vai ter aí a participação da banda Celebrar, com aquele repertório católico, show mensagem bastante bonito, viu? Vale a pena participar. Um abraço, Malu, obrigada pela companhia com a gente aqui no Som da Boa de Mossoró, sempre ligada. O Francisco Moura tá no Grande Alto de São Manuel, tá ouvindo a nossa programação, ligado com a gente, e nós agradecemos o carinho da companhia e a sintonia aqui na Boa de Mossoró.

preciso pensar um pouco nas pessoas que ainda vêm, nas crianças. 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
2: São 3h23.
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Na boa de Mossoró, são 3h33. Tá aí o som do José Augusto. Essa é pra gente recordar história de nós dois. Quero mandar um abraço aqui e agradecer o carinho da audiência. Meu amigo Francisco Moura, ouvindo o nosso programa no Alto de São Manuel, ligado com a gente. O Júlio César, meu amigo Júlio César do SAMU, também tá por aqui, confirmando a audiência conosco nessa tarde. Abraçar o Genildo Félix, a turma aí na Toca do Gambá, no bairro Bom Jardim, ligados conosco na Boa de Mossoró. Quem também tá acompanhando a gente, meu amigo Joilson Marques. Um grande abraço, Joilson. Obrigada pelo carinho sempre com a gente, ouvindo aqui a nossa programação lá no bairro Paredões. Também agradecer a Rosângela Freitas, no Grande Alto da Conceição. Rosângela ligada sempre com a gente, acompanhando o nosso programa. E o meu amigo Denilson, no Aeroporto 2, também ligado, curtindo a gente. Um grande abraço. Quero abraçar a turma que está ouvindo o nosso programa na Brasissal. Meu amigo Nilton está ligado com a gente, abraçando Fabrício, Inácio, Berg, Renato, Gil, Denise, o Everaldo, turma boa que sintoniza nosso programa. A Ivanosca Gurgel tá com a gente no Grande Alto da Conceição, também tava com saudade, viu, Ivanosca? Um abraço, minha amiga, obrigada pelo carinho da audiência e pelas boas-vindas. Quem também tá por aqui, Dona Gorete, seu esposo do Ó, lá no bairro Três Vinténs, acompanhando a gente. E abraçar meu amigo seu Samuel, no bairro Dom Jaime Câmara, sempre ouvindo a Boa de Mossoró, ligado com a gente. O Canindé Medeiros, na CL Bike Service, também tá conosco todas as tardes, o radinho ligado, sintonizando sempre a nossa programação. São 3h35, chegando o som de Madonna, Frozen.

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1: São 3h41.
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Na boa de Mossoró, são 3h52 agora. Agradecendo o carinho da sua audiência e sintonia. Finalzinho do nosso Estação 105 nesta tarde de quinta-feira, hoje 16 de julho de 2026. Quero abraçar aqui, mandar um beijo carinhoso, minha amiga Ângela Gurgel, ligada com a gente sempre. Obrigada pelo carinho, viu? Pela atenção e, claro, pela companhia todas as tardes junto conosco. A turma aí da Unicatólica sempre na sintonia com a gente. Beijo, beijo grande. A Helena Oliveira no Valfredo Gurgel também conosco. Meu amigo Jorge Cabeludo, ligadíssimo aqui no Som da Boa de Mossoró. Um grande abraço. Vou ficando por aqui porque na sequência vem aí o programa MPB na 105. Léo Júnior já está por aqui e vai trazer para você o melhor final de tarde ao som dos grandes sucessos na música popular brasileira de todos os tempos. Por isso, fique ligado, curta, acompanhe e ouça a programação da Rádio 105, a rádio que toca para você as melhores músicas e os melhores estilos. Até amanhã, às 14h, em mais uma edição do nosso Estação. Obrigada pelo carinho, pelas boas-vindas. É bom estar de volta. Para encerrar, tem Legião Urbana, o Teatro dos Vampiros.

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5: 105 FM, 3:58 agora.
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1: Rádio 105, na cidade mais bonita do Brasil, pontualmente 4 da tarde. A você que está na sintonia da 105, muito obrigado pelo carinho. A sua tarde já estava maravilhosa, na companhia da minha amiga Bárbara Tavares, ou conhecida carinhosamente entre nós aqui da 105, Babinha. Está de volta das férias, desse período sabático, esteve em Dubai, em Kuala Lumpur, na Malásia, e depois de muito tempo ela retornou, trazendo a sua alegria e a sua felicidade aos ouvintes da 105, e para nós é sempre uma grande satisfação. E a partir de agora, o padrão 105 continua, mas dando as cores verde e amarela, trazendo o MPB na 105. Hoje é quinta-feira, dia 16 de julho de 2026, e você interage comigo pelo 98105-0105. Você pelo dial ou pelo fm105mossoró.com.br. Eu sou Léo Júnior e até às 6 da tarde, você, ao lado dos grandes nomes da música popular brasileira, fica junto aqui na 105 FM. Ótima tarde. Vem comigo que o MPB, no oferecimento do supermercado Mais Fácil, está começando.
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0: 105 é bom demais, Raimundo Fagner. A música retrovisor, você ainda ouviu Elba Ramalho, A Violeira, Javan e a música Pétala, Cassiano, A Lua e Eu, Amelinha, Foi Deus Que Fez Você. Esse é o MPB na 105 FM, nosso primeiro bloco apenas. Aquele momento da tarde onde você dá aquela relaxada, aumenta o volume e desacelera. Junto com a 105 na programação da frequência de quem pensa. Você está na boa, daqui a pouco tem muito mais. 105
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0: 105 FM, Mossoró, 4:22.
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Na 105 é bom demais. Rita Lee, Doce Vampiro. Belchior, Galos, Noites e Quintais. Arnilton Júnior, junto da sua família, está no Monte Olimpo. Alô, Esther. Alô, Valéria. Alô, Miguel. Estão na sintonia da Boa de Mossoró. Um forte abraço. Obrigado pelo carinho da audiência. Tá chegando Erasmo Carlos e Adriana Calcanhoto, do fundo do meu coração. Boa tarde, 105.

0: nessa levada legal, a gente vai cadenciando o seu fim de tarde aqui no MPB 105, tocando música boa. Somente os grandes nomes da MPB passam por aqui, claro, com a sua indicação pelo 981050105. Alô, Renata está no Redenção. A Cláudia e o Henrique estão no Abolição 2. A Fernanda e a Jussi estão em Açu, ouvindo a 105, afirmando que a programação é maravilhosa.
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0: Rádio 105, 4:44.
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Na 105 é bom demais, o Zé Cabaleiro cantando Proibida Pra Mim. Osvaldo Montenegro, Bandolins, Luiz Guedes, Ela Sabe Demais, Gal Costa, Esquadros. Músicas selecionadas com todo carinho, pensando no seu bom gosto musical. 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Alô, Ana Célia, centro da cidade, um abraço.

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2: Você já se perguntou se algum animal além da abelha produz mel? A resposta é sim, mas só em pequenas quantidades. O mel é formado pela coleta, processamento e armazenamento do néctar de flores ou da seiva de plantas. Além da abelha melífera, que produz o mel tradicional, outros insetos que fazem esse processo são algumas vespas do gênero Baxgastra, encontradas na América Central e na América do Sul, que guardam pequenas quantidades do doce em seus ninhos. Esse produto, no entanto, não é explorado comercialmente porque as vespas costumam ser mais agressivas. Já as formigas pote de mel são espécies que as operárias armazenam a secreção açucarada em seu próprio abdômen, que fica inchado e brilhante. Outras formigas da colônia, então, se alimentam da substância diretamente da barriga de suas colegas. O mel de formiga é especialmente valorizado entre comunidades aborígenes da Austrália. Existem ainda outros tipos de abelhas que produzem a substância, como as abelhas sem ferrão. É desse grupo que vem produtos como o mel de jataí e o mel de uruçu, com sabores diferentes do mel comum e bastante valorizados na gastronomia. O mercado, no entanto, é bem menor. Eu sou Aline Linhares e este é o Tempo Vivo, aqui na 105 FM.
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3: Rádio 105, em Mossoró, 5 e 3.
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0: Rádio 105, no entardecer mais que especial. Só pra contrariar, é o SPC. Você vai voltar pra mim. Que música linda que você relembrou. E ainda Marcelo Genesi, Rosana, Alceu Valença. É o mais tradicional fim de tarde do Rádio Moçoroense. 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Você curte a valer, recebe a noite de uma forma muito especial. Depois de dar uma equalizada legal com a programação aqui da Boa de Mossoró. Eu sou Léo Júnior. Ficaremos juntos até às 6 aqui no MPB na 105.
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1: 105 FM, 5:23.
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0: na noite.
1: Na 105 é bom demais. Um abraço para Gilvan Silva, que está no Santa Delmira, ouvindo a Rádio 105. Eli Edson, a turma do Eli Cadeiras, Nova Betânia, sempre com a gente. Um forte abraço.
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0: 105 é bom demais. Você está ouvindo o melhor fim de tarde do Rádio Moçoroense, Adriana Calcanhoto e a música Devolva-me. O meu amigo Nivaldo Amaral, 105 Paz e Bem, está na sintonia e recebe o nosso fraterno abraço. Boa tarde, meu amigo. Uma ótima tarde de quinta-feira para você. E você que interage comigo pelo 98105-0105, o nosso programa tem o oferecimento do Supermercado Mais Fácil. A gente volta daqui a pouco, depois do intervalo.
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1: 105, 5:42.
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3: Rádio 105, agora em Mossoró, 5h52, no oferecimento do Supermercado Mais Fácil. O MPB na 105 desta quinta-feira vai chegando ao fim. Mas amanhã, a partir das 16h, eu espero por você aqui na Boa de Mossoró. Tá chegando o Bíblia Deus com a gente e logo após o programa Reflexão, com as bênçãos de Santa Clara, do Padre Sátiro Cavalcante Dantas. Léo Júnior vai ficando por aqui, vou deixando a minha última de hoje. Um excelente fim de tarde, um bom início de noite, um beijo no coração, tá? A gente se vê amanhã aqui na Boa de Mossoró.

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Olá, meu irmão, minha irmã. Graça e paz para você e sua família. O Evangelho hoje nos convida a refletir sobre o apelo de Jesus: compreender e realizar a vontade de Deus. Que o encontro com a sua palavra desperte em nosso coração a vontade de realizar em nosso cotidiano, nas mais diferentes situações, aquilo que é o querer de nosso Deus e não a nossa vontade. Invoquemos a luz do Espírito Santo para que abra as nossas mentes e corações ao acolhimento da palavra do Senhor. Ó Espírito Santo, tu que habitas, tu que falas, rezas e ages em mim, abra-me à palavra, que a minha mente e o meu coração sejam o terreno bom onde a semente da palavra possa germinar, crescer e frutificar, para que a minha vida seja transformada. Amém. Hoje, 16 de julho, a liturgia nos oferece o Evangelho de Mateus, capítulo 12, versículos 46 a 50. Jesus ainda estava falando às multidões quando sua mãe e seus irmãos apresentaram-se do lado de fora, querendo falar com ele. Alguém lhe disse: tua mãe e teus irmãos estão lá fora e querem falar contigo. Mas ele respondeu a quem lhe avisara: quem é minha mãe e quem são meus irmãos? E estendendo a mão para seus discípulos, disse: eis minha mãe e meus irmãos, pois aquele que fizer a vontade de meu Pai que está nos céus, esse é meu irmão, irmã e mãe. A memória da apresentação da Virgem Maria está associada a narrativas do Evangelho apócrifo de Tiago. Joaquim e Ana decidem consagrá-la a Deus. Ela então permaneceu no templo de Jerusalém até os 12 anos, quando foi entregue a José, seu guardião. A consagração de Maria é um modo de se falar da consagração de cada batizado a Deus. No texto do Evangelho de hoje, a mãe de Jesus e os seus irmãos o procuram, enquanto Jesus prega às multidões. Eles ficam do lado de fora. No início, a família de Jesus não participa plenamente do seu círculo de discípulos e discípulas. Tendo sido comunicado da presença de seus parentes, Jesus diz que sua mãe e seus irmãos são aqueles que fazem a vontade do seu Pai. Ele nos ajuda a compreender que, no discipulado do reino, os laços de sangue são menos importantes do que a relação existencial de adesão ao seu mestre. Ninguém como Maria cumpriu de modo tão perfeito a vontade de Deus. Ela é a escrava da palavra do Senhor e discípula perfeita. Maria é símbolo da nova humanidade e da Igreja. Assim, Maria consagrada ao Senhor é uma metáfora para falar da oblação da Igreja que ouve, guarda e vive a palavra de Deus. Eis minha mãe e meus irmãos, pois aquele que fizer a vontade de meu Pai que está nos céus, esse é meu irmão, irmã e mãe. O Senhor nos convida a sermos praticantes da palavra.
Neste momento, vamos dispor o nosso coração para a vivência de Sua palavra.

Fazer a vontade do Pai foi sempre o compromisso fundamental de Jesus. E é também o principal compromisso de todos nós, seus discípulos. Mas bem sabemos o quanto é desafiador, pois sempre queremos satisfazer os nossos desejos e vontades. Rezemos pedindo a Nossa Mãe Maria, hoje sob o título de Nossa Senhora do Carmo, para que nos ajude a ouvir a sua voz e firmemente realizar o seu querer. A exemplo de Maria, verdadeira discípula, sejamos obedientes e dóceis ao Espírito Santo para discernir a vontade de Deus e estar de prontidão para realizá-la, sobretudo no amor uns aos outros, como verdadeiros irmãos.

Nossa Senhora do Carmo, a nuvem do profeta Elias sobre o Monte Carmelo regou a terra, revigorou toda a natureza e alegrou o povo de Deus. Virgem Santíssima, vós sois poderosa junto a Deus Onipotente. Pelo símbolo de vosso escapulário, mostrai-nos a vontade que Deus tem de espalhar uma chuva de graças sobre os vossos fiéis devotos e abençoai todo o povo de Deus. Eu, debilitado por mil fraquezas físicas e morais, recorro a vós. Estendei-me vossa mão bondosa e volvei para mim vosso olhar maternal, dando-me ânimo, coragem e saúde de corpo e de mente. Nossa Senhora do Carmo, rogai por nós. 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

0: Contemplarei justificado a vossa face e ficarei saciado quando se manifesta a vossa glória. Salmo 16. Nossa saudação fraterna de paz e bem a todos que acompanham na tradicional Hora do Ângelus o programa Reflexão, idealizado pelo padre Sátiro Cavalcante Dantas. Este momento celebrativo espiritual tem a coordenação geral do padre Charles Lamartine. E na liturgia predominante desta 15ª semana do tempo comum, Jesus, o semeador da semente do reino, não se cansa de semear. Assim como fez o Senhor, nós também somos chamados a semear o bem com confiança, sem jamais nos cansar, dispostos a gerar em nós e na comunidade os frutos do Espírito. Acolhamos a boa semente da palavra de Deus. Com este compromisso cristão, dirijamos ao Pai de Bondade a nossa oração inicial. Ó Deus, que mostrais a luz da vossa verdade aos que erram, para retornarem ao bom caminho. Dai aos que professam a fé rejeitar o que não convém ao cristão e abraçar tudo o que é digno deste nome. Por nosso Senhor Jesus Cristo, vosso Filho, que é Deus e convosco vive e reina, na unidade do Espírito Santo, por todos os séculos dos séculos. Amém.
1: O anjo do Senhor anunciou a Maria, e ela concebeu do Espírito Santo. Ave Maria, cheia de graças, o Senhor é convosco. Bendita sois vós entre as mulheres, e bendito é o fruto do vosso ventre, Jesus. Santa Maria, Mãe de Deus, rogai por nós, pecadores, agora e na hora de nossa morte. Amém. Eis aqui a serva do Senhor, faça-se em mim segundo a vossa palavra. Ave Maria, cheia de graças, o Senhor é convosco. Bendita sois vós entre as mulheres, e bendito é o fruto do vosso ventre, Jesus. Santa Maria, Mãe de Deus, rogai por nós, pecadores, agora e na hora de nossa morte. Amém. E o Verbo se fez carne e habitou entre nós. Ave Maria, cheia de graças, o Senhor é convosco. Bendita sois vós entre as mulheres, e bendito é o fruto do vosso ventre, Jesus. Santa Maria, Mãe de Deus, rogai por nós, pecadores, agora e na hora de nossa morte. Amém. Rogai por nós, Santa Mãe de Deus, para que sejamos dignas das promessas de Cristo. Oremos. Infundi, Senhor, como vos pedimos, a vossa graça em nossas almas, para que nós, que pela anunciação do anjo, viemos ao conhecimento da encarnação de vosso Filho Jesus Cristo, nosso Senhor, que convosco vive e reina na unidade do Espírito Santo. Amém.
2: Queridos irmãos e irmãs, boa noite. Nossa cordial saudação pelas ondas da FM Educativa Santa Clara, a FM de Padre Sátiro, a nossa FM 105. Queremos acolher a todos vocês, desejar paz e bem. Hoje, na primeira e segunda parte do nosso programa Reflexão, nos ajuda o querido Padre Francisco Isaías. Seja muito bem-vindo, Padre Isaías.
3: Queridos ouvintes, com alegria que nós iniciamos a mais uma edição do nosso programa Reflexão, aqui na FM 105, um lugar onde guardamos na memória Padre Sátiro e tantas outras pessoas que nos ajudam na evangelização por meio deste canal evangelizador. A liturgia desta semana, do 15º domingo do tempo comum, convida-nos a redescobrir a força transformadora da palavra de Deus, que continua sendo semeada generosamente no coração da humanidade. Neste tempo litúrgico, o Evangelho para nós é dado de São Mateus. A leitura nos chama ao discurso da parábola do semeador. Como destaca o padre Francisco Cornélio, biblista da nossa diocese, é aberto para todos uma nova etapa do ministério de Cristo, na qual ele passa a revelar os mistérios do reino dos céus por meio de imagens simples da vida do cotidiano, capazes de tocar o coração daqueles que se dispõem a escutar com fé. Na primeira leitura do profeta Isaías, para nós recorda que a palavra de Deus nunca retorna sem produzir fruto. Assim como a chuva fecunda a terra, também a palavra de Deus é eficaz, criadora de vida, sustenta a esperança e realiza os desígnios do Senhor na história. O comentário dos Deonianos e a reflexão da revista Vida Pastoral ressaltam que essa palavra não é apenas ensinamento, mas ação salvadora que transforma pessoas, comunidades e o mundo, ainda que seus frutos nem sempre correspondam às expectativas humanas. No Evangelho, a conhecida parábola do semeador nos convida a olhar para o terreno do nosso próprio coração. Mais do que identificar os diversos tipos de solo, Jesus nos desafia a sermos a terra boa, aberta à escuta, acolhida, à vivência da palavra. A fecundidade da semente depende da disposição interior de quem a recebe, tornando cada discípulo responsável por permitir que o Evangelho produza frutos abundantes de coração, justiça, fraternidade e santidade. Por fim, São Paulo nos recorda que toda a criação aguarda a plena manifestação da vida nova inaugurada por Cristo, vivendo segundo o Espírito e deixando-nos conduzir pela palavra de Deus, colaborarmos na construção do reino e anteciparmos os sinais do novo céu e da nova terra. Que este tempo seja para todos nós uma oportunidade de renovar a nossa missão de sermos semeadores e propagadores do reino de Deus. A primeira leitura do profeta Isaías, de forma específica, na teologia nós chamamos esse texto do Deutero Isaías, o profeta da consolação, que exerceu sua missão entre os judeus exilados na Babilônia por volta dos anos de 550, 540 a.C. Era um tempo de desânimo e incerteza. O povo estava cansado, sem esperança. O povo começa a duvidar das promessas de Deus. Diante desse cenário, o profeta Isaías anuncia uma das mais belas imagens da Sagrada Escritura. Assim como a chuva e a neve descem do céu para fecundar a terra, fazendo-a produzir frutos, também a palavra de Deus nunca volta vazia. Ela realiza aquilo para o qual foi enviada, transforma a história, gera vida nova. Como destaca o comentário dos Deonianos, a palavra de Deus é sempre eficaz, ainda que seus frutos não apareçam segundo as nossas vontades e expectativas, ela permanece fiel ao projeto salvador do Senhor. Essa mensagem continua profundamente atual. Vivemos numa cultura da rapidez, marcada pela ansiedade dos resultados imediatos. Queremos a solução instantânea, respostas rápidas e mudanças visíveis. Muitas vezes também desejamos que Deus acompanhe o ritmo do nosso relógio. No entanto, o profeta Isaías nos recorda que Deus age segundo o tempo da graça, o tempo do Kairós, não segundo a pressa humana, o tempo cronológico. A palavra divina não falha, não perde sua força. Ela trabalha silenciosamente no coração da pessoa humana, sustenta a esperança, inspira o compromisso com a transformação do mundo e fortalece aqueles que perseveram na fé. A palavra não é um refúgio para quem deseja fugir da realidade. Ao contrário, esta palavra que desce do céu desperta

dar um coração disposto a acolhê-la e cultivá-la. Ela não produz frutos por magia ou por forma instantânea, amadurece lentamente, moldando pensamentos, escolhas e atitudes, até transformar toda a existência. O essencial, como ensina a raposa, é invisível aos olhos. Da mesma forma, a ação da palavra acontece, muitas vezes, de maneira discreta, silenciosa, mas profundamente eficaz. A segunda leitura que nos vem da carta de São Paulo aos Romanos, capítulo 8, os versículos de 18 a 23. O apóstolo Paulo continua sua profunda catequese sobre a vida no Espírito. Depois de afirmar que a salvação é um dom gratuito de Deus, realizado em Cristo e comunicado pelo Espírito Santo, o apóstolo apresenta uma perspectiva grandiosa. Toda a criação está ligada ao destino da humanidade. Como recorda o comentário dos Deonianos, viver segundo a carne, isto é, dominado pelo egoísmo, pelo orgulho e pela autossuficiência, gera desordem, sofrimento e morte. Viver segundo o Espírito significa acolher o projeto de Deus, construir relações de amor e abrir caminhos para a renovação de toda a criação. O apóstolo Paulo utiliza uma imagem extraordinária, bela: a criação geme em dor e de parto. Não se trata do sofrimento de quem caminha para o fim, mas a dor de quem espera um novo nascimento. Assim como uma mãe suporta as dores porque sabe que delas surgirá uma nova vida, o seu fruto, também o mundo atravessa as dores da história, na esperança da manifestação plena dos filhos de Deus. Os sofrimentos do tempo presente, afirma o apóstolo, não podem ser comparados com a glória que nos espera. Essa certeza alimenta a esperança cristã e impede que o desânimo tenha a última palavra. Essa passagem possui também uma impressionante atualidade. Em tempos marcados pelas crises ambientais, pelas guerras, pelas desigualdades e pela exploração irresponsável da natureza, a palavra de Deus recorda que existe uma profunda solidariedade entre o ser humano e toda a criação. Como destaca os irmãos deonianos, nossas escolhas nunca afetam apenas a nós mesmos. Uma vida orientada pelo egoísmo produz destruição e desequilíbrio. Uma vida conduzida pelo Espírito gera justiça, fraternidade, cuidado e com a casa comum e respeito por todas as criaturas. A renovação do mundo começa pela conversão do coração humano. Por isso, Paulo nos convida a olhar a realidade com os olhos da esperança. O novo céu e a nova terra não pertencem apenas ao futuro distante. Eles começam a nascer sempre que alguém escolhe o amor em vez do egoísmo, que escolhe o serviço em vez da indiferença, a partilha em vez da acumulação. Cada gesto inspirado pelo Espírito torna presente o reino de Deus e antecipa a criação renovada que todos aguardam. Assim, mesmo em meio às dores e desafios do presente, caminhamos confiantes, certos de que Deus continua conduzindo a história para a sua plena realização em Cristo. Sobre o Evangelho, nós podemos fazer um breve paralelo, uma reflexão a partir de um bonito texto de São Bernardo, monge cisterciense e doutor da Igreja. Pequeno sermão que aqui fazemos um breve recorte, chamado O Semeador Semeia a Palavra. Assim nos falou o doutor da Igreja, São Bernardo: irmãos, esforcemo-nos para que a palavra, saída da boca do Pai, que chegou a nós por intermédio da Virgem Maria, não regresse vazia, mas lhes devolvamos graças por graças através dessa mesma Virgem. Tragamos sem cessar ao Espírito a lembrança do Pai, enquanto estamos reduzidos a superar e a suspirar pela sua presença. Devolvamos os fluxos da graça à sua fonte, para que eles voltem mais abundantes.
e sobre

Sobre o semear, é tempo de lançarmos novas sementes. Por essa razão, nós trazemos aqui um breve poema do grande poeta Braulio Bessa, que nos escreve o seguinte: na lavoura da vida, desde cedo eu pelejei, recordo cada semente que na terra eu sepultei, e tive que aprender que eu só podia colher da árvore que plantei. É quando a vida machuca ou divide a gente, ele nos lembra da força dessa transformação. Sei que uma semente sozinha não faz brotar um jardim. Talvez despedaçar nem seja assim tão ruim. Se um dia de mim já é forte, não há um mal que suporte vários pedaços de mim. Este é um breve poema de Braulio Bessa.

Chegamos à segunda parte do nosso programa, qual nós dedicamos à palavra do Santo Padre, o Papa Leão. Nestes últimos dias, o Santo Padre encontra-se de férias, como é tradição, sempre em Castel Gandolfo, mas de lá o Papa Leão falou para todos os fiéis neste último domingo com o Ângelus, essa bonita exortação do Santo Padre. Por essa razão, nós não temos, né, aquela nossa tradicional catequese que o Papa faz para todos os fiéis diretamente da Praça de São Pedro. Por isso, trazemos aqui o último Ângelus do Papa, agora do dia 12 de julho, deste último domingo. Assim nos falou o Santo Padre. Queridos irmãos e irmãs, na liturgia deste domingo, o evangelista Mateus apresenta-nos a parábola do semeador, que descreve a generosidade e a confiança com que Deus espalha a sua palavra no nosso coração e o seu poder em nós. O próprio Jesus, o Verbo que se fez homem, que deu a sua vida pela nossa salvação, é a semente que o Pai continua a espalhar pelo mundo, para que, ao morrer, dê muito fruto. É verdade que ele, às vezes, encontra em nós um terreno duro e insensível, outras vezes, distraído, semelhante ao solo abatido, dos caminhos ao terreno pedregoso ou arbustoso e espinhoso. Mas há momentos em que encontra uma terra receptível e fértil, e então desencadeiam-se milagres de amor capazes de mudar tudo, como também nós certamente já experimentamos na nossa vida. Por isso, o Pai não desiste de semear, porque sabe que o poder do seu amor é mais forte do que a nossa fraqueza. É o que afirma São João Crisóstomo, referindo-se à semente da palavra de Deus. Como pode ser razoável semear entre espinhos, em terreno pedregoso, à beira do caminho? No caso das sementes e da terra, isso não seria razoável, mas no caso das almas e dos ensinamentos, isso é muito louvável. Na verdade, é possível que, nas mãos de Deus, o terreno pedregoso se transforme, tornando-se terra fértil, que o caminho deixe de ser pisado e de estar exposto a todos os transeuntes, passando a ser solo fértil, e que os espinhos sejam eliminados e as sementes desfrutem de uma situação de grande segurança. A generosidade de Deus para conosco não é ingênua, mas sábia, e sabe aproveitar em nós a possibilidade de um bem do qual, por vezes, nem sequer nos apercebemos. Por isso, o Senhor, que conhece o terreno do nosso coração melhor do que a nós próprios, não deixa de acreditar em nós, naquilo que somos, naquilo em que podemos tornar, dia após dia, de nos entregarmos a Ele com fé. Assim, a partir da gratuidade e confiança com que a semente é lançada e da humildade, disponibilidade com que é recebida, cresce em nós e difunde-se, como ensina São Paulo, os frutos do Espírito: amor, alegria, paz, paciência, benignidade, bondade, fidelidade, mansidão, autodomínio, como no nosso mundo precisa destes frutos e de ser preenchido e transformado por eles. Com efeito, especialmente nestes dias, empenhamos-nos em dedicar tempo à escuta, à leitura e à meditação da palavra de Deus, cultivando em nossos corações este tempo de silêncio e de oração. Estas foram as palavras do Santo Padre, o Papa Leão XIV, neste último Ângelus do dia 12, diretamente da Praça de Castel Gandolfo.

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1: Paz e bem, meus irmãos e irmãs de Mossoró e de toda a nossa região sintonizados na FM 105. Que alegria poder entrar na sua casa, no seu carro ou no seu ambiente de trabalho para refletir um pouco sobre o Santo Evangelho de Nosso Senhor Jesus Cristo. Quero começar louvando a Deus pela vida do Padre Charles, que com tanto zelo conduz este programa e pastoreia o povo de Deus através das ondas do rádio. Meus irmãos, hoje Jesus nos convida a sair do barulho do mundo. Ele nos assenta às margens do Mar da Galileia e nos propõe uma das parábolas mais profundas e necessárias na nossa vida espiritual, a parábola do semeador. Prepare o seu coração, aquiete a sua alma e vamos acolher o Santo Evangelho. Proclamação do Evangelho de Jesus Cristo segundo Mateus. Glória a vós, Senhor. Naquele dia, Jesus saiu de casa e foi sentar-se às margens do Mar da Galileia. Uma grande multidão reuniu-se em volta dele. Por isso, Jesus entrou numa barca e sentou-se, enquanto a multidão ficava de pé na praia. E disse-lhes muitas coisas em parábolas. O semeador saiu para semear. Enquanto semeava, algumas sementes caíram à beira do caminho e os pássaros vieram e as comeram. Outras sementes caíram em terreno pedregoso, onde não havia muita terra. As sementes logo brotaram, porque a terra não era profunda. Mas quando o sol apareceu, as plantas ficaram queimadas e secaram, porque não tinham raiz. Outras sementes caíram no meio dos espinhos. Os espinhos cresceram e sufocaram as plantas. Outras sementes, porém, caíram em terra boa e produziram a base de 100, de 60 e de 30 frutos por semente. Quem tem ouvidos, ouça. Os discípulos aproximaram-se e disseram a Jesus: Por que falas ao povo em parábolas? Jesus respondeu: Porque a vós foi dado o conhecimento dos mistérios dos céus, mas a eles não é dado. Pois a pessoa que tem será dado ainda mais e terá em abundância, mas a pessoa que não tem será tirado até o pouco que tem. É por isso que eu lhes falo em parábolas, porque olhando eles não veem e ouvindo eles não escutam nem compreendem. Desse modo se cumpre neles a profecia de Isaías: Havereis de ouvir sem nada entender, havereis de olhar sem nada ver, porque o coração deste povo se tornou insensível. Eles ouviram com má vontade e fecharam seus olhos, para não ver com os olhos, nem ouvir com os ouvidos, nem compreender com o coração, de modo que se convertam e eu os cure. Felizes sois vós, porque vossos olhos veem e vossos ouvidos ouvem. Em verdade vos digo, muitos profetas e justos desejaram ver o que vedes e não viram. Desejaram ouvir o que ouves e não ouviram. Ouve, portanto, a parábola do semeador. Todo aquele que ouve a palavra do reino e não a compreende, vem o maligno e rouba o que foi semeado em seu coração. Esse é o que foi semeado à beira do caminho. A semente que caiu em terreno pedregoso é aquele que ouve a palavra e logo a recebe com alegria. Mas ele não tem raiz em si mesmo. É de momento. Quando chega o sofrimento ou a perseguição por causa da palavra, ele desiste logo. A semente que caiu no meio dos espinhos é aquele que ouve a palavra, mas as preocupações do mundo e a ilusão da riqueza sufocam a palavra, e ele não dá fruto. A semente que caiu em terra boa é aquele que ouve a palavra e a compreende. Este produz fruto. Um dá 100, outro 60 e outro 30. Palavra da salvação. Glória a vós, Senhor. Meus irmãos, que ensinamento poderoso. Olhando para este texto com profundidade espiritual, a primeira grande verdade teológica que precisamos contemplar é a generosidade de Deus. O semeador da parábola joga semente em todo lugar. Ele joga na beira da estrada, no meio das pedras, no meio dos espinhos. Isso nos ensina que Deus não economiza o amor. Ele não desiste de ninguém. A semente, que é a palavra, é santa e tem poder para gerar a vida eterna. Portanto, o problema nunca está na semente e nunca está no semeador. O mistério e a responsabilidade estão no nosso solo. E aqui vem a exortação para a minha e para a sua vida neste evangelho. Que tipo de solo tem sido o nosso coração? Jesus detalha os nossos estados de alma. Primeiro, o solo à beira do caminho, aquele coração que se tornou insensível, endurecido pela rotina, pelo orgulho. A palavra bate e não entra. O inimigo vem e rouba. Quantas vezes nós ouvimos o evangelho, participamos da Santa Missa, mas o coração está tão blindado que a graça nem penetra. Depois vem o terreno pedregoso. É o cristão de momento. É aquele que recebe a palavra com alegria instantânea, mas não tem raiz em si mesmo. Quando chega o sol quente, o sofrimento ou a perseguição por causa da fé, ele desiste logo. A nossa fé, ela não pode depender de emoções passageiras, irmãos. Ela precisa de raiz profunda na oração e na constância. E o terceiro solo é o grande perigo do nosso século, o terreno cheio de espinhos. Jesus dá nome aos espinhos, às preocupações do mundo e à ilusão da riqueza. Como tem gente sufocada, gente que não tem tempo para Deus, não tem tempo para a família, porque vive ansiosa correndo atrás de coisas passageiras ou riquezas desse mundo, sufocando o Espírito Santo. Esses espinhos, eles geram uma vida estéril. Mas a boa notícia para nós é que existe a boa terra. É aquela que ouve a palavra, a compreende no silêncio da obediência e gera frutos. 30, 60 e até 100 por 1. O pedido de Deus para cada um de nós hoje é o seguinte: limpe o terreno do seu coração. Arranque as pedras da mágoa, corte os espinhos da ansiedade. Deus quer fazer milagres na nossa vida, mas Ele precisa de terra livre. O que você tem alimentado nessa semana? A sua ansiedade ou a sua fé? Peçamos ao Senhor a graça de ser terra boa, que a semente plantada germine e mude a nossa história. Mais uma vez, deixo aqui o meu abraço aos ouvintes e a toda a equipe da FM 105, e que Deus abençoe a sua casa, a sua família. Em nome do Pai, do Filho e do Espírito Santo. Amém. Quem tem ouvidos, ouça.

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1: Está no ar a Voz do Brasil. As notícias do governo federal que movimentaram o país no dia de hoje.
2: Olá, boa noite.
0: Boa noite para você que nos acompanha em todo o país.
2: Quinta-feira, 16 de julho de 2026.
0: Vamos ao destaque do aos destaques do dia na Voz do Brasil.
2: O governo brasileiro repudia a decisão dos Estados Unidos em impor tarifa de 25% sobre produtos nacionais.
0: O plano estabelece medidas para empresas atingidas pela taxação. Graziele Bezerra.
3: Ministro da Fazenda, Dario Durigan, explicou que o plano Brasil Soberano, criado durante o primeiro tarifaço anunciado pelos Estados Unidos, será ampliado.
2: Produtores rurais e cooperativas afetados por eventos climáticos poderão renegociar dívidas.
0: É o que estabelece medida provisória publicada no Diário Oficial da União. Thaís de Araújo.
4: De acordo com a medida, produtores que registraram perdas de ao menos 30% em duas ou mais safras poderão renegociar débitos com prazo de 8 anos.
2: Controle do diabetes. SUS começa a oferecer insulina glargina, um medicamento de ação prolongada.
0: O público-alvo são pacientes de 2 a 18 anos e idosos com mais de 70 anos. Natália Koslick.
5: A insulina glargina ofertada pelo SUS permite um controle mais estável da glicemia.
2: Hoje na apresentação da Voz do Brasil, Mariana Jungmann e Luciano Seixas.
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2: O governo federal reagiu após a divulgação de nova taxação imposta pelos Estados Unidos aos produtos brasileiros.
0: A nova tarifa de 25% será cobrada a partir da próxima semana a produtos que são importados pelos Estados Unidos do Brasil, como açúcar, etanol, tabaco, madeira e calçados.
2: A medida foi tomada após investigação feita pelo escritório do representante do comércio dos Estados Unidos.
0: Para o Brasil, as justificativas para um novo tarifaço não tem embasamento.
2: A repórter Graziele Bezerra acompanhou os desdobramentos e tem mais informações. Boa noite, Graziele.
3: Boa noite para você também, Luciano. Boa noite para Mariana e boa noite para o ouvinte da Voz do Brasil. A primeira reação do governo brasileiro foi uma nota da Secretaria de Comunicação Social da Presidência da República e nela o governo diz que segundo estatísticas do próprio governo norte-americano, os Estados Unidos acumularam nos últimos 15 anos mais de 424 bilhões de dólares em superávit de bens e serviços com o Brasil. E essa nota diz ainda que todas as alegações dos Estados Unidos foram refutadas pelo Brasil e que vai levar o caso à Organização Mundial do Comércio.
0: Agora, Grazi, o que os Estados Unidos alegaram para impor essas tarifas?
3: Bom, eles fizeram uma investigação que foi iniciada em julho de 2025 pelo escritório do representante comercial dos Estados Unidos, e esse escritório acusa o Brasil de adotar práticas consideradas aí prejudiciais ao comércio norte-americano em áreas como o mercado digital, PIX, regulação de plataformas digitais, propriedade também intelectual, acesso ao mercado do etanol, combate à corrupção e desmatamento. Bom, o ministro das Relações Exteriores, Mauro Vieira, falou hoje com a imprensa e informou que desde março de 2025 o governo brasileiro manteve mais de 30 reuniões presenciais, virtuais também ou por telefone, aí nos níveis presidencial, ministerial, técnico também, com autoridades norte-americanas. E citou o exemplo, segundo ele, o PIX é uma infraestrutura política, pública, na verdade, de pagamentos, que foi criada pelo Banco Central e está disponível a todas as instituições financeiras que atuam no Brasil e que não há competição desleal.
6: Não é sério falar em competição desleal gerada pelo PIX. As acusações sobre desmatamento também são absurdas. Desde 2022, reduzimos significativamente o desmatamento na Amazônia e no Cerrado. Estes são apenas dois exemplos. Todas as alegações dos norte-americanos para justificar a aplicação de tarifas não têm lastro na realidade.
2: Grazi, as exportações brasileiras para os Estados Unidos terão que impacto?
3: Bom, vamos lá, Luciano. O ministro do Desenvolvimento, Comércio, Indústria e Serviços, Márcio Elias, disse que 2.100 produtos ficaram de fora dessa nova lista, né, de taxação, produtos aí como café, suco de laranja, carne, fertilizantes e aeronaves, mas o impacto do novo tarifaço já foi calculado pelo governo.
7: Com essa nova tarifa, foi decidida ontem, nós vamos ter cerca de 18% das nossas exportações para os Estados Unidos atingida, que corresponde a 7,4 bilhões de dólares. Isso levando em conta o ano de 2024, antes, portanto, do início do tarifaço. Nós já estamos diversificando o mercado e nós vamos continuar nesse processo de diversificação do mercado. A participação dos Estados Unidos nas exportações brasileiras, que era de 12,1%, já caiu para 9,4%.
0: Bom, Grazelli, o governo detalhou as medidas que vão ser adotadas para socorrer esses setores afetados?
3: Já começou a falar, sim, como é que vai ser esse socorro. O ministro da Fazenda, Dario Durigan, explicou que o plano Brasil Soberano, que foi criado durante o primeiro tarifaço anunciado pelos Estados Unidos, vai ser ampliado, mas as novas medidas ainda vão ser detalhadas e dependem das conversas com os setores afetados.
8: Nós já temos prontos os mecanismos de proteção das nossas empresas e dos nossos empregos. Os setores afetados serão mais uma vez chamados ao diálogo e nós ampliaremos e reforçaremos o plano Brasil Soberano, que dá apoio a quem foi injustamente afetado pelo tarifaço dos Estados Unidos. Seguiremos abertos à diplomacia e à negociação, seja com os Estados Unidos, seja com qualquer outro país.
3: E além disso, o ministro da Fazenda disse também que o governo vai estudar se aplica a lei da reciprocidade nesse caso. Essa norma autoriza que o governo, autoriza o governo, a aplicar restrições equivalentes, e aí no caso equivalentes aos Estados Unidos. Segue com vocês, Mariana, Luciano.
2: Obrigado, Grazielle Bezerra, pelas informações ao vivo aqui na Voz do Brasil.
0: Pois é, e onde estão as principais oportunidades de exportação dos produtos brasileiros?
2: Informações como essa constam no painel Acordo Mercosul-União Europeia, lançado pela Apex Brasil.
9: A biodiversidade amazônica está ganhando espaço no mercado internacional por meio de itens como a castanha do Brasil e o açaí. Na Cooperativa Central de Comercialização Extrativista do Estado do Acre, por exemplo, 50% da produção é vendida para fora. Segundo Cássio Almada, gerente de vendas da cooperativa, os produtos já alcançam 17 países e a ideia é seguir conquistando novos mercados.
10: A gente vem buscando novas alternativas de mercado, verticalizando também a nossa produção para atender com subprodutos aí, tanto para castanha, principalmente agora para fruta, que nós vamos ingressar no mercado para exportação e atuar em todos os continentes.
9: Uma nova plataforma digital foi criada para apoiar as exportações do país. É o painel Acordo Mercosul-União Europeia, que permite identificar produtos com maior potencial de exportação e os benefícios tarifários previstos no acordo entre os dois grupos econômicos, como explica Laudemir Miller, presidente da Apex Brasil.
11: Todas as empresas, os produtores rurais, as cooperativas podem entender a realidade do Acordo Mercosul-União Europeia e aplicar a seu caso concreto, principalmente para planejar o aumento dessa exportação.
9: Em vigor desde maio deste ano, o acordo entre Mercosul e União Europeia prevê a redução e a eliminação gradual de tarifas para mais de 9 mil produtos exportados pelo Brasil. É possível acompanhar a situação de produto a produto por meio da nova ferramenta que está disponível no site www.apexbrasil.com.br. Reportagem Gabriela Noronha.
0: Pois é, a gente segue falando de vendas ao exterior, mas agora de frutas. Entre as principais que agradam os fornecedores estrangeiros estão a manga, o melão, o limão e a melancia.
2: Em 2025, foram mais de 1 milhão de toneladas exportadas para os mercados internacionais.
12: Ricas em sabor e em nutrientes, as frutas estão entre os 13 produtos brasileiros mais exportados para o exterior. E o país figura entre os principais exportadores internacionais. Os produtores brasileiros vendem frutas secas e frescas, como manga, melão, limão e lima, uva, melancia, mamão, abacate e banana. Os principais destinos são a União Europeia e os Estados Unidos. Em 2025, foram exportadas 1 milhão e 300 300 mil toneladas de frutas, que renderam em vendas US$ 1.570 milhões. O secretário de Comércio e Relações Internacionais do Ministério da Agricultura e Pecuária, Luiz Rua, comenta os dados das exportações brasileiras de frutas.
13: O Brasil, a despeito de ser um grande produtor de frutas, tem uma posição no ranking mundial dos exportadores acima da 20ª colocação. E nós temos, entre as principais frutas exportadas pelo Brasil, as mangas com 340 milhões no ano passado, depois o melão com 230, o limão com US$ 200 milhões exportados.
12: O produtor exportador Celso Zancan trabalha com a produção de uvas e principalmente de maçãs, o carro-chefe das vendas. Para este ano, a expectativa da empresa é vender 10 mil toneladas da fruta para os mercados internacionais. Ele costuma vender os produtos para países como Índia, Rússia, Portugal, Bangladesh, Irlanda e Arábia Saudita. Celso conta que para isso há um trabalho contínuo para que a produção atenda às exigências dos potenciais compradores mundiais.
14: A qualidade, ela é a mesma no mundo inteiro. A maçã, você tem que entregar uma maçã apresentável, sem danos mecânicos, sem defeitos aparentes, assim, com uma boa coloração e uma boa crocância. E a questão sanitária, a questão de segurança alimentar. Cada país tem uma exigência um pouco diferente sobre algumas moléculas, permitem no Brasil, não permitem na Europa. Então isso você tem que atender, porque chegou num país e a NASE, ela acusar que está fora desses limites ou está com uma substância não permitida naquele país, a carga vem de volta, né?
12: Até maio deste ano, as exportações de frutas já somavam US$ 663 milhões. Segundo dados da Organização das Nações Unidas para Alimentação e Agricultura, em 2024, o Brasil foi o quarto maior produtor de mamão do mundo e o quinto maior exportador mundial de manga, melão, melancia e banana. Reportagem Márcia Fernandes.
0: Produtores rurais que perderam pelo menos 30% da produção em duas safras podem renegociar dívidas com prazo de até 8 anos.
2: Uma medida provisória assinada nesta quarta-feira, 15 de julho, também dá suporte a agricultores afetados por eventos climáticos, como no Rio Grande do Sul.
0: Saiba como vai funcionar a renegociação.
4: De acordo com a medida, produtores que registraram perdas de ao menos 30% em duas ou mais safras poderão renegociar débitos com prazo de 8 anos, incluindo 2 anos de carência, sem a necessidade de pagamento de entrada. Além disso, segundo o ministro da Fazenda, Dario Durigan, a medida provisória prevê condições para a renegociação de dívidas de produtores rurais afetados por eventos climáticos, incluindo os casos registrados no Rio Grande do Sul.
15: Em especial, olhando para o Rio Grande do Sul, para quem teve mais perda em razão de mudança climática, nós estamos reconhecendo que se tiver 3 perdas, o prazo vai para 10 anos.
4: A medida provisória prevê ainda a criação de um fundo garantidor de crédito, com aporte de até R$ 2 bilhões, para dar suporte às operações de renegociação. Segundo o ministro da Fazenda, Dario Durigan, o fundo poderá contar com a participação de estados e municípios na sua estruturação.
15: Também vamos convocar os estados e municípios que queiram contribuir com o fundo garantidor para que, de alguma maneira, a gente tenha mais proteção com redução de spread, redução de juros.
4: A medida provisória determina que as taxas de juros sejam definidas de acordo com o porte do produtor e a origem das perdas. Nos casos relacionados a eventos climáticos, os juros serão de 5% ao ano para beneficiários do Programa Nacional de Fortalecimento da Agricultura Familiar, o PRONAF. 8% para produtores enquadrados no Programa Nacional de Apoio ao Médio Produtor Rural, o PRONAMP, e 11% para os produtores de maior porte. A MP terá validade imediata de 120 dias após a publicação, mas precisará ser aprovada pelo Congresso para não perder a vigência. Com locução de Thaís de Araújo, reportagem Gabriela Noronha.
2: Uma ferramenta que auxilia produtores rurais e cooperativas a consultar crédito.
0: É o simulador do Programa Nacional de Fortalecimento da Agricultura Familiar, o PRONAF.
2: A plataforma online informa condições de financiamento compatíveis com o perfil do produtor e as instituições financeiras que operam na região.
16: A plataforma disponível online é voltada para agricultores familiares e cooperativas no âmbito do Programa Nacional de Fortalecimento da Agricultura Familiar, o PRONAF. A ferramenta pode ser utilizada realizada também por técnicos de assistência técnica e extensão rural, agentes financeiros, sindicatos e outras organizações que orientam agricultores familiares sobre o acesso ao crédito rural. O produtor Natanael Dalbianco tem uma propriedade de 10 hectares no município de Jaboticaba, no Rio Grande do Sul, onde investe no plantio de milho e trigo. Ele também é técnico agrícola e trabalha com outros produtores da região. Natanael conta que já utilizou o simulador de crédito do Pronaf para saber as linhas de créditos disponíveis.
17: Já fiz a utilização do navegador do computador, traz todas as linhas de crédito, então fazer a pesquisa de saber qual que é a linha de crédito ideal, inclusive taxa de juros e condição de pagamento. Né?
16: Para acessar as informações, é preciso responder algumas perguntas sobre a situação do agricultor, como renda familiar e localidade. O mais importante é responder o que pretende financiar. Se o objetivo é, por exemplo, a compra de maquinário, reformas na propriedade rural ou projetos de energia solar. Em seguida, são informadas as linhas de crédito e as condições de financiamento compatíveis com o perfil e quais as instituições financeiras que operam em cada região. A ferramenta reúne todas as informações sobre o Pronaf, como explica a ministra do Desenvolvimento Agrário e Agricultura Familiar, Fernanda Machiavelli.
18: Ele responde algumas perguntas simples e já fica sabendo quais são as linhas de crédito que são adequadas ao perfil, quais são as taxas de juros e as condições de pagamento. Porque a gente tem taxas de juros que variam de acordo com a renda da família. Depois que você faz a simulação, aí sim você pode se dirigir a uma das instituições bancárias que operam o Pronaf. Todos os bancos públicos, bancos cooperados, o banco vai analisar sua capacidade de pagamento de acordo com sua renda e com seu histórico.
16: Seu Natanael, que já acessou o simulador diversas vezes, explica como vai planejar os investimentos da próxima safra.
17: Custeio de milho agora, safra de verão, e depois custeio de trigo, safra de inverno. Tem os demais investimentos para maquinários.
16: Vale lembrar que a plataforma não substitui a análise realizada pelas instituições financeiras, nem garante a contratação do crédito. Para conhecer a ferramenta, acesse simulador.pronaf.mda.gov.br. Reportagem Edinaldo Júnior.
0: Pois é, e a projeção econômica para o setor agropecuário no mês de junho deve chegar em 1 trilhão e 400 bilhões de reais.
2: O levantamento mensal divulgado pelo Ministério da Agricultura e Pecuária é calculado com base no desempenho das lavouras e no faturamento dos produtos rurais.
0: Em junho, o produto com maior participação na estimativa foi a soja, que representa cerca de 24% do valor total estimado.
19: O levantamento de junho do valor bruto da produção agropecuária, divulgado pelo Ministério da Agricultura e Pecuária, estima que o faturamento da produção dentro dos estabelecimentos rurais alcance 1 trilhão e 400 bilhões de reais. Desse total, 64% correspondem ao faturamento da lavoura, o que representa 893 bilhões de reais. A soja lidera com o valor estimado de 335 bilhões de reais. Na sequência, estão bovinos, milho, cana-de-açúcar e frangos. Juntos, esses segmentos representam 68,3% do valor bruto da produção agropecuária nacional. Na análise por unidades da federação, Mato Grosso registra o maior valor estimado, seguido por Minas Gerais e São Paulo. O valor bruto da produção agropecuária é calculado mensalmente com base nas estimativas de produção e nos preços recebidos pelos produtores rurais. Thaisa Vitória para a Voz do Brasil.
2: Crianças, adolescentes e idosos com diabetes vão ter acesso à insulina glargina pelo SUS.
0: Esse medicamento possui uma resposta mais prolongada no organismo e permite um controle mais estável da glicemia.
2: Todos os estados devem receber o insumo até o final do mês, segundo a estimativa do Ministério da Saúde.
5: A insulina glargina ofertada pelo SUS tem ação prolongada e, na maioria dos casos, permite apenas uma aplicação diária. Outros tratamentos podem exigir até 3 aplicações no mesmo período. Além disso, permite um controle mais estável da glicemia, como destacou a secretária de Ciência, Tecnologia e Inovação em Saúde, Fernanda Denegri.
20: Ela é mais estável porque ela é de longa duração, então ela permanece no corpo por 24 horas, então ela reduz as chances de hipoglicemia ao longo do dia, reduz o risco de daquela hipoglicemia noturna, que quem usa insulina às vezes se preocupa, né?
1: O público-alvo são pacientes de 2 a 18 anos incompletos com diabetes tipo 1 e pessoas com 70 anos ou mais com diabetes tipo 1 ou 2. O paciente, o Biratã Geraldo Pinto Ribeiro, de 80 anos, já começou a fazer uso do novo medicamento.
21: Comecei a aplicar esse remédio uma vez por dia, pego no posto de saúde com receita médica, o enfermeiro me explicou como se deve aplicar, eu aplico e estou com a diabetes controlada.
1: Mais de 250 mil tubetes de insulina glargina foram encaminhadas a 16 estados. Também foram distribuídas 52 mil canetas reutilizáveis para aplicação do medicamento. O Ministério da Saúde estima que todos os estados recebam os insumos até o fim de julho. De acordo com a secretária Fernanda Denegri, de Ciência, Tecnologia e Inovação em Saúde, a transição para um novo tratamento será feita de forma gradual.
20: São cerca de 2 milhões de pacientes que usam insulina no SUS. Então, a ideia é que, neste ano, 30% das pessoas já possam migrar para essa insulina mais moderna. No ano que vem, seria 60%. E, ao longo de 3 anos, a gente completaria para chegar até 80% dos pacientes.
1: Para ter acesso ao medicamento, o cidadão deve procurar a unidade básica de saúde mais próxima de sua residência, com a receita médica carimbada. Pais, responsáveis ou cuidadores também podem solicitar a substituição pela nova insulina. Junto ao medicamento, será entregue uma caneta reutilizável para aplicação, com validade de 3 anos, além das agulhas necessárias para administração correta. Reportagem Natália Koslick.
0: Se você é motociclista e pensa em comprar um capacete novo, atenção.
2: Uma mudança na fiscalização promete dar mais segurança na hora da compra.
0: Desde o início do mês, todas as lojas e fabricantes só podem vender capacetes com um novo selo do Inmetro.
2: A novidade é a presença de um QR Code que permite checar a autenticidade do equipamento usando o celular.
22: Muito além de um acessório obrigatório, o capacete pode ser a diferença entre a vida e a morte. E os números mostram por quê. Em 2024, mais de 37 mil pessoas morreram no trânsito brasileiro. Quase 42% dessas vítimas eram motociclistas. Em Brasília, o aposentado e motociclista Getúlio Hahnemann viveu na prática a importância de um capacete certificado. Após um acidente de moto, ele escapou de sequelas graves graças ao equipamento de segurança.
23: O carro na minha lateral deu uma freada e apareceu um camarada que estava atravessando. O carro não atropelou ele e sobrou para mim. Não tive mais nada grave porque eu estava usando o capacete.
22: Histórias como a do Getúlio reforçam a importância de escolher um produto certificado. Desde 1º de julho, fabricantes, distribuidores e lojas só podem vender capacetes com o novo selo de conformidade do Inmetro. A principal novidade é um QR Code que permite ao consumidor verificar na hora da compra se o produto é autêntico. O chefe da divisão de regulamentação e qualidade regulatória do Inmetro, Hércules Antônio da Silva Souza, explica a mudança.
24: A gente identificou uma série de fraudes nos selos da conformidade, ou selo do Inmetro, que eram usados até então, que vai levar o consumidor a ter uma informação falsa. O segundo é que a gente está criando uma ferramenta que agora permite uma informação muito mais qualificada. Ele agora pode se utilizar de um QR Code que vem no selo, único, inviolável, que não pode ser falsificado. Ele, ao utilizar essa leitura do QR Code, ele passa a ter informações muito mais qualificadas.
22: Quem já possui um capacete certificado com o selo antigo pode continuar usando normalmente. A mudança vale apenas para a comercialização de novos produtos. Capacetes vendidos sem o novo selo e sem o QR Code passaram a ser considerados irregulares. Alerta Hércules Antônio do Inmetro.
24: Um capacete sem selo é, na verdade, uma compra inadequada, porque você está se colocando numa condição de risco, acreditando que o capacete vai te proteger, mas na hora que você mais precisar dele, ele vai falhar, porque ele não passou pelos ensaios de avaliação.
22: O empresário Iago Dias, dono de uma loja de capacetes em Brasília, defende a mudança e fala o que é preciso ficar atento na escolha de um capacete.
25: Verificar o selo do Inmetro, se realmente é legítimo, saber o tamanho certo. E o terceiro, que eu falo muito para meus clientes, é não economizar onde há segurança. Então, prezar sempre pela qualidade.
22: Na dúvida, a recomendação é simples. Comprar sempre em estabelecimentos confiáveis, conferir o novo selo do Inmetro e verificar a autenticidade pelo QR Code. Afinal, quando o assunto é capacete, economia nunca pode custar segurança. Reportagem Pablo Mundim.
0: As inscrições para o processo seletivo do FIES, o Fundo de Financiamento Estudantil, para o segundo semestre do ano, acabam amanhã.
2: O FIES oferece financiamento a estudantes matriculados em cursos superiores de instituições privadas.
0: As inscrições devem ser feitas no portal

0: Sobre manifestações do governo dos Estados Unidos.
1: Eleições 2026, TSE já pode divulgar boletins e orientações ao eleitorado.
0: Para o STJ, direito de retenção por benfeitorias em imóvel não se aplica a inquilino inadimplente.
1: Boa noite, eu sou Marcela Luiza.
0: E eu sou Walter Lima.
1: O Supremo divulgou uma nota nesta quinta-feira em resposta às manifestações do governo dos Estados Unidos sobre decisões da justiça brasileira.
0: O STF afirma que atua exclusivamente por força da Constituição Federal, reforçando que as decisões tomadas são públicas e fundamentadas na Constituição e nas leis do Brasil.
1: O Supremo destaca que a independência do Poder Judiciário é um princípio essencial do Estado Democrático de Direito e defende que as relações entre países devem respeitar a soberania e a autonomia das instituições.
0: Também afirma que eventuais divergências entre Estados devem ser tratadas por vias diplomáticas e pelo direito internacional, e não por ações que possam pressionar o judiciário. Por fim, o tribunal reafirma que continuará a trabalhar com independência em defesa da Constituição, da democracia, da separação dos estados e do Estado de Direito.
1: Em regra, inquilino que fez benfeitorias tem direito de permanecer no imóvel alugado até ser indenizado.
0: Só que para o STJ, se ele for inadimplente, não pode usufruir do direito de retenção. Fátima Uchoa.
2: A locadora ajuizou ação de despejo com pedido de rescisão contratual, retomada do imóvel e pagamento dos aluguéis e encargos em atraso. O juízo de primeiro grau decretou o despejo e condenou a inquilina a pagar os débitos, mas assegurou o direito de ela ser indenizada por melhorias comprovadas e ser compensada por valores gastos com reforma. O Tribunal de Justiça de Goiás afastou o direito de retenção do imóvel, mantendo os demais pontos da decisão. No STJ, a terceira turma negou o pedido de retenção. Segundo a relatora, a ministra Nancy Andrighi, a falta de pagamento rompe o equilíbrio contratual e afasta a boa-fé objetiva necessária para o exercício do direito de retenção.
1: Petrobras vai ter de indenizar viúva de mergulhador que prestava serviço para a estatal.
0: A decisão reconhece que a morte do profissional foi causada pela falta de segurança no ambiente de trabalho. Marla Lacerda.
3: O trabalhador terceirizado morreu durante uma operação de mergulho no litoral do Ceará. Com base em laudo pericial, a Justiça do Trabalho Cearense concluiu que o acidente estava ligado diretamente às más condições dos equipamentos utilizados pelo mergulhador. O TST manteve a decisão e responsabilizou a Petrobras subsidiariamente por ser a tomadora do serviço.
1: A partir de hoje, o Tribunal Superior Eleitoral poderá utilizar espaços na programação de rádio e televisão para divulgar comunicados e orientações sobre as eleições 2026.
0: O objetivo é ampliar o acesso da população a informações confiáveis sobre o processo eleitoral.
1: Poderão ser veiculados, por exemplo, esclarecimentos e incentivos à participação feminina, a participação dos jovens e da comunidade negra na política.
0: O TSE também pode divulgar esclarecimentos aos cidadãos sobre as regras e os procedimentos de votação.
1: Justiça assegura educação diferenciada para indígenas do município de Novo Repartimento, no Pará.
0: Sentença também invalida a exigência inconstitucional para a contratação de professores indígenas. Sabrine Menezes.
4: A ação foi proposta pelo Ministério Público Federal após atraso no ano letivo de 2025 nas escolas das aldeias. Ao analisar o caso, a Justiça condenou o município, a União e o Fundo Nacional de Desenvolvimento da Educação, o FNDE, a implementarem uma série de medidas corretivas e ao pagamento de R$ 750 mil por danos morais coletivos. A determinação garante que crianças indígenas da etnia Paracanã tenham direito à educação escolar intercultural, diferenciada e bilíngue.
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1: Eu sou Paula Groba.
2: E eu sou Humberto Pinheiro.
1: E estes são os destaques de hoje do Jornal do Senado, que começa agora.
2: Acordo entre Congresso e governo viabiliza a renegociação de dívidas rurais.
1: Senado aprova restrições ao compartilhamento de imagens de vítimas de crimes e acidentes.
2: Avança projeto que acaba com liberdade provisória para presos em flagrante por crimes hediondos.
1: Boa noite.
2: Boa noite.
1: Presos em flagrante por crimes hediondos podem perder o direito à liberdade provisória. A mudança está prevista em um projeto aprovado pela Comissão de Segurança Pública do Senado.
2: O texto prevê 7 hipóteses em que a liberdade provisória deverá ser negada pelo juiz. Os detalhes com Bruno Lourenço.
3: A proposta aprovada na Comissão de Segurança Pública proíbe expressamente que juízes concedam liberdade provisória ou apliquem medidas cautelares alternativas à prisão para quem for detido em flagrante cometendo crimes considerados de extrema gravidade. O relator, senador Wilder Moraes, do PL de Goiás, diz que a impunidade e a soltura reiterada de criminosos perigosos alimentam os índices de violência.
4: Indivíduos que pratiquem delitos de tal natureza não devem ser agraciados com liberdade provisória, sendo por isso insuscetíveis de qualquer imposição de medida cautelar diversas da prisão. Criminosos que praticam crimes hediondos devem permanecer presos. Foi esse o objetivo do nosso constituinte originário e, em último caso, do próprio povo brasileiro, verdadeiro titular do poder constituinte.
3: O texto prevê 7 hipóteses em que a liberdade provisória deverá ser obrigatoriamente negada pelo juiz. A proibição de soltura passa a valer para réus reincidentes, com histórico de múltiplas prisões em flagrantes anteriores, integrantes de organizações criminosas, armadas ou milícias, pessoas que portem ilegalmente armas de fogo de uso restrito ou proibido e quem cometer crimes hediondos, crimes com violência ou grave ameaça, ou envolvidos com o tráfico interestadual ou internacional de drogas. O projeto seguiu para a Comissão de Constituição e Justiça.
1: Também avançou no Senado o projeto que assegura a mudança de nome completo a mulheres vítimas de violência doméstica.
2: Uma medida especial de proteção, quando houver risco à integridade física ou psicológica da mulher. Repórter Patrícia Oliveira.
5: Mulheres que sofrem violência doméstica e familiar poderão alterar o nome e o sobrenome para dificultar a localização da vítima pelo agressor em caso de perseguição. Pelo texto aprovado, a mudança dependerá de decisão judicial. Será solicitada pela própria vítima e tramitará sob segredo de justiça. O relatório lido pelo senador astronauta Marcos Pontes, do PL de São Paulo, estabeleceu o prazo de 5 dias úteis para os cartórios fazerem a alteração.
6: Pode envolver acompanhamento especializado, restrições de acesso a informações, mudanças de localidade e outras providências necessárias a neutralizar ameaças graves.
5: A proposta também prevê a alteração do nome completo dos filhos menores após avaliação para garantir a segurança da família. O projeto segue para a Comissão de Constituição e Justiça.
1: E por falar em proteção, o Senado aprovou um projeto com regras para a divulgação de imagens de vítimas de crimes e acidentes. Quem registrar ou compartilhar esse tipo de conteúdo poderá ser punido com pena de 6 meses a 2 anos de prisão.
2: A proposta, inspirada no caso da cantora Marília Mendonça, segue agora para nova análise da Câmara dos Deputados. Repórter Pedro Pincer.
7: De autoria da deputada Laura Carneiro, do PSD do Rio de Janeiro, o texto aprovado estabelece que não haverá crime quando a divulgação for necessária à administração da justiça, atender a interesse público devidamente justificado ou ocorrer com o consentimento da vítima. A proposta ainda altera o Código Civil para prever que o registro ou a divulgação de imagens de vítimas de crimes ou acidentes e de cadáveres poderão ser proibidos quando atingirem a honra da pessoa retratada ou tiverem finalidade comercial. Atualmente, a legislação já prevê restrições para a divulgação de escritos e imagens de uma pessoa nessas situações. O relator, senador Marcelo Castro, do MDB do Piauí, explicou o que motivou a apresentação do projeto.
8: Foi o acidente que aconteceu com a cantora Marília e compositora Marília Mendonça, que foi filmada a imagem dela, foi divulgado. Isso causou um grande trauma e esse projeto visa exatamente a proteger essas imagens. imagem de pessoas que são vítimas de acidente ou de violência.
7: O texto alternativo de Marcelo Castro altera ainda a pena prevista no texto original. Em vez de reclusão, a punição passa a ser de detenção de 6 meses a 2 anos e multa. Por causa das mudanças aprovadas pelo Senado, o texto volta para a nova análise da Câmara dos Deputados.
1: A Comissão de Assuntos Sociais debateu regras para o trabalho por aplicativos. Representantes dos trabalhadores cobraram mais segurança, proteção social e transparência.
2: Já representantes das plataformas defenderam a preservação da autonomia e da flexibilidade. Repórter Henrique Nascimento.
9: Segurança, proteção social e regras para as plataformas estiveram em debate na Comissão de Assuntos Sociais. A audiência reuniu trabalhadores, empresas, especialistas e representantes do poder público para discutir a regulamentação do trabalho por aplicativos. A senadora Leila Barros, do PDT do Distrito Federal, defendeu um equilíbrio entre direitos e sustentabilidade do setor.
10: É esse equilíbrio que buscamos, assegurar direitos e condições dignas de trabalho sem inviabilizar o desenvolvimento do setor.
9: A presidente do Sindicato dos Motoristas de Aplicativo de Mato Grosso, Solange Moraes, chamou a atenção para a segurança dos profissionais.
11: Porque o trabalhador por aplicativo não pede esse privilégio. Ele pede apenas aquilo que qualquer cidadão brasileiro merece. Direito de trabalhar, direito de viver. E é o direito de voltar para casa com segurança.
9: Segundo o IBGE, o número de pessoas trabalhando por aplicativos teve um crescimento de 25%, atingindo a marca de quase 2 milhões de pessoas.
1: E a senadora Roberta Scioli, do Republicanos de Roraima, defendeu a adoção de medidas para ampliar a oferta de voos e reduzir o preço das passagens aéreas no estado. A parlamentar destacou que dados do Anuário do Transporte Aéreo apontam Roraima como o estado com a maior tarifa média do país e afirmou que a situação compromete a mobilidade da população.
2: Segundo a senadora, o elevado custo das passagens dificulta o acesso a serviços de saúde, educação e oportunidades de trabalho, além de afetar o desenvolvimento econômico do estado. Roberta Scioli informou que solicitou esclarecimentos ao Ministério de Portos e Aeroportos sobre as ações previstas para ampliar a concorrência e reduzir as tarifas.
12: Não queremos apenas explicações, queremos planejamento, compromisso e resultados. Roraima precisa de mais voos, melhores horários, maior concorrência e políticas públicas que reconheçam as particularidades da região norte. Porque morar em Roraima não pode significar pagar a passagem aérea mais cara do Brasil.
1: O plenário do Senado aprovou o pedido de urgência para análise do projeto que muda as regras do seguro rural. Com a decisão, a proposta que veio da Câmara dos Deputados não precisará passar pelas comissões do Senado e poderá ser votada diretamente pelo plenário. O presidente da Casa, Davi Alcolumbre, afirmou que o acordo para a votação foi construído com o governo e destacou o apoio do ministro da Fazenda em exercício, Dario Durigan, nas negociações.
2: E um acordo entre o Congresso e o governo viabilizou a edição da medida provisória que trata da renegociação de dívidas rurais para produtores de todo o Brasil.
1: Segundo o texto, a medida é uma resposta ao salto da inadimplência no setor, que praticamente dobrou nos últimos 2 anos. Repórter Douglas Castilho.
13: Diante desse cenário, resultado da maior recorrência de eventos climáticos extremos, como as enchentes do Rio Grande do Sul, e da instabilidade internacional intensificada por conflitos como as guerras na Ucrânia e no Oriente Médio, a medida provisória cria novas linhas de crédito rural e permite que a União participe de um fundo garantidor para cobrir operações de empréstimos aos produtores afetados por catástrofes naturais. Ao agradecer pela parceria com o ministro da Fazenda, Mário Durigan, a ex-ministra da Agricultura, a senadora Tereza Cristina, do PP de Mato Grosso do Sul, falou da extensão da MP.
14: Atendendo não só o Rio Grande do Sul, mas a todo o Brasil, por quê? Foi atendido não só os produtores que têm problemas de endividamento por conta de problemas climáticos, mas também por problemas de renda. Então, ampliou-se muito o escopo. Foi um ótimo acordo pelo Brasil.
13: A medida provisória, que tem eficácia imediata, será analisada por uma comissão mista de senadores e deputados federais antes de ser votada pelos plenários da Câmara e do Senado.
2: Música. edição de Paula Groba e trabalhos técnicos de João Lira, o Jornal do Senado fica por aqui. Acompanhe agora as notícias da Câmara dos Deputados. Boa noite.
1: Boa noite e até amanhã.
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16: Câmara prioriza atendimento de mulheres que sofreram perda gestacional.
17: Proposta cria sala exclusiva de perícia médica em crianças e adolescentes.
16: Comissão aprova penas à empresa que permite pornografia criada por IA.
17: Parlamentares analisam selo de inclusão para micro e pequenas empresas.
16: Boa noite. Avança na Câmara a proposta que cria o selo Empresa Inclusiva. O objetivo é reconhecer empresas de pequeno porte que contratam pessoas com deficiência, como informa a repórter Silvia Munhato.
18: A Comissão de Trabalho aprovou o projeto que cria o selo Empresa Inclusiva para micro e pequenas empresas. A ideia é reconhecer empresas de pequeno porte que promovam a inclusão de pessoas com deficiência em seus quadros de funcionários. A relatora, deputada professora Marcivânia, do PCdoB do Amapá, defendeu a medida.
19: Eles vão ter um selo que vai dar credibilidade, vai fazer as pessoas também olharem para essas empresas de forma diferente, porque existe um sentimento, acho que de todo mundo, de valorizar empresas que tenham boas iniciativas.
18: O selo será uma certificação concedida pelo Poder Executivo, com validade de 2 anos, às empresas que cumprirem um conjunto de requisitos, como manter percentual mínimo de trabalhadores com deficiência, adotar medidas de acessibilidade física e digital e utilizar tecnologias assistivas. As empresas certificadas terão direito ao uso da logomarca oficial do selo, além de prioridade em programas governamentais. Segundo dados do Cadastro Geral de Empregados e Desempregados, citados na justificação do projeto, mais de 17 milhões de brasileiros possuem algum tipo de deficiência, mas menos de 1% dos vínculos empregatícios ativos correspondem a esse grupo. A legislação atual obriga apenas empresas com 100 ou mais empregados a reservar vagas para pessoas com deficiência. O projeto que cria o selo Empresa Inclusiva para empresas de menor porte será analisado agora pela Comissão de Defesa dos Direitos das Pessoas com Deficiência. Da Rádio Câmara de Brasília, Silvia Minhato.
15: Política.
20: Chico Alencar, do PSOL do Rio de Janeiro, avalia que o volume de emendas parlamentares previsto no orçamento de 2026 enfraquece a articulação entre os poderes. O deputado também afirma que os recursos, estimados em 61 bilhões de reais, distorcem o planejamento nacional.
16: Chico Alencar ainda aponta que a falta de rastreabilidade e transparência na destinação das emendas mantém práticas semelhantes ao orçamento secreto, com prejuízo para políticas públicas de saúde, educação, mobilidade urbana e infraestrutura.
20: Tadeu Venere, do PT do Paraná, repudia a indicação irregular de emendas parlamentares por pessoas sem mandato eletivo ativo. Na opinião do deputado, a tentativa de criar o que ele chama de poder paralelo gera constrangimento e a perda de credibilidade do Congresso.
16: Ao elogiar decisões judiciais recentes de bloqueio de bens e recursos contra dirigentes partidários e ex-parlamentares, Tadeu Venere reforça que a indicação de verbas é um direito exclusivo de quem foi eleito pelo povo. Ele cobra investigações e punições dos responsáveis por irregularidades.
20: Roberto Monteiro Pai, do PL do Rio de Janeiro, critica o uso que políticos fazem do nome de Deus para se aproximar do eleitorado. O deputado cobra coerência ética e respeito aos mandamentos religiosos nas condutas diárias e no respeito ao próximo.
16: Roberto Monteiro Pai alerta que todos prestarão contas de suas ações e palavras. O congressista destaca que, mesmo defendendo seu campo político, a direita evita ataques pessoais a seus adversários em respeito aos princípios que professa.
20: Eli Borges, do Republicanos do Tocantins, manifesta preocupação com o que considera ameaças à liberdade religiosa no Brasil. Ele cita a interrupção de culto evangélico por policiais e questionamento a uma oração feita em um fórum de conselheiros tutelares.
16: Eli Borges afirma que manifestações de fé vêm sendo tratadas com restrições crescentes em espaços públicos e religiosos. Ele assinala que o país precisa levar a sério a defesa da liberdade religiosa para evitar que cultos sejam limitados por decisões institucionais.
15: Ciência e tecnologia.
20: comissão aprova punições a empresas que permitem pornografia criada por inteligência artificial. A repórter Júlia Lopes nos conta quais serão as penas.
0: A Comissão de Comunicação da Câmara aprovou um projeto de lei que prevê multas e sanções para empresas de tecnologia e redes sociais que permitirem a criação e a circulação de pornografia gerada por inteligência artificial, as chamadas deepfakes. Pelo texto, fica proibido o uso de IA para criar imagens ou vídeos de nudez e conteúdo sexual sem autorização da pessoa envolvida. No caso de adultos, a prática só será permitida com consentimento expresso. Já para menores de idade, a regra é ainda mais rígida. Qualquer conteúdo desse tipo é totalmente proibido, mesmo que não envolva pessoas reais. A proposta estabelece que empresas que descumprirem as regras poderão ser multadas em até 2% do faturamento do grupo econômico, limitado a 50 mil salários mínimos. Em casos mais graves, a punição pode chegar à proibição do uso de ferramentas de inteligência artificial. O texto aprovado é do relator deputado Jadiel Alencar, do Republicanos do Piauí. Ele afirmou que o objetivo da medida é proteger crianças, adolescentes e adultos contra a manipulação de imagem. Dados da ONG SaferNet mostram que denúncias de abuso sexual infantil online, muitas vezes envolvendo o uso de IA para a criação de deepfakes, cresceram e ultrapassaram 63 mil registros em 2025, o segundo maior número em 20 anos. Para o autor da proposta, deputado João Daniel, do PT de Sergipe, a ideia é promover uma internet mais responsável e garantir punição para quem comete crimes no ambiente digital.
21: Nós precisamos utilizar a inteligência artificial, as redes sociais, para o bem, para o amor, para a solidariedade, para a boa informação. Não podemos aceitar esse tipo de ação que é cometida por criminosos que utilizam a inteligência artificial e as redes sociais para prejudicar e cometer crimes através da internet.
0: O projeto também determina que conteúdos gerados por IA tenham identificação clara como marca d'água, indicando que são artificiais. Além disso, obriga as plataformas a remover rapidamente conteúdos ilegais e a manter canais acessíveis para denúncias. A proposta ainda prevê punições para quem produzir ou compartilhar deepfakes sexuais envolvendo menores ou adultos sem consentimento. Nesses casos, as vítimas poderão ser indenizadas por danos morais e materiais. A proposta que impõe sanções a empresas de tecnologia que permitem a circulação de conteúdo sexual pornográfico gerado por inteligência artificial sem consentimento segue agora para análise da Comissão de Ciência e Tecnologia. Da Rádio Câmara de Brasília, Júlia Lopes.
15: Segurança Pública.
16: Contrária ao projeto de lei que criminaliza a misoginia, Clarissa Tércio, do PP de Pernambuco, afirma que o texto ameaça as liberdades de expressão e religiosa sem garantir proteção efetiva às mulheres. Segundo sua leitura, a proposta ainda pode prejudicar a empregabilidade feminina e gerar insegurança jurídica.
20: Clarissa Tércio contesta a informação de que o grupo de trabalho que analisava o projeto aprovou por unanimidade o texto. De acordo com a parlamentar, todas as deputadas de oposição votaram contra e desmerecer esses votos já é, por si só, um ato de silenciamento e misoginia.
16: Já Maria do Rosário, do PT do Rio Grande do Sul, solicita aprovação imediata do projeto de lei da misoginia e faz um apelo pelo fim da obstrução da matéria. Ela argumenta que a proposta é urgente para salvar vidas e combater a escalada de violência contra as mulheres no país.
20: Maria do Rosário afirma que a violência de gênero mata 4 mulheres por dia no Brasil. A deputada critica o uso de discursos religiosos para justificar o ódio contra elas e observa que o projeto também ajuda a reduzir o número de crianças órfãos de vítimas de feminicídio.
16: Luiz Lima, do Novo do Rio de Janeiro, critica o posicionamento da bancada governista em votações que endurecem regras de cumprimento de pena para crimes hediondos. Ele defende punições mais rígidas como resposta ao aumento da violência contra diferentes grupos da população.
20: Luiz Lima sustenta que o combate à criminalidade exige medidas mais severas a quem comete homicídio e crimes contra crianças. O parlamentar afirma que a segurança pública deve proteger toda a população, sem distinção de raça, gênero, orientação sexual ou posição política.
15: A Agricultura.
16: A Câmara aprovou e encaminhou para análise do Senado o projeto de lei que proíbe a comercialização de leite em pó importado reconstituído no Brasil.
20: A ideia é proteger o produtor brasileiro e garantir mais transparência ao consumidor, como informa a repórter Maria Neves.
3: A Comissão de Constituição e Justiça da Câmara dos Deputados aprovou o projeto que proíbe a reconstituição de leite em pó importado para que seja vendido na forma líquida no Brasil. Pelo texto, empresas que descumprirem a norma ficam sujeitas a multa de até R$1 milhão. O infrator também poderá sofrer suspensão do alvará de funcionamento de forma temporária ou definitiva. De acordo com a autora do texto, deputada Daniela Rainer, do PL de Santa Catarina, o produtor de leite brasileiro sofre uma crise sem precedentes, causada em grande medida pela importação de leite em pó, que é reidratado e vendido como leite fluido no mercado interno. De acordo com ela, além de defender os produtos nacionais, o projeto traz proteção para o consumidor.
4: Esse projeto de lei busca também que o consumidor saiba o que ele está consumindo, mas especialmente para que o nosso produtor de leite tenha o seu produto valorizado. Para que o agricultor brasileiro, o produtor de leite brasileiro, tenha, sim, condições de se recuperar e não tenha essa concorrência desleal batendo na porta dele todos os dias, que em muitos casos acabou inviabilizando a produção leiteira brasileira.
3: O relator da proposta na comissão, deputado Domingos Sávio, do PL Mineiro, também afirma que a medida busca proteger o mercado interno de práticas desleais de comércio. Segundo o parlamentar, a preferência pela utilização de leite nacional não configura discriminação arbitrária, representa apenas um instrumento legítimo de política pública voltada à proteção da cadeia produtiva do país. Domingos Sávio sustenta ainda que a norma não proíbe a importação do produto, somente busca restaurar um mínimo de isonomia entre o produtor nacional de leite e o produto reconstituído a partir de matéria-prima importada e subsidiada. O texto aprovado permite a reidratação do leite em pó para venda no mercado nacional somente em caso de desabastecimento do produto na forma líquida. Da Rádio Câmara de Brasília, Maria Neves.
15: Comissões.
16: A inclusão da injeção semestral contra o HIV no SUS esbarra em preço alto, segundo apontaram especialistas em debate realizado recentemente na Câmara. A reportagem é de Emanuele Brasil.
22: O Ministério da Saúde, especialistas e representantes da sociedade civil afirmaram em debate na Câmara dos Deputados que o alto custo e o monopólio imposto pela indústria farmacêutica dificultam a incorporação do medicamento Lenacapavir ao Sistema Único de Saúde. O fármaco que previne a infecção pelo HIV, com apenas 2 injeções anuais, é defendido por especialistas e pela sociedade civil como a principal solução para reduzir o estigma e o abandono da prevenção diária em comprimidos. Embora o Lenacapavir já tenha o registro na Anvisa, ele ainda não está disponível no SUS. O medicamento passa agora por uma fase de definição de preço pela Câmara de Regulação do Mercado de Medicamentos. Somente após essa etapa é que o CONITEC, Comissão Nacional de Incorporação de Tecnologias no SUS, avaliará se o custo-benefício permite a oferta gratuita na rede pública. Coordenadora da mesa, a deputada Duda Salaber, do PSOL de Minas Gerais, ressaltou que a atualização das tecnologias de prevenção é fundamental para atender as populações mais vulneráveis de forma digna. A parlamentar é autora de um projeto de lei que declara o medicamento como de interesse público, passo que pode facilitar uma futura quebra de patente.
23: Nós não queremos um SUS refém do mercado. Nós queremos Lenacapavir no SUS e queremos vida acima das patentes.
22: O debate foi encerrado com a cobrança de que o governo federal defina uma estratégia clara para garantir o acesso ao Lenacapavir antes da Conferência Internacional de AIDS, que acontecerá no Brasil em julho. Da Rádio Câmara de Brasília, Emanuele Brasil.
15: Direitos Humanos.
20: projeto cria sala exclusiva nas perícias médicas ligadas aos estados para atendimento de crianças e adolescentes.
16: O repórter José Carlos Oliveira tem mais dados sobre a proposta.
5: Em fase final de análise na Câmara dos Deputados, projeto de lei cria sala exclusiva nos institutos médico-legais para atender crianças e adolescentes vítimas de violência. A proposta do deputado Marcos Polon, do PL do Mato Grosso do Sul, já passou pelas comissões de segurança pública e de previdência. Resta apenas a aprovação da Comissão de Constituição e Justiça para o texto seguir diretamente para a análise do Senado. A relatora, deputada Daniela do Vaguinho, do Rio de Janeiro, explica o principal objetivo da proposta.
6: O projeto enfrenta um problema muito grave, a revitimização. Hoje, muitas crianças e adolescentes vítimas de violência precisam passar por perícias em ambientes comuns dos MLs, dividindo espaço com adultos, inclusive suspeitos e pessoas em situações graves, o que é totalmente inadequado. Isso aumenta o trauma.
5: O texto prevê que os IMLs destinem locais exclusivos para esses jovens sem risco de exposição a situações intimidantes ou vexatórias durante o processo judicial. Daniela do Vaguinho ressalta que as secretarias estaduais de segurança pública e as polícias civis terão prazo de 2 meses para cumprir a regra a partir da transformação da medida em lei.
6: O que buscamos é garantir proteção, respeito e cuidado nesse momento tão delicado. São mudanças simples, mas muito significativas. Uma sala exclusiva rompe com a lógica atual dos MLs. Garante privacidade, evita o contato com adultos e suspeitos e com um espaço adequado e equipe preparada, a escuta é mais segura, o exame é mais cuidadoso e a prova mais qualificada.
5: A proposta segue diretrizes da Constituição e do Estatuto da Criança e do Adolescente quanto à proteção desses jovens diante de todas as formas de negligência, violência e opressão. Da Rádio Câmara de Brasília, José Carlos Oliveira.
15: Saúde.
20: A Câmara aprovou prioridade de atendimento no SUS para mulheres que sofreram perda gestacional. Entenda a medida com a repórter Sofia Peçanha.
7: A Comissão de Constituição e Justiça aprovou o projeto que garante prioridade de atendimento psicológico e social pelo Sistema Único de Saúde, o SUS, para mulheres que sofreram aborto espontâneo, óbito fetal ou perinatal. O aborto espontâneo ocorre quando a gestação é interrompida de forma natural. O óbito fetal ocorre quando o bebê morre ainda durante a gravidez. E o óbito perinatal envolve mortes registradas no fim da gestação ou nos primeiros dias após o nascimento. O texto aprovado altera a Lei Orgânica de Saúde, além de reunir outros 5 projetos que estavam sendo analisados em conjunto e que tratavam da humanização do luto parental, do atendimento especializado no SUS e da adoção de protocolos específicos para esses momentos por hospitais públicos e privados. A relatora das propostas nas comissões de Previdência e de Constituição e Justiça, a deputada Cristonieto, do PL do Rio de Janeiro, destacou que os serviços de saúde devem estar atentos para o sofrimento das mulheres cuja gravidez resultou em óbito do bebê.
8: Desse modo, resta mais que evidente a necessidade que haja acompanhamento profissional dessa gestante, a fim de que o luto, o sentimento de perda enfrentado por elas, seja devidamente conduzido.
7: Entre as medidas previstas estão: prioridade de atendimento psicológico, acompanhamento multiprofissional, separação de alas hospitalares para mães que sofreram perda gestacional e possibilidade de registro do nome escolhido pelos pais para bebês natimortos na sessão de óbito. Segundo o parecer aprovado, a proposta busca estabelecer diretrizes gerais de acolhimento e humanização no atendimento às famílias, sem detalhar procedimentos específicos em lei. O projeto também prevê medidas para evitar constrangimentos às mães em situação de luto durante a internação hospitalar, além de ações de orientação e capacitação de profissionais de saúde. Segundo a deputada Cristonieto, a proposta tem impacto direto no processo de recuperação emocional das famílias.
8: São medidas que, inclusive, levam em conta o tratamento respeitoso para com a família e, principalmente, para com a mãe, já que seu efeito também tem natureza psicologicamente benéfica e integrativa.
7: O projeto que garante prioridade no SUS para mulheres que sofreram perda gestacional será analisado agora pelo Senado. Da Rádio Câmara de Brasília, Sofia Peçanha.
15: Homenagem.
16: Paulo Teixeira, do PT de São Paulo, homenageia Valmir Rodrigues Chaves, conhecido como Bill do MST, falecido em abril. O deputado registra que a liderança popular contribuiu para a organização de trabalhadores do campo, assentamentos, cooperativas e comunidades rurais.
20: 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Uma boa noite para você.
16: A Voz do Brasil volta amanhã. Boa noite.
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2: Olá, sejam bem-vindos ao Essencial. Obrigada pelo carinho da audiência. Você que está aí do outro lado, em casa, no carro, ouvindo também pelo aplicativo, na internet. Esse é o Essencial que está no ar hoje, trazendo uma figura muito querida de todos nós, o Ribamar Freitas, ele que é mais conhecido como Ribamar do Oba. Eu acho que de todas as empreendimentos no ramo de entretenimento, esse foi o que mais colou, né, Ribamar? Seja bem-vindo.
3: Obrigado, Lilian, pelo convite. É para mim uma satisfação enorme aqui. Verdade. É Ribamar do Oba, é Ribamar do Tênis Clube, Ribamar do Realce, e por aí.
2: Você é de Mossoró, Ribamar?
3: Sou de Malhada Vermelha, aqui no interior no Norte Oeste, né? Meus pais são de Porto Alegre. E quando casou, veio para Malhada, colocou um comércio lá e nós nascemos lá em Malhada Vermelha, que antes é pertencente
2: a... Quem nasce em Malhada Vermelha? O quê? Malhadeiro?
3: Malhadeiro.
2: E aí, para chegar em Mossoró?
3: Para chegar em Mossoró, em 1968, nós somos, Lilian, 12 irmãos, 7 homens e 5 mulheres, todos vivos, graças a Deus. E veio a necessidade de papai colocar a gente, lá era até o 5º ano primário, em Malhada tinha, e a necessidade de colocar o pessoal, meus irmãos, na escola, para dar continuidade. Veio a ideia de vir para Mossoró, meu pai se deslocou para aqui em 1967, para matricular, conseguir um comércio, uma localização para o comércio, e nós fomos estabelecidos aqui na Frei Miguelinho, bairro 12 anos, com a Benjamin Constante. Ele alugou o comércio, montou, aí trouxe a família em 1968. Nós fomos morar, a primeira localização foi ali próximo ao Colégio Estadual, Rua Ferreira Itajubá, por ficar mais próximo do colégio.
2: E que coisa boa, né? Nessa época, o seu pai tem esse pensamento que o estudo era importante.
3: Não tem dúvida, Lina. A gente agradece muito, porque meu pai era semi-analfabeto, mas tinha uma vontade muito grande que seus filhos prosperassem. E nós todos agradecemos a ele, porque todos, graças a Deus, os 12, ele conseguiu colocar, formar, cada um tem o seu comércio, tem dois que é médico, tem comerciantes, tem um que é político e por aí.
2: Que coisa boa. E a sua história com o mundo dos shows, do entretenimento, começou como?
3: Pois é, Lilian. Meu pai com esse comércio na Frei Miguelinho, com a Benjamin Constante, no bairro 12 anos, os homens ajudavam papai no comércio e as mulheres, mamãe. E o pai, escola, e tinha as atividades. E em 1986, eu então com 27 anos mais ou menos, ajudando meu pai, e na Frei Miguelinho morava um pessoal da tributação, do fisco, que era seu Mazinho, Expedito Duarte, Zé Fontes, seu Expedito, tinha uns 5 ou 6 que moravam ali próximo, e viam minha atividade lá com meu pai e convidaram para eu tomar conta do Clube Asfarne. Esse Clube Asfarne é ao lado do Hotel era ao lado do Hotel Termas, tinha uma lagoa, e eu me propus aí, E tudo começou daí, né? A gente começou a fazer uns eventozinhos lá e tinha, funcionava como restaurante. E a sexta-feira nós tínhamos uma sexta, naquela época, seresta, muito boa, muito movimentada. E começou por aí.
2: Era bem conhecido, né?
3: É muito conhecido, é.
2: Depois o programa do sábado aqui na 105, que o Fábio Oliveira faz com a Bárbara, às vezes tem enquetes falando das melhores festas que você foi. Eu estava aqui num desses dias substituindo a Bárbara. E realmente muita gente lembrou até do Asfar.
3: Do Asfar, né? E paralelo a isso, eu muito ativo, me convidaram para eu tomar conta do clube da Riachuelo, que até então era ali onde hoje é a Canal Ford, na Lauro Monte. Uma época muito boa, naquela época que o João Dorés tocava aqui, a orquestra, muito, ele fazia muitos eventos lá e muito ativo. No mesmo período, eu fui tomar conta do clube do Banco Mossoró. Isso tudo, eu montava a equipe e a gente ficava trabalhando, sabe, Lilia?
2: E clube nem do Banco tinha WhatsApp na época.
3: Não tinha WhatsApp, é verdade. Pronto, aí quando chegou 89, eu fui convidado para colocar o restaurante do Tênis Clube, Mossoró Tênis Clube, em 89. E em 1990, eu junto com Valmir Mendonça compramos a chave, que na realidade é lá do onde é o antigo Vida Vida. Aí nós colocamos Clube Realce, de 89 a 90. Você vê como a loucura que era, né? A correria, mas muito bom. A época muito boa. E em 1995 veio a ideia de alugar o espaço, que era a Pizzaria Hat, que era do português, muito famosa na época. Tinha poucas pizzarias, né? Lá. E Patrício tinha negociado com Edivaldo Fagundes. E eu fui lá falar com Edivaldo para alugar. E alugamos em 95, em maio. Dia 1º de abril de 95, nós abrimos lá. Inclusive, foi nosso parceiro Tássio Garcia, nosso querido amigo, foi quem fez o primeiro evento lá, Forró Coado. Festa muito boa. A abertura foi maravilhosa do Oba Show.
2: E o 95. Pessoal chamava carinhosamente de Panzaria, né?
3: Pizzaria Rátia. Depois houve. Ficou Panzaria Português, né? Português. É uma localização muito boa.
2: Você sempre teve essa mistura de comida, né, com festa. Essa parte da comida, você bota a mão na massa mesmo?
3: Na realidade, eu fico administrando a parte na frente, como a gente diz, no salão. Isso. E minha esposa, Naede Brito Freitas, ela muito competente, administrava a parte de cozinha, dessa parte de alimentação.
2: Até porque uma coisa completa a outra.
3: Ah, não,
2: né?
3: Não tem dúvida. Eu acho que é muito importante quando tem essa junção, porque é muito difícil essa parte de restaurante, de eventos também. Porque tem todo um processo antes, né? O antes, o durante e depois. Eu encontro amigos às vezes, rapaz, eu tenho vontade de botar um restaurante. Eu digo, olha, você pense duas vezes. Uma coisa é você ir para o restaurante. Outra coisa é você ser o dono do restaurante. Porque é muito trabalhoso, tem que ter uma dedicação, sabe? Lilian, eu nesse período, eu fiz... eu fiz contabilidade lá na União Caxeral com o seu João Sabino, seu Lucas Pires, e terminei contabilidade e paralelo fazia à noite matemática na UERN, na FURN, que antes era FURN, né? FURN, na universidade, quer dizer, era uma loucura, mas uma coisa muito boa, porque a gente, com a idade, né, 30 anos, muito ativo. Então a gente diz que a cabeça fica gorgulhando de ideias.
2: Hoje a gente fala que o HD fica cheio. Hoje
3: o HD fica cheio. Antes era gorgulhado.
2: Mas é bom porque aí essas experiências todas formaram um grande profissional na área, né? Que é você que fez aí tanta gente, tantos shows, tantos espaços que são lembrados. Eu tenho certeza que quem tá aí do outro lado deve estar lembrando desses espaços e do Oba Show também. O Oba Show começou quando?
3: Em 1995. Em abril de 1995 começou o Oba. Eu fazia os eventos. Normalmente quem fazia os contratos era... Eu era parceiro Valmir Mendonça, nosso querido amigo Valmir Mendonça, Tássio Garcia. Que Lilian, a satisfação de trabalhar esse tempo todo com eles e sermos amigos de hoje. A gente não está mais na atividade.
2: Mas se construiu uma amizade.
3: Uma amizade de passear junto, de curtir um pouco o que a gente fazia. Por exemplo, nós estivemos agora recente na Festival de Gastronomia em Martins. Maravilhoso. Mas eu já tinha trabalhado duas vezes, tomando conta de bares, naquela correria em festas de Jota Quest, mas não tinha tido a satisfação de parar para ouvir ele. Que festa maravilhosa.
2: Porque quem promove não curte.
3: Pois
2: né?
3: Não curte, porque você fica preocupado como tá sendo movimentado, olhando uma coisa ou outra e termina não curtindo. Você tá ouvindo, porque você tá dentro do ambiente, mas não, você não curte, não. É um trabalho mesmo.
2: Mas mesmo assim, você estando numa festa como o Festival Gastronômico de Martins, tendo trabalhado tanto tempo nessa área, você ficava olhando assim se o negócio estava saindo certo? Porque eu tenho esse problema, eu vou para um lugar que eu vejo que alguém está filmando, fazendo uma matéria, aí eu fico olhando, meu Deus, por que essa menina não vai para ali? Por que não pega esse fundo? Por que está aparecendo aquilo lá atrás? Fica meio assim. Também tem isso, você está no evento assim, curtindo, mas você olha se está tudo ok, se aconteceu alguma coisa lá em cima do palco, você tem essa percepção?
3: Não tem dúvida. Muito mais, Lilian, na parte de restaurante, sabe? Incrível como a gente vai para um restaurante, vou com a minha família, com os amigos, eu não, a minha mente não sai dali, sabe? Eu fico olhando, observando uma coisa e outra, que por mais que a gente queira se desligar, mas não tem jeito. Eu digo sempre que quando, em 2019, eu tive um problema de saúde, eu tive CA e fui me cuidar. Fui para Natal, me operei, fiz 12 químio, perdi 26 quilos. Deus foi muito generoso comigo. E esse período foi quando eu me afastei de restaurante e de eventos. Graças a Deus estou bem, mas o médico disse que se puder, aí agora a gente tentar viver um pouquinho mais, né? Curtir o que a gente não pôde vivenciar. Andar um pouco mais. Eu tenho meu irmão lá em Porto Alegre, que era político, neto da Ematec, chamam. Ele foi 3 vezes prefeito lá. Neto me ligava muito, convidando pra gente, pra final de semana, minhas irmãs estavam por lá. Ribamar, deu um pulozinho aqui. Eu dizia, Neto, eu não posso ir porque eu não posso deixar o comércio de restaurante, de eventos. Sim, é mais final de semana. Então você, aí é quando se intensifica mais. Não posso ir de jeito nenhum, quer dizer, não podia ir, mas veio esse problema de saúde meu, no instante me afastei.
2: E graças a você fosse.
3: Pois é, eu até digo, precisou vir isso para poder eu me afastar, porque começa uma coisa tão, sei lá, atraente que você não consegue sair. Mesmo que você dizendo, quando eu tiver 55, 60 anos, eu vou deixar. Não, a gente se envolve demais.
2: Se envolve demais. E que bom que você está aqui para conversar com a gente. Inclusive, deixar esse exemplo aí para as pessoas que passam por esse problema. Que a maioria fala isso, né? Que parece que é uma nova chance que Deus dá para que você possa viver, aproveitar a vida, olhar as coisas com mais sensibilidade, com mais, por exemplo, estar junto da família, né?
3: Não.
2: A família estava lá sempre querendo que você estivesse junto, numa família numerosa como é a sua, e você estava trabalhando. Era mais fácil vir todo mundo para cá do que você ir para lá.
3: Verdade, Lília. E acontecia muito, porque minha família nos prestigiava muito. Aqueles encontros de família, eles faziam uma maneira de ser no restaurante, justamente para a gente estar junto, entendeu?
2: Pra você participar.
3: Pra participar, pronto. Uma maneira de participar também, porque eu não teria como sair para um evento desse. Agradeço muito minha família, graças a Deus, unida, 12 irmãos maravilhosos nós temos.
2: Amém.
3: Agradeço.
2: Amém, porque a gente sabe.
3: Eu tenho tanto orgulho, Lilian, de
2: 3, 4 irmãos.
3: Pois é. Eu tenho tanto orgulho de dizer que minha família é numerosa
2: e unida.
3: Graças a Deus. Eu cada um no seu canto, mas na hora chegam tudo, entendeu? Graças a Deus, muito unida mesmo.
2: Até porque meu tio Bonifácio, ele dizia assim: o sangue que corre na minha veia é o seu. Eu posso dizer que alguém da minha família é isso ou aquilo, mas eu não admito que ninguém fale mal de alguém da minha família. Então, isso foi um ensinamento que ele me deixou. Falando em ensinamento, o entrevistado aqui pede música também. Qual música que você quer ouvir?
3: A música de Richard, Menina Veneno.
2: Pra lembrar aqueles tempos,
3: né? Pra lembrar aqueles tempos, é verdade.
2: Chegou a fazer show com Hit?
3: Não cheguei a fazer show com Hit e nem nunca assisti Hit. Mas gosto muito, sempre acompanhei. Esse estilo de música eu gosto muito.
2: Inclusive agora esses antigos, né, que as pessoas falam lá dos anos 80, 90, estão voltando a fazer show, viu?
3: Isso é muito bom.
2: O pessoal tá aí voltando, porque parece que a criatividade musical anda meio precária. Bora ouvir essa música, que é um verdadeiro clássico, e a gente volta conversando com o Ribamar.

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2: Voltando com o Essencial, deixa eu mandar um beijo para Luciana da Galinha, que é mais conhecida, já que a gente tá falando aqui no ramo de restaurante. Ela acompanha todos os programas e ela é uma pessoa que conhece quase todo mundo em Mossoró, e a metade de Mossoró conhece ela. Então, ela também tem uma história bacana para contar. Já convidei várias vezes, ela disse que tem vergonha, mas ela vai chegar aqui para contar também a história dela aí, que vem de gerações, né? Vem de um trabalho que a mãe dela fazia, hoje ela com o esposo estão à frente, e escuta e comenta e manda mensagem toda a vida que ela está acompanhando o programa. O programa de fulano foi massa, Cicrano não sabia disso, então ela fica sabendo de todas essas informações. A gente está aqui com Ribamar Freitas, conhecido como Ribamar do Oba Show. O Oba Show fez grandes eventos, tem como você destacar um?
3: Realmente, Lilian, grandes eventos, eu destacaria entre muitos, aquela época de Reginaldo Rossi, né? Reginaldo Rossi, Circuito Musical, Reginaldo Rossi, Brucelose de Recife, Reginaldo Rossi e no rodeio, teve um rodeio, colocaram um rodeio dentro do Uba, e na época um show com Reginaldo Rossi. Eu digo sempre, dos 5 maiores shows que eu vi no Uba, 3, com certeza, de maior público, Reginaldo Rossi fez show.
2: O Reginaldo Rossi tinha muita... Ele exigia muita coisa no camarim?
3: Não. É o litro de uísque com Coca-Cola, né, que tomavam. É interessante. O Valmir foi fazer um show com Reginaldo Rossi em São Paulo. Em Santos. Eu estava com o Valmir, Reginaldo Rossi e a banda de Manuel Gugel.
2: Mastruz com Leite.
3: Não era Mastruz com Leite, era outra. Outra banda fazia com Valmir Mendonça. E a gente acompanhou lá, a gente lá no camarim com eles. É uísque com Coca-Cola. Então eu digo, tem um amigo nosso, Lázaro Paiva, que diz: olha, mas é a dificuldade danada que fazer o degustação do uísque, né? A pessoa pega, joga um refrigerante dentro. Essas coisas de Reginaldo era muito bom, sempre simpático com a gente, muito
2: deixou
3: bom.
2: muitos clássicos aí, é verdade, né? Tem gente já regravando o Reginaldo, que era um brega romântico, né?
3: Brega romântico, é verdade.
2: Assim, um brega romântico, já estão fazendo música dele em forró, ou seja, fazendo

0: Detonautas.
1: Detonautas foi um show muito bom, foi um evento de rock. E foi agora,
2: Neguinho,
1: né?
2: Neguinho Flomania.
1: Foi recente. Então, o pessoal aí do Flomania, depois você fala com ele pra gente saber aí o que é que tá acontecendo. Vamos terminar nossa participação aqui. Foi muito bom aquele show de Detonautas. E depois você ficou fazendo shows também mais intimistas.
2: Mais intimistas, né? Corretamente. Detonautas é nosso amigo Assis, do bancário lá da Caixa Econômica, né? Assis Neto.
1: Isso.
2: Ele gostava muito fazendo esse estilo. É muito bom esse estilo.
1: Também teve um outro show muito bom da banda Catedral, né?
2: Catedral, que tem verdade.
1: Aquelas músicas também que quem vem acompanhando desde a parte do gospel para depois entrar mais no pop rock. Então, muitos shows bons. Até
2: show de Catedral, muito bom
1: espaço
2: também.
1: Espaço muito maravilhoso ali no Oba Show. E foi exatamente na fase da sua doença que você resolveu. Tá fechado? Tem alguém tomando?
2: Não. Quando eu tive um problema de saúde, 2019, veio. Eu fiz um. Tácio nos procurou e eu loquei para ele. Ele colocou o âncora. O âncora. E foi até. Veio a pandemia, né? Aí foi quando parou tudo, entendeu?
1: Durante o âncora ele fez alguns shows também.
2: Fez alguns shows, muito bons, por sinal. Fez umas tardezinhas, não é? Fez uns eventos legais. Aí veio a pandemia, deu a parada. Aí agora o espaço tem. Tá. No Oba Show todo tem só uma parte alugada, um espaço. A parte do restaurante está inativo ainda.
1: Está inativo.
2: Para alugar.
1: Pois é. E hoje, como é que você vê Mossoró com casa de show, com restaurante? Qual a sua opinião?
2: Lilian, com esses eventos que grandiosos, né, que as prefeituras, que não é só a de Mossoró, é as cidades todas fazendo, eu até às vezes comento com o Tássio, eu disse, Tássio, parece que a gente saiu na hora certa, foi na hora certa que a gente deixou o evento, porque hoje é muito difícil você fazer um evento numa casa, né, um local fechado para estar cobrando ingresso, quando os grandes eventos já vêm de graça para tocar para as prefeituras sem custo para o público, entendeu?
1: Até porque o preço, não que naquela época a gente não tem nem como mensurar se era caro ou se hoje é que é caro, tem cachês aí que são bem pesados, né?
2: Não tem dúvida, astronômico, sei lá, preços exorbitantes e é inimaginável para uma casa de show fazer, né? Quanto é que você vai cobrar um ingresso, né? Não tem condições de fazer isso, entendeu? Logo também, quando começou esses eventos de prefeituras, os cachês, eu acho que uma exigência também que é na rua também, fazer grandiosos e os valores são muito altos. Então, se você for tentar ligar para uma pessoa, não tem a menor condição de você fazer um evento em casa fechada. Você vê que tem pouquíssimos cantos fazendo, né?
1: Pois é, os eventos realmente são mais... com bandas locais, né? Aquela coisa assim, semanal, alguém que faz ou não.
2: Paralelo a isso, os barzinhos também fazem muito a música ao vivo, então termina sendo eu acho que também, Lina, depois da pandemia, mudou muito a cabeça do pessoal. Muita gente faz também seus eventos em casa, né? Os condomínios contratam bandas e fazem lá. A gente tem aquela amizade, se juntam na casa de um e do outro e contratam uma pessoa para fazer uma música ao vivo e faz a brincadeira em casa.
1: E tá feita a festa.
2: É verdade, Lília.
1: Nós temos essa situação também. Uma outra coisa que o pessoal tá correndo muito, tá cuidando mais da saúde, acordando mais cedo. Até agora no próprio Mossoró Cidade Junina, algumas pessoas dizem que não vai dar ninguém porque o povo corre de manhã.
2: Verdade,
1: né?
2: Verdade.
1: Mas deu um público realmente bom.
2: Mas não deixa de tirar, né, Lilian?
1: Não deixa de tirar, porque muita gente criou um método, né, um método de vida diferente, mudou as escolhas e prefere dormir cedo para acordar cedo.
2: Para acordar cedo, corretamente, cuidar da saúde. Muito importante. Isso é fundamental hoje em dia para a saúde, né? Porque em primeira parte.
1: E aí, o que é que você faz para cuidar da sua saúde?
2: Aline, eu tento, graças a Deus, eu não tomo nenhum cachete depois desse, todo esse problema. E Lilian, e após esse problema de saúde que eu tive, fiz 12 quimio, eu fiquei me cuidando, veio a pandemia. Trancado, não sei como eu peguei a pandemia.
1: Você pegou a
2: Voltei
1: Covid?

0: Desculpa, a Covid. Voltei para Natal, passei 10 dias internado. Eu digo sempre, Deus foi muito, é muito maravilhoso comigo, porque eu tive esse, tudo isso. Eu digo, eu estou igual a gato, sete vidas. Só que eu estou usando demais já, tá vendo, Lina?
1: Já usou algumas, né?
0: Algumas, é.
1: Pois
0: brincadeira.
1: É, mas que bom a gente tá aí. Eu também tenho um bocado de vida, já de vida, usei. Já tenho que fazer a conta para você saber quantas estão
0: que
1: faltando.
0: Está faltando.
1: Né? Mas a gente também se pega muito com Deus,
0: né?
1: Cada um com a sua religiosidade. E aí vai dando tudo certo. Às vezes passar por problemas. Todos nós passamos,
0: né? É verdade.
1: Às vezes eu vejo pessoas que dizem assim, porque eu não tenho dinheiro, eu não tenho isso, mas eu estava convivendo com uma pessoa que tudo tem. Aí tem dinheiro, todo mundo que aparecia na televisão, aí é rico, aí não sei o que lá. Eu disse, mulher, às vezes rico é você, que tem saúde, que está aqui, que está vivendo, que tem sua família, porque a gente não pode mensurar a riqueza só no que você tem...
0: De bens,
1: é verdade, né? De bens materiais. A riqueza, ela é muito maior do que isso. A riqueza é você ter fé que amanhã vai ser um outro dia, que a gente vai poder estar vivo. Hoje a gente tem passado por muitas perdas, fora o que passamos durante
0: verdade,
1: a Covid, né?
0: É verdade, Lila.
1: A pandemia, ela levou muita gente que nem era muito próximo, mas eram pessoas conhecidas na cidade. E a gente ficava naquela coisa, hoje vai, quem será que vai hoje? Tem alguém internado que está muito ruim, tem isso. Isso deu para repensar um pouco a vida também, né, Ribamar?
0: É verdade, Lilian, é verdade. Agradecer muito por ter passado por esse momento e graças a Deus tá hoje. Eu digo sempre, não tem aquela frase, eu estou vivendo
1: hoje.
0: Estou vivendo hoje. Agradeço muito. Hoje é que eu estou... Depois disso, já sou uma pessoa católica, mas já me apeguei mais, entendeu? Muito mais, porque agradeço muito pelo que eu passei, o que eu vi e estar aqui contando a história com vocês, como você também passou, né, Lilian? Também uns momentos. A gente tem muito que se apegar a Deus.
1: Sempre, sempre ter fé. A fé, ela remove montanhas, né? A gente já é bíblico, inclusive, isso. E a gente tem que estar correndo atrás, mas... Dá uma desacelerada de vez em quando, porque quando a gente tem 30 anos, né, como você falou aí, a gente quer abarcar o mundo com as mãos.
0: É verdade. Né?
1: E isso, quando você vai envelhecendo, graças a Deus, porque tem gente que acha que envelhecer, né, se você está envelhecendo é porque você está vivo. Então, a energia que você tem nos 30, você não vai ter nos 50, nos 60. Por mais que você seja uma pessoa... muito desenrolada e tal, vai, as coisas vão diminuindo, e aí você para e pensa, e o que é que eu vou aproveitar dessa vida? Né? Eu vou só trabalhar até morrer? Não, vem uma situação dessa para mostrar que você já trabalhou o suficiente, você já fez o que tinha que fazer, e agora tem que aproveitar a vida mesmo, porque isso é muito bom.
0: Verdade, Lília, e eu agradeço muito, por exemplo, hoje o a vida que a gente está tendo hoje, mais calmo, sem aquela pressa, restaurante, você tem tudo, tem horário, aquela corrida, não tem, não, chegar momentos você com dor de cabeça, doente, mas você tinha que ir, porque o cliente não quer saber, quer que chegue a hora e esteja
1: A comida esteja pronta,
0: verdade.
1: Aquela buchadinha esteja lá com aquela...
0: Então, foi muito bom aquela época que eu passei com 25, 30 anos, com esses eventos que a gente fez tudo. Teve período, 5 eventos, tinha a vaquejada, na época a vaquejada dos porcinos, era aqui no caminho de Baraúnas. Duas vezes a gente montava ali, né? Você imagina você contratar um caminhão, botar, freezer, mesa, cadeira, gente, comida, é muito trabalhoso, mas é como você diz, né? No pique, né? Trabalhando com muita saúde, graças a Deus, uma equipe muito boa também. Minha esposa maravilhosa, que sempre tomou a frente, ela é gigante. Então, o que estamos usufruindo foi o que nós plantamos lá atrás, entendeu? É muito importante que
1: você
0: que
1: falou
0: veja...
1: aí desse trio, né? Você trabalhava muito com Tássio, Almir, né? E você teve arenga?
0: Não, não tem dúvida. Pô,
1: uma arenguinha, né?
0: É, uma arenguinha dizendo tanto, uma insatisfação de, alguma, uma, de um, um momento ou outro, mas o mais importante foi isso, foi a gente contornar isso, entendeu? Houve, como tem em casa, né? Em casa nós temos, às vezes, uma arenga com uma coisa, uma insatisfação com uma coisa ou outra, mas graças a Deus não mudou. E
1: isso acontece com os verdadeiros
0: cada
1: amigos,
0: vez
1: né?
0: Nós estamos mais firmes, mas até depois que fomos deixando, nos unimos mais, e é tanto que todos os nossos parceiros praticamente se saem junto. O ano passado nós fomos para Tocantins, é uma turma, 6 casais. É, lá para Dudu, que a gente chamava Dudu da Rodoviária, que era do clube da Riacho Grande, do Riacho Grande. Eles hoje têm o queijo Palac lá em Tocantins, Colinas Tocantins. Foi maravilhoso.
1: Para todo o Brasil, né?
0: Todo o Brasil.
1: Dudu, vem patrocinar aqui meu programa.
0: Dudu é uma pessoa maravilhosa. Vem sempre uma vez, duas vezes a Mossoró, e normalmente no mês de dezembro. É junho que eles não vieram dessa vez, mas já estão se programando para vir em dezembro.
1: Que bom falar sobre a importância da amizade. E nesse está terminando esse outro bloco, a sua outra música?
0: É Hotel Califórnia.
1: Que é uma música dessa época.
0: É
1: aí,
0: da minha época.
1: Da minha também. Então vamos embora ouvir esse clássico aí do Eagles, Hotel Califórnia.

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2: Voltando com o Essencial, obrigada a você que está acompanhando a reprise no final de semana, sempre aos sábados e domingos, tá? No sábado a gente reprisa o programa da terça, no domingo a gente reprisa o programa da segunda. E lembrar também que eu apresento Saúde na 105, sempre às 6h30 da manhã na quarta-feira, que é reprisado no sábado às 6h30 da manhã também, tá? Aqui na Boa de Mossoró você tem boa música e informação. Como é que você vê a música de hoje, Ribamar?
3: Lilian, eu com preocupação, sinceramente, porque eu não sei como é que vai ser, já está sendo, né? Nossos filhos ouvindo, os netos, graças a Deus, meu filho convive muito com a gente e ele absorve as músicas que a gente procura ouvir. FM 105, lá em casa é 5 rádios, vai chegando num canto e no outro, vai no banheiro, liga um rádio, vai, se tiver lá na área de lazer, é com outro rádio, a gente liga, e sempre é ouvindo aqui a boa música, entendeu? E graças a Deus ele também engloba isso, mas como é que vai ser pra frente?
2: Hoje a gente, você pediu uma música e essa música do Hit, ela tem quase 40 anos.
3: Quase 40 anos.
2: E na hora, né, que tocar, seja ela em qual ritmo, todo mundo vai cantar.
3: Verdade, Lilian. Né? Lilian, você me falou, a gente falando da amizade que nós temos com o Valmir, Tássio, eu quero lembrar também do pessoal das bandas, Neguinho Flomania, que antes era Flor da Terra, pessoa maravilhosa, um rapaz muito bom, Neguinho Maninho, Elo Musical, nosso amigo Benê, o pessoal, Adesso, do Anderson Musical.
2: A gente teve Alzinete aqui.
3: Assim, Alzinete, maravilhosa Alzinete, sabe? Muito simpática sempre.
2: A Alzinete tá fazendo um show, vou dar mais um alô aí. Ela tá fazendo um show de boleros, creio que seja agora no final do mês. E aí vai ser um show bem bonito, que ela tá preparando algumas músicas em ritmos de bolero, com aquela voz encantadora.
3: Verdade.
2: Ela disse aqui no programa que ela era tímida. Tu acha que a Alzinete é tímida?
3: Até no, quando... Antes de pegar o microfone, né?
2: Porque ela interessante pega o microfone, vocês... faz aí a festa.
3: Faz a festa. Então, como outros também, nosso querido amigo Montesson, que se foi, o Wilson do Elo Musical, a gente criou um ciclo muito bom, muito legal, e eu gosto
2: assim,
3: muito disso.
2: Eu que estava ali nos bastidores, fazendo matéria, eu sempre via que tinha aquela coisa de um precisar do outro e o outro já vinha ajudar, independente se estava contratando ou não, mas fazia o que podia para poder dar certo o evento, porque dando certo para um, dá certo para todo mundo, né?
3: É verdade, Lilian. Nosso querido Charles Paiva, o pai dele, Lázaro Paiva, que nós vivemos essa época, daquele circo que foi colocado no Largo do Jumbo, que hoje é o ginásio, né? Que ele trouxe Luiz Caldo, 24 horas de festa. Maravilhoso, quer dizer, essas épocas eu curto muito. E interessante, Lilian, que quando a gente, às vezes, aparece uma foto do Clube Real, se clube tem. O pessoal começa a comentar. E relembrar que é muito legal isso, sabe? Eu gosto muito.
2: E às vezes... tem ouvintes que falam, né? Que foi o primeiro clube, que foi a primeira festa que foi onde arranjou o marido.
3: Muito legal os comentários, é verdade. E graças a Deus, sempre positivos, um papo legal, entendeu? A época do Manibu Aquapark, maravilhoso, o pessoal comenta muito como era bom aquelas domingueiras, o pessoal... Lilian, você devia... O pessoal ficava circulando a pé, vinha, descia de Tibau, né? Vinha caminhando, outros voltando. Quer dizer, maravilhoso, uma época muito boa que tudo tem seu tempo. Hoje não tinha como repetir mais aquilo por vários motivos.
2: O Manibu, ele funcionou em Tibau em que período?
3: De 89, de 99, dezembro de 99, foi quando eu aluguei. Eu estava preparando um evento lá no Oba, distribuindo bebidas para garçom uma determinada tarde, e chegou nosso amigo Nilo Nolasco, que era dele, de Nilo. E muito preocupado, porque tinha montado lá aquele barraco, lá no do Manibu, para funcionar. E a princípio era um irmão dele, Joãozinho. E Joãozinho foi, mas não se encaixou. Não, ele não era o que ele queria. E Nilo, preocupado como é que ia abrir aquilo no final de ano, aí veio, me convidou, eu negociamos um preço de aluguel. Normalmente o veraneio de Tibau vai até dezembro, né? Aliás, até o carnaval, de novembro, dezembro, até o carnaval. Aí eu aluguei e posteriormente ele continuei até a Semana Santa e fechamos. Terminei comprando aí o espaço, muito bom, agradeço muito, muito bom, muito bom.
2: Mas você falava período. Até aqui nos bastidores a questão de ser ali no arrombado, né?
3: No arrombado, justamente isso. Eu lembro que quando eu comprei, eu, muito empolgado lá com o arrombado, com o movimento lá, eu queria fazer um chalé para alguém que alugar, que já ficava por lá. Aí eu falei com a Márcia Rejane e ela fez tipo um croquisinho para já pra gente ir criando a ideia. E Gilberto Souza soube, que na época trabalhava na Gazeta do Oeste, e fez uma notinha elogiando o espaço, muito bom, dando os parabéns. Paralelo a isso, fui à Caixa Econômica e conversando lá, quando no segundo andar, me encontrei com Paulo Linhares, e ele me disse uma frase do Lilian, que é interessante. Ele disse: Ibamar, parabenizou, muito bacana aquele espaço que você comprou, irmão. Agora não esqueça, eu soube que você está querendo fazer lá um chalé, investir um pouco. Agora não esqueça de um detalhe, que é uma área de alto risco. Você pode construir e passar 100 anos e não arrombar, mas pode também no próximo ano, um inverno grande, levar. E é verdade. Deus foi tão maravilhoso comigo que eu, de 2000 até 2016, que foi quando aconteceu, que realmente arrombou, e levou tudo para dentro do mar. As barracas... A água, quando vem, ele é o caminho dela, né, Lili?
2: Então,
3: a gente é que tá tomando.
2: A gente é que tá tomando aí o caminho dela.
3: Tinha 8 comportas grandes, mas o volume é muito grande. A gente achava que aquelas comportas tinham sido feito um paredão através da prefeitura de Capuí para beneficiar a comunidade. Tinha feito um paredão grande, largo, mas não tem isso. Quando o caminho da água, ninguém pode mudar.
2: Hoje você gosta também de ficar um tempo em Tibau?
3: Gosto, sempre a gente vai a Tibau, aí vai num canto e no outro, fica lá, vamos praticamente tá morando por lá também, tá, se eu moro aqui lá também, né, fica por lá, a gente se encontra lá com os amigos, nós temos outros amigos que vamos visita, e aqui também, e aqui a gente normalmente faz aquela, marca um dia da semana, final de semana, para nos sentarmos e conversarmos.
2: Os assuntos em dia.
3: Em dias,
2: Desses shows, assim, que já foram lá no Oba Show, teve algum show que era de alguém que você era muito fã? Fora Reginaldo Rossi?
3: Reginaldo Rossi foi muito bom. Guilherme Arantes, que eu sou fã também dele, gosto muito dele. Guilherme Arantes fez um show muito bom. Muito show, aquele grande encontro. O Renato, Fivres, Incríveis e Golden Boys, show maravilhoso também, show grandioso para o estilo também da gente, né? Muito show bom.
2: Eu lembro que eu fui entrevistar, e assim, como todas essas bandas tinham muita gente, e eu não sabia o nome de todo mundo, né? Porque é lá da Jovem Guarda, então eu não tinha muito. Aí eu muito esperta, peguei e disse, falei com o que eu conheci e disse: agora você vai apresentar a banda. Então o cara pegou o microfone e foi apresentar a banda, né? E aí deu tudo certo, com a matéria ótima. Eu creio que tem aí nos arquivos lá da TCM, todas essas festas lindas que o Oba Show proporcionou a quem é de Mossoró, a quem é de fora, que vinha, né? Porque vinha muita gente de fora também.
3: Muita gente de fora, verdade.
2: Essas festas.
3: Essas festas, nesse período do Oba, Depois veio outros clubes, né, também, que muita gente também, mas foi era muito ativo, né? Os eventos, a gente fez uns eventos grandes através de Valmir e de Tássio, e vinha muita gente das cidades vizinhas e outros cantos.
2: Porque fica mais fácil assistir um show aqui do que ter que ir para João Pessoa, Natal ou Fortaleza.
3: Natal, verdade. Não, um show não tem dúvida.
2: Desse nível, né?
3: Desse nível, é verdade, Lilian.
2: Mas aí que sua vida seja próspera, que você aproveite como você está aproveitando com os netos.
3: Pois é, um netinho, Deus é maravilhoso.
2: Como é o nome?
3: É José Luiz. Filho do meu filho, o meu filho é Lucas Vinícius e o meu neto é José Luiz. Tem 1 ano e 7 meses, maravilhoso, menino.
2: Como é seu avô?
3: Ah, Lilian, eu me diziam como era, mas é muito bom.
2: Você sabe que estavam
3: aumentando, mas não, é tudo que disseram é verdade. Eu amo, a gente curte muito.
2: Seu avô é pai duas vezes.
3: É pai duas vezes, é verdade.
2: Aí o avô deixa fazer tudo.
3: Ela ainda está com 1 ano e 7 meses, a gente, né? É de pegar a mãozinha, faz a gente deitar, a pessoa deitar no chão com ele, entendeu? Eu digo, quem vai me levantar aqui?
2: Essa parte é a melhor. Então tá aí, Romário. Eu desejo tudo de bom. Espero que ainda façam alguma coisa e que as pessoas façam também, se inspirando. Eu não tô falando de nostalgia, não. Eu tô falando de coisas que aconteceram aqui nessa cidade e que foram coisas incríveis, né? Tem umas pessoas que fazem assim, Mossoró é a cidade do já teve. Mas é o tempo. O tempo é assim, né? Uma hora vai chegar outras pessoas que vão fazer ou vão tentar fazer.
3: Verdade, né? Verdade.
2: Os eventos públicos são maravilhosos porque dá o espaço para todo mundo que quer assistir ali sem custo, sem ter um gasto a mais assistir, e que as empresas também acreditem em eventos privados e que possam patrocinar, porque é uma visibilidade muito grande, né?
3: Não tem dúvida, e com certeza vai chegar pessoas mais novas aí para dar continuidade. Uns já estão fazendo aí alguma coisa, né? E com certeza é assim, é o ciclo, né? A pessoa vai passando e, por que você não faz isso? Não, já passou o período.
2: Já fiz,
3: e foi muito bom o que a gente fez, que outros venham e façam, e com certeza é bem melhor ainda.
2: Eu lembro também que o Jornal de Fato fez aniversário, era
3: Alcione, Jornal de Fato, nosso querido amigo César Santos, na época César Carlos Santos, duas pessoas,
2: agora,
3: dois amigos.
2: Agora não era muito simpático.
3: Alcione também, eu trabalhei no show de Alcione, foi no Alibi, dia 31 de dezembro, um réveillon com Alcione lá, a Patrícia ainda morava ali, vizinho ali, mas não era muito simpática, não, é verdade.
2: Não, tá vendo? Eu tô dizendo a verdade. Ela não era muito simpática, não. Ela tinha, assim, umas coisas meio, só vou falar a hora que eu quiser e tal. E a gente não tava muito acostumado. Eu falo pessoal da imprensa, né? Porque geralmente os artistas, antigamente, eles recebiam primeiro a imprensa para depois fazer o show. Hoje, tem alguns que não recebem a imprensa. Né, tem outros que só recebem a imprensa depois do show, e agora são coletivas, né? Bota lá todos os microfones, porque também cresceu. Antes tinha pouca rádio, pouca TV, pouco jornal.
3: Hoje
2: tem gente, né? Todo mundo que tem um celular,
3: blogs,
2: e que é um blog, que é um influenciador. Tem gente que vai só para tirar foto, mas se cadastrou, então tem direito. É mais difícil do que antes, né? Eu tenho um vídeo que tem quase 50 milhões de visualizações, que é com a Paulinha, do Calcinha Preta. É um São João, ela chegou atrasada e eu consegui pegar ela antes de subir no palco. E assim, foi muito incrível, porque ela me deu. Eu já tava com a calcinha na mão, né? Ela disse: vai fazer o que com essa calcinha? Eu disse: vou vestir e dançar. Daqui a pouquinho eu faço aí minha festa. Porque também a gente trabalha, mas tem momentos que são momentos de diversão, né?
3: Verdade.
2: Também tem toda essa responsabilidade, como você falou, de organizar, de estar aí olhando se está tudo bem. Mas de vez em quando a gente dá uma olhadinha e curte um pouquinho desses grandes espetáculos. Porque se não fosse assim, não existe a música. Eu acho que a vida seria muito chata.
3: Verdade, Lilian. Um artista que dá um pouco Ger Adriane, eu achava Ger Adriane de foto, aquele jeito dele, muito antipático. Fez um show lá com a gente lá no Oba Restaurante. Uma simpatia de pessoa, de chinelinho, tomar um café, de sentar e puxar conversas ali, né? Que parece até que eles não se conheciam, entendeu? É bem legal. Como tem outros também simpáticos também que adoravam conversar com eles.
2: Pois é, que sejam assim e que os grandes nomes também voltem a ter esse carinho, essa amizade de sentar.
3: Até porque é o público, né, que
2: leva que eles leva a esse patamar.
3: Ao patamar, é verdade, Lilê.
2: O Fagner lá em Martins estava simpático, ele também é meio de veia, né?
3: É verdade. Foi passou o som cedo, né, 11 horas, mais ou menos assim, e à noite... O começo a voz dele tá um pouco, mas depois
2: todo mundo cantou.
3: Até porque toda ajuda, porque as músicas de Fagner
2: não canta mais, né?
3: Não canta mais,
2: né? Canta.
3: Verdade. Eu acho que o próprio quando começa a cantar empolga até eles, claro que empolga eles. É tanto que voltou de novo, 1h30 mais ou menos, ele de show, ele se despediu, apresentou a banda, de repente voltou de novo, fez quase 1 hora de show, então maravilhoso.
2: Começou
3: muito
2: a
3: bom.
2: Cantar.
3: Começou a cantar.
2: Quero agradecer mais uma vez a sua vinda aqui, esse bate-papo bacana sobre festas, sobre eventos. A gente se andou nesses cantos tudinho, foi?
3: Tudinho, Enio.
2: Oba Show. Você ia pro Malibu, pro Tênis Clube. Você ia pra Oba Show, você ia pra Panzaria, você foi pra todo canto, rapaz. Pra terminar,
3: é um mito.
2: Já que você falou muito aí sobre amizade, então eu vou pedir pra terminar a Canção da América com Milton Nascimento, terminando o nosso essencial de hoje, esperando que os dois amigos desse trio possam vir aqui conversar também com a gente no essencial.
3: Verdade, William. Lília, e eu agradeço muito, Lília, a você, obrigado pelo espaço, muito bom estar aqui ao lado de vocês, contando um pouquinho do que nós passamos.